0: música e a arte popular brasileira. Está começando para você o nosso encontro e todas as semanas, o MPB na Leste com Renato Abreu. O programa MPB da Leste faz um passeio maravilhoso pelo cancioneiro popular, por clássicos da música popular brasileira, o encontro dos grandes artistas, os grandes compositores e os grandes talentos musicais são celebrados aqui toda semana pelas ondas do rádio. Tá no ar o
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0: 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E hoje chegamos ao programa 46 dessa trajetória vitoriosa. Já faz um ano, completamos um ano de programação no mês de abril passado, desde abril de 2025. Está no ar o programa MPB na Leste, hoje o programa 46. E nós vamos fazer um brinde especial, porque o artista principal de nosso palco no programa de hoje é ninguém menos do que o grande compositor cearense, nascido em Xaramubim, um poeta, Fausto Nilo. Vamos celebrar as composições, as parcerias, Fausto Nilo, hoje no palco do MPB na Leste. E um detalhe interessante é que o Fausto Nilo nasceu em Xaramubim, no sertão central, ali perto do Antônio Conselheiro, ao lado de Quixadá, e completou agora, no último mês de abril, no dia 5 de abril, de 1944, ele nasceu em Xaramubim. O grande Fausto completou agora 82 anos, compositor de primeiríssima linha da música brasileira, arquiteto. Ele, por exemplo, projetou o Centro Cultural Dragão do Mar de Arte e Cultura, esse projeto da nova Praça do Ferreira, em que ele projetou também, que trouxe de volta a coluna da hora. É considerado um dos maiores compositores brasileiros, 400 sucessos lançados, regravados por muita gente boa da música popular brasileira. O Fausto Nilo está ao lado do Vinícius Moraes, do Beto Gil, do Tom, do Chico, do Noel, do Ivan Lins, Vitor Martins, como um dos grandes compositores brasileiros. Hoje, Fausto Nilo, do MPB da Leste, com Renato Abreu.

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1: O grande Fausto faz parte daquele pessoal do Ceará, aquele movimento começou lá no final dos anos 50, 60, inclusive no curso de arquitetura, né? E Carbizerra, aí tinha Fagner, Belchior, Amelinha, foram para o Rio de Janeiro, o grande Edinardo, e fizeram esse grande sucesso. E o Fausto ficou na retaguarda, elaborando seus grandes sucessos. Ele tem parceria com o Robertinho de Recife, com o Edinardo, com o Fagner, com a Gal, com o Chico, Geraldo Azevedo, Elba Ramalho, Dominguinhos, Moraes Moreira, Simone, Pepeu, Luiz Gonzaga, Cor do Som. Um negócio impressionante, a obra musical. Vamos celebrar.
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1: A partir de agora, do MPB da Leste, com Renato Abreu, Fausto Nilo. E vamos abrir o programa com grande sucesso do Fausto, porque ele lançou um CD, inclusive, esse CD foi lançado no Teatro José Alencar. Tem fotos que ambienta um CD ali na Ponte dos Ingleses, é um CD que é a cara da cidade de Fortaleza, foi inclusive uma parceria dele com a Fundação Demócrito Rocha, e tem um encarte maravilhoso com as letras do Fausto. Por exemplo, nesse primeiro bloco, vamos abrir agora o programa e vamos ouvir Baião da Rua, Você Se Lembra, Dorothy Lamu, que é maravilhosa canção, não é? É um bolero belíssimo, e Lua do Leblon. Baião da Rua é uma parceria do Fausto com o Nonato Luiz, e ele diz assim: olho de menino da cidade não demora, sabe vadiar, carro, geladeira, liberdade, tudo chora pelo seu olhar, é um menino nu,

0: 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É a poema do grande Fausto Nilha. Aí depois a gente entra, como você se lembra, parceria dele, do grande Fausto Nilo, com o Geraldo Azevedo, essa música é dele, do Geraldo. Entre as estrelas do meu drama, você já foi meu anjo azul, chegando no final feliz, na tela prateada da ilusão. Ele diz, você se lembra, torrentes de paixão, ouvir nossa canção, sonhar em Casa Blanca e se perder no labirinto de outra história. Que letra, hein? Grande Fausto, a gente vai abrir agora com o Baião da Rua, você se lembra, e Dorote Lamu, que é um bolero lindo, tem aquele bolero La Barca. Uma vez eu disse pro Fausto, a gente se encontra às vezes ali no Clube dos Gatos, que é um encontro todas as quintas-feiras no cantinho, inclusive comandado pelo grande Flávio Torres, e eu disse, você tem um bolero que não fica nada a ver, a grande música La Barca, que tem uma gravação belíssima do Luiz Miguel, que a gente já tocou muito aqui no tempo do Sinatra e Amigo. Foi Dorote Lamu, essa música maravilhosa do Petrúcio Maia e do Fausto Nilo, é um bolero maravilhoso. Dorote Lamu, com amor te matei, sereia na areia do cinema. Dorote Lamu, com ardor te adorei, no drama da primeira fila, adorei. É um platônico dentro do cinema, pela grande artista Dorote Lamu. Linda canção dele, Fausto, e do grande Petrúcio Maia. Vamos abrir nossa homenagem ao Fausto, aqui no MPB da Leste, Baião da Rua, você se lembra, Dorote Lamu, Lua do Leblon, Fausto Nilo, no MPB da Leste.
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5: Muito bem, voltamos com o programa MPB na Leste com Renato Abreu. Hoje o programa 46, celebrando a arte musical maravilhosa do Fausto Nilo e pela voz do Fausto, né? É um detalhe interessante, esse programa é especial porque essas gravações do Fausto ficaram sensacionais nesse álbum. Tem um encarte com as letras, fotos do Fausto ali na Ponte dos Ingleses, ambientado na cidade de Fortaleza, cidade que adotou o Fausto, porque ele completou agora 82 anos, nascido lá no seu Xaramubim, no sertão central. E a gente está passeando por faixas de parcerias dele. O Fausto é um compositor muito gravado por grandes parceiros, já falei isso no primeiro bloco, mas ele resolveu colocar também sua voz, sua marca nas suas produções. Primeiro bloco a gente ouviu Bairro da Rua, você se lembra, Dorote Lamour, que linda canção, Lua do Leblon, outra canção belíssima. Agora, no bloco 2 do programa MPB na Leste, a gente vai ouvir Eu e Meu Rádio, que é uma parceria dele com o Hit. Olha aí, quem imaginava que o Fausto Nilo tem uma parceria com o Hit? O Hit é aquele roqueiro inglês que a Rita Lee trouxe para o Brasil e fez muito sucesso nos anos 80. A vida tem dessas coisas, olha só, nós dois aqui presos num elevador numa noite sem dormir. Menina Veneno, Meu Sonho é Pequeno de Amor, é uma coisa maravilhosa. O Hit tem sucesso maravilhoso. Vamos fazer um programa ainda especial aqui com o Hit. Menina Veneno foi um estouro da boiada nos anos 80, é uma música de muito sucesso. Pois bem, o Fausto fez uma letra, Eu e Meu Rádio, e foi musicado pelo grande Hit. Essa parceria inusitada, que pouca gente sabe que existe, mas existe, Fausto e Hit. Depois, Chorando e Cantando e Coração Condenado. Chorando e Cantando é mais uma parceria do Fausto com Geraldo Azevedo. Quando Fevereiro Chegar, Saudade Já Não Mata a Gente. A chama continua no ar, o fogo vai deixar a semente. A gente chora, fazer da noite parecer um dia. Que letra, hein? Grande Fausto. E depois a gente vai fechar esse bloco com Coração Condenado, que é uma parceria dele com o Graco, o grande Graco, que fez aquela música Noturno gravada por Wagner, né? O aço dos meus olhos e o fel das minhas palavras foi tema da novela Coração Alado, da Rede Globo, na voz do grande Wagner. É uma parceria do Fausto, do Graco e do Estelo Fale. Coração Condenado, a letra é maravilhosa. Torturar, meu amor incendeia. O desespero é um gás. Que coisa! Ele diz assim, pro coração dos jornais, sobre quem sabe da areia, como se fosse um cartaz. Condenado é quem desencandeia, silêncio de catedrais, nestas paisagens tão feias, de pesadelos iguais. Grande Fausto.
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5: Fausto Nilo, a gente tem que ouvir, porque são melodias, são letras desse grande compositor que é nosso, que é cearense, que é do Quixeramobim. Fausto Nilo, Eu e Meu Rádio, Chorando e Cantando, Coração Condenado. Fausto Nilo, no MPB na Alesc.
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0: estamos de volta com o programa MPB da Leste. Já deu para notar aí a beleza, a maravilha, né? Que você passear por faixas, por letras bem construídas, né? Letras maravilhosas do Fausto. O Fausto escreve música para todos os gostos. Ele escreve com o carnaval, né? Com o grande Moraes Moreira, ele escreveu muitos hits do carnaval. Ele escreveu música com o Fagner. Ele escreveu Dorothy Lamu, que é uma música belíssima, né? Que eu reputo no mesmo nível de La Barca, um bolerão gostoso, né? E a gente já ouviu Dorothy Lamu aqui no programa, no primeiro bloco do programa. No bloco passado, a gente ouviu Chorando e Cantando, lindo, né? A parceria dele com o grande Geraldo, que é um grande parceiro dele, Coração Condenado, com o Graco e o Estélio Vale. Nesse bloco agora, bloco 3 do programa, a gente vai ouvir Esquinas do Deserto, Marinheiras e Foi-se o Tempo. Eu queria chamar a atenção nessa canção Foi-se o Tempo, que é uma canção belíssima, é uma música que marca Petrúcio Maia e Fausto Nilo. A letra diz assim: foi-se o tempo e até morrer, não vou amar em segredo, com medo beijar teu retrato sem cor. 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Foi-se o tempo até morrer. Linda canção. Não vou amar em segredo. A letra é maravilhosa e a música do Petrúcio, foi-se o tempo e até morrer. Vocês vão ouvir já com o Fausto, porque essa música é belíssima. Terceiro bloco, esse nosso passeio maravilhoso hoje, MPB na Leste, especial, celebrando a arte maravilhosa de Fausto Nilo, para você aqui na Leste FM 96,7.
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3: Voltamos com o programa MPB na Alesc com Renato Abreu, hoje celebrando uma parte, né? Não é toda, evidentemente, que a obra musical do Fausto Nito não cabe só num programa. Mas a gente fez aqui um recorte de um grande álbum que ele lançou aqui em Fortaleza, com qualidade digital de som, com músicos maravilhosos que o acompanharam durante as gravações. Né? Jorge Helder, por exemplo, um grande músico, que inclusive toca na banda do Chico Buarque. O próprio Manassés, Nonato Luiz, parceiro dele. E nesse último bloco agora, a gente vai fechar o disco, porque o disco tem 17 canções que a gente tocou 4 no primeiro bloco, 3 no segundo, no bloco passado mais 3, portanto 10, e agora 4, são 14 canções na verdade, 4 no primeiro, 3 com mais 3, 10, e agora nesse bloco 4 a gente vai fechar o álbum do Fausto Nilo com 4 canções, Cidades e Lendas, que é parceria dele com o grande Zé Ramalho, o Zé Ramalho gravou também essa canção, Letras Negras, Tudo Está Contigo, parceria dele com Fagner, o grande Fagner, grande Raimundo Fagner, já fizemos aqui especiais com ele aqui no MPB da Leste, e Pão e Poesia. Eu queria destacar Pão e Poesia, porque é uma música dele e do Moraes Moreira, que ganhou uma gravação belíssima com a Simone. A Simone gravou essa canção, ela estourou na voz da Simone Bittencourt de Oliveira. A gente já tocou aqui também na voz dela, porque a Simone disse Felicidade. 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

0: 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Linda letra de Pão e Poesia, uma grande parceria do Fausto Nilo com o grande baiano Moraes Moreira.
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0: Vamos fechar nossa homenagem ao Fausto com Letras Negras, Tudo Está Contigo, dele e do Fagner, ou em Poesia, dele e do Moraes, Cidades e Lendas, dele e do grande Zé Ramalho. Fausto Nilo, pra você um presente.
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Estamos de volta com o programa MPB da Leste. Chegamos ao último bloco do programa. A gente celebrou nos quatro blocos passados a obra musical maravilhosa, uma amostra dela, né, do Fausto Nilo. E a gente fechou as 14 canções desse álbum maravilhoso que a gente fez essa homenagem. Para fechar o programa, três canções de um disco muito bom, muito bonito, do Chico Buarque, lançado em 1998, o disco As Cidades, que foi a volta do Chico, depois de um ato de muito tempo sem gravar, ele volta com As Cidades. Ele tinha gravado o Para Todos, em 1993, e depois de 5 anos parado, ele lança o As Cidades, e depois fez um show, inclusive, que percorreu o Brasil. Um disco que tem 11 canções, fecha com Chão de Esmeralda, e a gente vai fechar o MPB da Leste hoje com três canções desse álbum, As Cidades: Iracema Voou, Aquela Mulher e a belíssima Cecília. Iracema Voou, que é do Chico, que diz: Iracema voou para a América, leva roupa de lã e anda lépida. Vê um filme de quando em vez, não domina o idioma inglês, lava chão numa casa de chá. E ele diz assim: tem saída ao luar com um mímico, ambiciona estudar canto lírico. Não dá mole pra polícia, se puder vai ficando por lá. Tem saudade do Ceará. O Chico coloca até o Ceará na letra dessa canção. E a gente vai fechar com Aquela Mulher, que é do filme da ópera do Malandro. Se você quer mesmo saber o que é que ela ficou comigo, eu digo que não sei. Se ela ainda tem seu endereço ou se lembra de você, confesso, eu não perguntei. Linda canção. Agora a Cecília, belíssima, parceria do Chico com o grande Luiz Cláudio Ramos, e a letra é um poema. Quantos artistas entoam palavras para suas amadas com grandes orquestras. Como os invejo, como os admiro, eu que te vejo e nem quase respiro. E o Chico diz: me escutas, Cecília, mas eu te chamava em silêncio. Na tua presença, palavras são brutas. Pode ser que entre abertos, meus lábios de leve tremessem por ti. Mas nem as sutis melodias merecem, Cecília, teu nome espalhar por aí. Linda letra

O Chico, as cidades. Iracema voou para a América. Aquela mulher, Cecília, fechando. O MPB na Leste, onde celebramos. Fausto Nilo. E agora a gente fecha. Outro mestre da música, da letra e da poesia musical, o Chico Buarque. Para você, no MPB, na Leste. O Renato Abreu.

lançado pelo Fausto. E que um detalhe interessante, teve produção musical, direção musical do Manassés, produção executiva do grande Amaro Pena, o nosso Peninha, aqui inclusive da 96,7, direção artística do Fausto Nilo. Foi gravado no Planeta Estúdio aqui em Fortaleza, mas foi mixado no estúdio Discover no Rio de Janeiro. Quer dizer, uma equipe técnica maravilhosa, o grande Peninha, o próprio Fausto e o Manassés na direção musical. E fechamos com três canções desse álbum belíssimo do Chico Buarque, o Cidades. Esse foi o MPB na Leste de hoje, um brinde, uma celebração musical com o Chico e o grande Fausto Nilo. O programa tem locução, apresentação, produção musical minha, Renato Abreu. A montagem final, sonorização é dele, Nabucodonosor Queiroz. Rádio Alessia FM 96,7 tem na gerência geral ele, o jornalista, meu amigo, fã do Fausto Nilo, Lúcio Filho. A coordenação de programação de áudio da Alessia FM é dele, grande parceiro aqui do MPB na Alessia, com Renato Abreu, o meu amigo Alex Oliveira. O comando da comunicação de todo o complexo de comunicação, o comando do Sistema Leste de Comunicação, é dele, do jornalista Ilo Santiago Júnior. E o comando geral da casa, a presidência da mesa diretora, o comando maior é dele, do presidente e deputado estadual, Romeu Aldigueri. A Alessia FM 96,7 é uma emissora do Sistema Alessia de Comunicação. Obrigado por tudo. Obrigado pela audiência.

0: audiência. Fiquem com Deus. Passem uma ótima semana. A gente se encontra no próximo sábado com mais uma edição do MPB na Leste. Um grande abraço.
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3: 10h33.
4: Em 1979, a cantora, compositora e pianista carioca Ângela Rorô lançava o seu primeiro disco homônimo, marcado pelos sucessos Amor, Meu Grande Amor, Gota de Sangue e Tola Foi Você, todas de sua autoria. Ouça na Alesse FM, Ângela Rorô cantando Amor.

Jorge do Peixe, Dengue, Lúcio Maia e Pupilo são os autores da música Um Sonho, faixa do disco Nação Zumbi, lançado em 2002. É o quinto álbum da banda brasileira de Mangue Beat. Nascido no início da década de 1990 no Recife, o grupo originalmente chamava-se Chico Science e Nação Zumbi. O líder e vocalista da banda, o cantor e compositor Chico Science, fundou junto com a banda Mundo Livre S.A. o movimento Mangue Beat. Ouça na sua Alessia FM, Um Sonho com Nação Zumbi.

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3: A Ordem dos Advogados do Brasil, Seção Ceará, realiza até o mês de agosto o Circuito de Direito Eleitoral 2026, com foco na capacitação para o ano eleitoral. A iniciativa percorrerá diversas subseções do Ceará através da Escola Superior de Advocacia e da Comissão de Direito Eleitoral da OAB Ceará. A primeira etapa ocorreu em Quixadá. Fernandes Neto, presidente da Comissão de Direito Eleitoral da OAB Ceará, informa que o circuito visa debater temas atuais do direito eleitoral.
4: A nossa participação se dá na apresentação de palestras, apresentação da prática jurídica e da advocacia eleitoral, mas também se dá na formação cidadã e na formação democrática da sociedade em si. Então, a OAB tem reiteradamente feito todo esse circuito desde 2019 e é nosso compromisso como presidente da Comissão de Direito Eleitoral, também compromisso da presidente Cristiane Leitão e do Rafael Cafeiro Branco, presidente da ESA, continuar com esse comprometimento de aprimoramento da advocacia eleitoral, trazendo as novidades, alterações, as resoluções do TSE sobre cada pleito, o que fará certamente com que muitos advogados sejam habilitados para participar do pleito.
3: O primeiro turno das eleições 2026 está marcado para o dia 4 de outubro. J. Lacerda, da Alesse FM.
5: 10h53.
2: O duo Ana Vitória lançou em 2017 pela Universal Music o segundo EP Ana Vitória Canta para pessoas pequenas, pessoas grandes e não pessoas também, em comemoração ao Dia da Criança. O projeto reuniu 4 faixas, Sideral, O Leãozinho e Pirlim Pimpim, além da inédita Mistério, de Ana Vitória e Mike Túlio, da banda Outro Eu. Ouça O Leãozinho, de Caetano Veloso, na interpretação de Ana Vitória,

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A cantora e compositora carioca Ana Rato lançou o seu terceiro disco homônimo em 2012. No álbum, a artista assina 6 das 9 músicas e apresenta uma mistura de diversos ritmos e influências da compositora. Ouça Ana Rato cantando Pensando Bem, de autoria de Danny Black, filho da cantora TT Espíndola.

Chico César nasceu em Catolé do Rocha, no interior da Paraíba. Ainda jovem, foi para João Pessoa, época em que participou do grupo de poesia de vanguarda Jaguaribe Carne. Na 96,7 Alessia FM, você ouve o Pupurri Mama África de Chico César,

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3: O relator da proposta que reduz a jornada de trabalho, o deputado Léo Prates, do Republicanos da Bahia, disse que o seu relatório será apresentado na quarta-feira, mas que vai estar aberto a mudanças. Ele participou do programa Câmara pelo Brasil e discutiu o tema em São Luís, no Maranhão, no último sábado. Prates lembrou que uma proposta de 1995, que pretendia aprovar a redução de 44 horas para 40 horas, quase foi aprovada com 42 horas semanais em 2010, mas acabou sendo arquivada por falta de consenso. O relator diz que a ideia é aprovar 40 horas, com 2 dias de descanso e sem perdas salariais. Saulo Arcangeli, da Conlutas, diz que é importante não ter perdas salariais com a mudança.
4: Porque aqui tem empresa no Maranhão, por exemplo, de telemarketing, que as pessoas trabalham 5x2, mas só recebem 5x2. Reduzem os seus salários, ganham menos do que o salário mínimo.
3: A maior parte dos sindicalistas presentes defendeu a redução para 36 horas semanais, mas concorda com o deputado de que é importante garantir mais tempo livre agora. O deputado Rubens Pereira Júnior, do PT do Maranhão, também ressaltou a importância de ter avanços imediatos, até para conter o aumento de pessoas afastadas do trabalho por saúde mental. Segundo ele, são cerca de 500 mil por ano.
5: Em 1935, lá atrás, a OIT, Organização Internacional do Trabalho, já defendia 40 horas semanais. E no Brasil estava sendo implementado 48. Na Constituinte já se defendia 40 horas semanais. Ficou 44. Portanto, nós não podemos perder essa oportunidade de, dessa vez, garantir a aprovação da redução da jornada de trabalho.
3: Sheila Bordalo, do Sindicato Educação, diz que os mais prejudicados em seu setor são jovens trabalhadores terceirizados que cumprem jornadas que impedem a qualificação profissional. Da Rádio Câmara de Brasília, Silvia Minhato.
6: 11:14.
2: O cantor e compositor Almir Sater lançou em 1982 o seu segundo disco Doma. O álbum reúne canções próprias e de parceiros, a exemplo de José Gomes, João Bá, Capenga e Paulo Simões. Ouça Almir Sater cantando Varandas, dele e de Paulo Simões.

Você iniciou a carreira em 1968 no show Erosão, A Cor e o Som, com a banda Underground da Marineira Village. A cantora Elba Ramalho participou do coro nas gravações de seus primeiros discos. Em 2009, lança um CD que faz releituras de Ciranda Mourisca e Dente de Ocidente, do seu primeiro disco Molhado de Suor. Ouça o Seu Valença cantando Ciranda da Rosa Vermelha, lançada originalmente por Elba Ramalho.

anos 1980, o cantor e compositor Luciano Robô fazia parte do grupo musical Nova Safra, que contava com as participações de Eudes Fraga e Pantico Rocha. Com o final do grupo, Luciano fez licenciatura em música na UES e participou de diversos projetos e festivais de música. O primeiro CD foi lançado em 2005. Ouça na rádio Alessia FM, Luciano Robô cantando Fora de Lugar, de sua autoria com parceiro Mário Mesquita.

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2: A Associação Brasileira da Indústria de Produtos para Animais de Estimação divulgou uma pesquisa em 2022 que estimava a população de animais domésticos do Brasil em uma proporção de 78% da população humana. Quantos animais são castrados para o controle dessa população? Em outra pesquisa, 99% disseram saber da importância de castrar cães e gatos. No entanto, somente 49% tinham recorrido ao procedimento. Somente 1% afirmou não conhecer o método. Castrar ou esterilizar cães e gatos é uma operação comum de rotina, feita por médico veterinário para retirada dos órgãos reprodutores desses animais. Testículos nos machos, ovários ou até úteros nas fêmeas. Em 2019, a Alesse já debatia a importância da esterilização de animais domésticos como mecanismo de controle populacional, com base no projeto de lei 475/19 do deputado Guilherme Landim. O PL foi aprovado, virou lei número 17.339, com publicação no Diário Oficial no dia 10 de dezembro de 2020. A lei instituiu o Dia Estadual de Esterilização de Animais Domésticos, integrado ao calendário oficial de eventos do Estado do Ceará, a ser comemorado anualmente no dia 4 de outubro. Nesse dia, o poder público pode realizar atividades voltadas à conscientização quanto à importância da esterilização de animais domésticos como mecanismo de controle populacional.
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3: 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Equipe médica do Hospital São José reforça nesse mês de maio a importância do simples ato de lavar as mãos. Crianças, idosos e pessoas com sistema imunológico comprometido têm mais facilidade de contrair infecções pela falta do hábito, sobretudo antes de se alimentarem. Liliane Grangeiro, médica infectologista da unidade hospitalar, fala sobre o assunto.
4: Não basta apenas você molhar as mãos. A higienização é eficaz, ela exige toda uma técnica. Se for usada água e sabão, o processo ele deve durar entre 40 e 60 segundos. É preciso esfregar as palmas, o dorso, entre os dedos, o polegar e não esquecer das unhas e dos punhos. Se as mãos não estiverem visivelmente sujas, o álcool a 70% é um excelente aliado e ele pode ser usado rapidamente. Os momentos cruciais são antes de comer, antes de manipular alimentos, após o uso do banheiro, depois de tossir ou espirrar e, claro, sempre que você chegar da rua ou sempre que usar o transporte público. Outra coisa que é importante a gente frisar, isso tem algum impacto na comunidade? Como especialista em doenças infecto-contagiosas, a gente vê diariamente como esse gesto simples, ele reduz casos de gripe, de viroses gastrointestinais, de doenças mais graves, como as causadas por bactérias multirresistentes.
3: E lembre-se, lavar as mãos com água e sabão antes das refeições é a maneira mais eficaz de prevenir doenças. Kézia Diniz, da Alesse FM.
1: 11:29.
5: Nascida na Serra da Mantiqueira, a cantora, compositora e instrumentista mineira Silmar Coelho, ainda jovem, se mudou para Belo Horizonte para estudar violão clássico e canto. Em 2003, lançou o segundo álbum, Sempre Viva, com baladas, shot, samba canção e batuque jongo. Ouça na rádio Alesse FM, o seu olhar de Arnaldo.

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1: Feira Moderna é do ano de 1970. Foi com esta música que Beto

Medo de Avião foi lançada em 1979 no álbum Era Uma Vez, Um Homem e o Seu Tempo, o quinto disco de Belchior. Ele gravou uma versão com a Melinha no mesmo ano e em 2002 ambos regravaram uma nova versão. Ouça na Alessia FM, Medo de Avião, com os cearenses Belchior e a Melinha.

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3: Aprovado na Comissão de Viação e Transportes, projeto que permite a utilização de faixas exclusivas no trânsito por transporte privado coletivo de passageiros, está em análise na Comissão de Constituição e Justiça da Câmara dos Deputados. Para utilizar as faixas exclusivas, o veículo deve ter capacidade de transportar pelo menos 25 pessoas e contar com autorização do poder público. De acordo com o relator na Comissão de Viação e Transportes, deputado Ricardo Aires, do Republicanos do Tocantins, a proposta vai contribuir para a redução do número de veículos individuais nas vias públicas.
4: A gente está falando de assegurar maior fluidez no trânsito das grandes cidades. O que a gente quer é incentivar que aqueles que utilizam o transporte coletivo de uma maneira em geral possam utilizar essas faixas exclusivas para chegarem mais rápido ao seu destino, fazendo com que as faixas comuns sejam também alcançadas, liberando o trânsito para quem faz o seu uso do seu carro particular.
3: Autor do projeto, o deputado Guilherme Uchoa, do PSD de Pernambuco, argumenta que a lei da mobilidade urbana já permite que a regulamentação do transporte de cargas e de passageiros priorize os aspectos coletivos. Segundo afirma, algumas cidades já autorizam o tráfego de veículos de transporte coletivo de passageiros privados nas faixas exclusivas em período integral ou em determinados dias e horários. O parlamentar também sustenta que o objetivo da medida é priorizar o transporte de massa, de modo a aperfeiçoar a utilização dos espaços públicos. Da Rádio Câmara de Brasília, Maria Neves.
5: 11:45.
2: A cantora, compositora e instrumentista Yaya Vilas Boas lançou Sem Você, música composta durante a pandemia do novo coronavírus e contemplada no projeto Sons da Serrinha, do PS Studio. Filha do também cantor, compositor e instrumentista Edinho Vilas Boas, Yaya representa uma nova geração de músicos cearenses, com uma obra que transita da bossa nova ao hip hop. Ouça na rádio Alesc FM Yaya Vilas Boas cantando Sem Você, de sua autoria.

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1: O instrumentista de formação autodidata, Davi Moraes, iniciou sua carreira profissional aos 16 anos de idade, participando de shows e gravações do pai Moraes Moreira e de vários artistas.

Só Quero um Xodó é um clássico do forró de autoria do compositor e sanfoneiro de Garanhuns, Pernambuco, Dominguinhos, e de Anastácia, pernambucana de Recife. A música foi gravada pela primeira vez em 1974 por Gilberto Gil e regravada em várias línguas, como inglês, holandês e italiano. Ouça Eu Só Quero um Xodó com Gilberto Gil.

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3: Jovens participantes do programa Ceará de Valores têm até o dia 30 de maio para se inscrever no Juventude Tech, iniciativa que oferece cursos gratuitos e 100% online na área de tecnologia. Com vagas limitadas, a formação busca qualificar os inscritos para o mercado de trabalho em setores de alta demanda profissional. O secretário executivo do Centro de Estudos e Atividades Estratégicas da Alesse, Paulo Roberto Nunes, dá mais detalhes.
4: Essa é uma iniciativa da parceria da Alesse com a Digital College e o Centec, que vai proporcionar a concessão de 300 vagas para cursos de formação em inteligência artificial generativa, em marketing digital e desenvolvimento de ferramentas no ambiente de internet para os jovens participantes do programa Ceará de Valores, que concluam o curso, que apresentem o projeto aplicativo, que tenham frequência mínima nas aulas presenciais e nas aulas à distância e que se submetam também a um pequeno processo seletivo no âmbito da própria Digital College. Serão oferecidas 300 vagas distribuídas entre esses cursos, o prazo de inscrição é até 30 de maio, os resultados devem ser divulgados até o dia 8 de junho e as aulas todas online deverão iniciar em 1º de julho.
3: Das 300 vagas ofertadas, 48 são destinadas aos melhores projetos apresentados no Ceará de Valores, a partir da avaliação final realizada ao término do programa. As inscrições para o Juventude Tech podem ser realizadas por meio do site juventudetech.cearadevalores.com.br. Silvio Augusto, da Alesse FM.

Baiano de Salvador, Alexandre Leão começou sua carreira ainda adolescente. Com apenas 17 anos, teve a primeira canção gravada por Maria Bethânia. Desde então, suas músicas estão presentes em discos de intérpretes como Ivete Sangalo, Família Caymmi, Margareth Menezes e Rosa Passos, com quem dividiu o palco várias vezes. Ouça Alexandre Leão cantando Vumbora Mar, de sua autoria, e Manu Calmeira.

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1: O cearense Isivaldo Maia lançou em 1999 um disco reunindo parceiros como Jair Amorim, Olímpio Rocha, Alano Freitas, Fausto Nilo, Ana Cléria, Hildeberto Torres e Totônio Laprovítera, que colocou letra na famosa Violando. Há também um pupurri de sambas que vão de Ataúfo Alves e Noel Rosa a Luiz Assunção. Ouça na rádio Alessia FM, Zivaldo cantando dele e de Olímpio Rocha, Bobo.

0: 1979.
1: A banda Fala Mansa surgiu em São Paulo no ano de 1998, época de ascensão do forró nas noites paulistanas, e logo caiu no gosto do público. O segundo álbum do grupo, Essa é Pra Vocês, foi lançado em 2001, com 14 faixas, entre autorais e canções de Acioli Neto, Luiz Gonzaga, João Silva e Valdir do Acordeon. Ouça na rádio Alessio FM, Fala Mansa cantando Shot da Alegria, de autoria de seu vocalista Tato.

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3: Agora, meia-noite e 15.
4: Cantora, instrumentista, compositora e professora de música Ariane Villa-Lobos alcançou fama nacional em 2016, ano em que participou do programa X Factor Brasil. Em 2018, a artista lançou os singles Ilha Secreta e Nada Mais, se destacando também no ano seguinte, como Dia em que Saí de Casa e Um Dia Após o Outro. Como compositora, tem músicas gravadas por diversos intérpretes. A 96,7, Ariane Villa-Lobos, cantando Nada Mais.

Carlos Antônio Carlos de Jotafe começaram a carreira em 1969 no Festival Internacional da Canção. O LP Mudei de Ideia, lançado em 1971 pela RCA Victor, traz o sucesso Você Abusou. A música de autoria da dupla foi gravada por vários artistas, entre eles Maria Creuza, Maísa, Toquinho, Jorge Aragão, Daniela Mercury e Stevie Wonder, quando se apresentou no Free Jazz Festival em 1995. Ouça na rádio Alessia FM, Antônio Carlos de Jotafe cantando Você Abusou.

0: 2023.
1: O cantor e multi-instrumentista Rodrigo Suricato foi revelado na banda Suricato do programa Superstar da Rede Globo em 2014 e em 2017 se tornou vocalista da banda Barão Vermelho, substituindo Roberto Frechá. O músico lança em 2019 pela Universal Music o álbum Na Mão as Flores, com canções autorais e produção musical dele.

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1: A Câmara dos Deputados aprovou o projeto que torna obrigatória a assistência especial fornecida às mães de recém-nascidos com deficiência ou doença crônica que exijam tratamento continuado. A proposta prevê que maternidades, casas de parto e hospitais da rede pública e privada forneçam orientações por escrito sobre os cuidados necessários com a criança e também uma lista de instituições, associações e órgãos públicos especializados no atendimento a pessoas com deficiência ou patologias específicas. A relatora da proposta na Comissão de Defesa dos Direitos da Mulher foi a deputada Leda Borges, do Republicanos de Goiás. Ela destacou a importância do acesso à informação para as famílias.
2: Trata-se, sobretudo, da democratização do acesso às informações qualificadas sobre a deficiência ou patologia constatada na criança em tenra idade. Esse dado é fundamental, pois na maior parte dos casos, essa criança precisará de acompanhamento pelo resto da vida.
1: O texto também amplia a assistência para crianças de qualquer idade, desde que a deficiência ou patologia seja identificada por um médico pediatra durante a consulta. O autor do projeto original, o deputado Duarte Júnior, do Avante, do Maranhão, afirma que o nascimento de uma criança com deficiência ou patologia crônica pode gerar um grande impacto emocional, físico e financeiro para a família, mas que a assistência especial a essas mães pode contribuir para a melhoria da qualidade de vida da criança e favorecer sua inclusão social. Durante a votação na Comissão de Constituição e Justiça, a relatora, a deputada Lindsay da Mata, do PSB da Bahia, afirmou que a medida pode trazer mais segurança às mães no momento do diagnóstico.
3: Isso vai dar mais segurança nesse momento de tanta fragilidade que a mãe passa com essa descoberta da dificuldade do seu filho, para que ela possa levá-lo a pessoas especializadas que possam realmente assegurar o tratamento dele e o apoio psicológico dela.
1: O projeto que obriga hospitais, maternidades e casas de parto, público e privados, a oferecer assistência especial a mães de recém-nascidos com deficiência ou doença crônica que exijam um tratamento continuado, foi aprovado por todas as comissões da Câmara e será analisado agora pelo Senado. Da Rádio Câmara de Brasília, Sofia Peçanha.
4: Meia-noite e 30.
5: Retratos é uma composição de Luciano Franco e Luiz Lima Verde, que conta histórias impressas em papel fotográfico 15 por 10 e falam sobre o amor, registram momentos marcantes de uma história e tornam a vida imortal. A canção integra o álbum Valsa do Tempo, gravado em 2022 pelo projeto Palco Aberto da Casa de Vovó Dedé. Ouça na SFM 96,7.

canção, de autoria de Ulisses Machado e Oswaldo Montenegro, é de 1988. No CD gravado ao vivo, a maioria das músicas é de autoria do cantor e compositor e reúne composições feitas em parceria com Mongol, dentre elas, A Dama do Sucesso e Sempre Não É Todo Dia. Ouça na rádio Alessia FM, Intuição com Oswaldo Montenegro.

compositor gaúcho Vitor Clay começou a tocar violão ainda na adolescência e compôs sua primeira canção aos 10 anos de idade. Em 2019, lançou o álbum Microfonado. Vitor Clay conta com as participações especiais de Samuel Rosa e da banda Lagum. Na Alesse FM 96,7, você ouve A Tal Canção pra Lua, de Vitor Clay, com ele e Samuel Rosa.

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2: Meia-noite 44.
3: Em 2021, a cantora e compositora cearense Regina Quinjo ficou conhecida ao gravar uma releitura do clássico Flor de Mamulengo, de Luiz Fidelis. No ano seguinte, lançou o EP Colho Versos, com Somente Nós, canção dela, Ti Bem Te Vi e Vi Bem Te Vi, que você ouve agora na sua 96,7, na voz de Regina Quinjo.

Senhas, lançado por Adriana Calcanhoto no ano de 1992. No álbum, Adriana reúne composições de sua autoria e de amigos como Mulato, Batista, Grafite, Caetano Veloso, Roberto Frejá, Denise Barroso e Cazuza. Ouça na rádio Alessia FM, Adriana Calcanhoto cantando Esquadros de sua autoria.

1982, o Quinteto Agreste gravou seu primeiro LP Sol Maior. Foi o primeiro disco independente feito por artistas cearenses. O álbum foi gravado nos estúdios Transamérica, no Rio de Janeiro. O disco traz o Quinteto Agreste com Mário Mesquita, Marcílio Mendonça, Tony Maranhão, Ademir do Vale e Arlindo Araújo. Além do quinteto, os músicos que participam desse vinil histórico são Zé Américo na sanfona e Marcos Ama na percussão. Ouça Sertão, de Arlindo Araújo e Mário Mesquita.

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3: A Assembleia Legislativa do Estado do Ceará, por meio do Departamento de Saúde e Assistência Social, realizou nesta segunda-feira evento em comemoração ao Dia do Assistente Social. A programação reuniu profissionais da área, orientadores, servidores e convidados, e incluiu o lançamento da Carta de Serviços do DSAS da Casa. A orientadora da Célula de Serviços Sociais, Edmira Borges, ressalta a importância da unidade como porta de entrada para os demais atendimentos oferecidos pelo departamento. Ela destacou o projeto Vem Se Cuidar, que foi criado em 2025 e visa ampliar o acesso aos atendimentos a partir de um contato mais próximo com os servidores.
4: Nós estamos comemorando os avanços da nossa profissão, não só a nível nacional, estadual, mas aqui dentro da Alesse, né? Dentro da Casa Legislativa. Nossa profissão hoje ocupa vários espaços de atuação. Nós temos assistentes sociais no SEAD, na Procuradoria da Mulher, na Sala do Empreendedorismo. Então foram ampliados os espaços de atuação do assistente social aqui dentro da casa. E nós percebemos a importância da nossa profissão também no dia a dia do DSAS. Nós somos porta de entrada de todos os serviços. Algum usuário que necessite de qualquer serviço do DSAS, ele precisa passar pelo serviço social para ser encaminhado à demanda de saúde que ele traz. Nós resolvemos levar o DSAS até esses servidores por meio de uma equipe de assistentes sociais que todas as terças-feiras se instala lá nas dependências do anexo 1 do prédio da Assembleia.
3: Assistente social Liliane Eugênio ressaltou a utilidade da carta de serviços para os usuários como servidores, deputados, terceirizados da Alesse e seus dependentes e comunidade do entorno.
5: A carta de serviços leva o usuário a conhecer os serviços ofertados pelo Departamento de Saúde. Enquanto assistentes sociais, nós percebemos a necessidade dos usuários de ter esse material, principalmente no formato físico. Existia uma outra carta de serviços dentro do site da Alesse, porém, ao nos depararmos com a realidade do nosso usuário, nós percebemos que muitos deles não conseguem ter acesso por conta de barreiras tecnológicas. Isso nos levou a desenvolver a carta de serviços física. Ela é uma versão atualizada que conta com todos os serviços que o departamento oferece aqui. Isso faz com que o usuário possa conhecer o serviço e saia do lugar passivo e passe a atuar como sujeito do seu próprio cuidado. À medida que ele conhece o serviço, ele sabe o que esperar, ele sabe onde buscar. Isso evita com que ele tenha frustrações, diminui as frustrações, diminui deslocamentos desnecessários e faz com que o usuário se aproxime do departamento.
3: O orientador da Célula de Acupuntura, Gerson Teles, reforça a importância da carta para direcionar os pacientes para os serviços ofertados.
6: A procura tem sido muito grande. Nós temos, inclusive, uma pequena fila de espera em função dessa demanda. E essa carta ela é muito importante porque direciona e esclarece exatamente ao paciente quais são os serviços que a célula pode oferecer. E essa porta também do serviço social nos ajuda muito, porque ela classifica o paciente, ela direciona o paciente e, através também dessa carta que ela fornece, o paciente vai consciente quais são os serviços que são desenvolvidos na célula.
3: O diretor do DSAS, Luiz Edson Correia, lembra que o serviço social da Alesse existe há mais de 50 anos e destacou a importância da profissão e da nova carta de serviços.
7: É importante a gente realmente enaltecer fortalecer esse trabalho dos assistentes sociais. Nós temos uma célula de serviço social, eles compõem as 13 células do Departamento de Saúde e Assistência Social. E para marcar esse dia, para vocês terem ideia, o serviço social na Assembleia já tem 57 anos de implantação. Nós estamos lançando a carta de serviço do serviço social. Na verdade, uma cartilha em que ali vai estar todas as informações necessárias a quem nos procura, informações de cada célula, a que procurar, telefones de contato. Então, esse é um momento importante de um instrumento que a gente vai estar dando à disposição a todos os servidores para o acesso mais rápido.
3: A carta de serviço reforça o compromisso da Alesse com a valorização dos profissionais que desempenham papel essencial no cuidado, na escuta qualificada e na garantia de acesso aos direitos sociais. Evelyn Urano, da Alesse FM.
0: Uma hora.
2: O cantor e compositor Manuel Filho lança em 2010 o segundo CD intitulado As Raízes. Também escritor, ele recebeu em 2008 o prêmio Jabuti com a obra Deserto Verde. Dedica-se à literatura infanto-juvenil e tem mais de 10 livros publicados. Ouça Manuel Filho cantando Um Homem Semeando Estrelas, dele e de Cristina Lemos.

Dançante é de autoria de Jorge Martiner, que lançou o primeiro LP no ano de 1972. O disco, para iluminar a cidade, sofreu boicote das lojas por ter sido lançado com preço abaixo que o de mercado. A música Viajante também foi gravada por Fagner.

cidade de Brumadinho, em 2014, a banda de pop e reggae mineira Lagum iniciou carreira se apresentando em casas de shows da cidade. O primeiro disco, Seja o que Deus Quiser, chegou ao mercado em 2016, seguido pelo lançamento de Coisas da Geração em 2019. Na Alesse FM, você ouve Banda Lagum cantando Oi.

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4: 1:13.
5: O compositor Paulo Vanzolini é reconhecido como o grande nome do samba paulista. Na adolescência, começou a frequentar rodas de sambas, cultivando desde então uma combinação peculiar entre boemia e paixão pelos estudos. Na 96,7, ouça Betânia cantando Ronda, um dos maiores sucessos de Paulo Vanzolini do ano de 1967.

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2010, o cantor e compositor Marcos Assunção lançou seu primeiro CD e DVD ao vivo, Sala de Estar. Dois compositores aparecem com destaque especial. Fagner, que dividiu shows com Marcos no projeto

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1: Entre a Vida e a Morte é uma das faixas do álbum Sobre as Asas, dos cearenses Isaac Cândido e Marcos Dias. A canção que integra o repertório, que a dupla apresenta em 2026, é um mergulho em poesias e melodias que celebram a arte como forma de resistência. Ouça agora na Alesse FM 96,7, Iago Dias Cândido,

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6: Em semana de sessão presencial, o plenário do Senado deve analisar o projeto de lei complementar que garante a manutenção de incentivos tributários referentes ao imposto sobre a renda das pessoas jurídicas, contribuição social sobre o lucro líquido e cofins a quaisquer pessoas jurídicas sem fins lucrativos, independentemente de sua qualificação. Essa proposta chegou a ter a análise adiada por falta de acordo em relação a emendas ao texto original. Uma das mudanças sugeridas prevê a retomada da isenção total de IPI na compra de veículo por pessoa com deficiência. A senadora Damaris Alves, do Republicanos do Distrito Federal, destacou a importância desse benefício.
7: Gente, um carro adaptado não é luxo, não é para passear no shopping. É a única ferramenta que aquela mãe tem para levar o filho com paralisia para fazer fisioterapia. É o único jeito daquele pai amputado conseguir chegar no trabalho e sustentar sua família.
6: Os senadores ainda podem votar o projeto que define regras de fixação da indenização a ser paga pelo autor de crime para sua vítima e as mudanças feitas pela Câmara dos Deputados, a proposta que cria a Política Nacional para a Recuperação da Vegetação da Caatinga. Já na quarta-feira, está prevista a análise do projeto que aumenta de 6 para 12 meses o prazo para a vítima de violência doméstica e familiar exercer o direito de queixa ou representação contra o agressor. No mesmo dia, os senadores também devem analisar indicações de embaixadores para representações diplomáticas do Brasil no exterior e do ministro do Superior Tribunal de Justiça, Benedito Gonçalves, para integrar o Conselho Nacional de Justiça. A indicação para o CNJ, ainda a ser votada na Comissão de Constituição e Justiça, teve o parecer favorável do senador Cid Gomes, do PSB do Ceará. Ainda na quarta-feira, os senadores devem votar a criação da Política Nacional para Estudantes com Altas Habilidades ou Superdotação e a obrigatoriedade de estabelecimentos de ensino promoverem medidas de conscientização sobre os direitos da criança e do adolescente, mecanismos de proteção infantil e canais de denúncia e ajuda. Da Rádio Senado, Alexandre Campos.
8: 1:28.
9: O cantor e compositor mongol iniciou sua carreira na década dos anos 1980. No mesmo ano, venceu o Festival de Música Shell da Globo com a música Agonia, na interpretação de Oswaldo Montenegro. Mongol é também autor da música Saudade de Você, vencedora do 4º Festival MPB da Bahia de 2008. Ouça Mongol cantando Saudade de Você.

releituras que circulam nas redes sociais, especialmente no YouTube e plataformas de streaming, quando novos artistas reinterpretam hits do momento. A música, na voz da cantora, passou a integrar a trilha sonora da segunda versão da novela Dona Beija, exibida nas plataformas de streaming, que estreou em 2025. Na Alessia FM 96,7, você ouve com Mari Jasca, Meu Pedaço de Pecado.

0: 37.
1: Esta música que você vai ouvir agora faz parte do CD 50 Carnavais de Moraes Moreira, logo depois de completar 50 anos de idade em 1997. No mesmo ano, Moraes Moreira gravou o CD Estados, que inclui o sucesso Sinal de Vida. Ouça Forró do ABC, feita em parceria com João Santana.

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3: 1h41.
4: Cantora cearense Lucinha Menezes lança em 2017 o seu sexto CD, Lúcia. O álbum tem a participação especial de Chico Buarque, que divide com a artista o samba Desencontro, lançado por ele no ano de 1968. É a primeira vez que Chico regrava em dueto com uma mulher o samba. Ouça na Alesse FM, Lucinha Menezes e Chico Buarque cantando Desencontro.

musical do cearense Kalil Gott começou em 2010, época em que lançou seu primeiro disco, Noturno. No ano seguinte, lançou o videoclipe da canção Quando Sofia Chegar, escrita em homenagem à sua filha. O CD O Que Cabe na Mochila, totalmente autoral, chegou ao mercado em 2017. Na Alessia FM, ouça Kalil Gott cantando de sua autoria para a vida inteira.

Os anos 1980 revelaram o talento de Lulu Santos. Em 1982, ele lançou seu primeiro LP, Tempos Modernos, com a faixa De Repente Califórnia. No ano seguinte, seu LP, O Ritmo do Momento, inclui as faixas Adivinha o Quê e Como Uma Onda, feita em parceria com Nelson Motta. As duas composições fazem parte do DVD acústico gravado em dois dias, 28 e 29 de junho de 2000, no Polo de Cinema e Vídeo de Jacarepaguá. São 28 músicas em 24 faixas, sendo 5 delas inéditas. Ouça Sereia, De Repente Califórnia e Como Uma Onda.

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2: 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Estão abertas até 14 de julho as inscrições para o processo seletivo dos cursos gratuitos ofertados pelo Instituto Centro de Ensino Tecnológico. Ao todo, são 615 vagas distribuídas entre 11 cursos. Desse total, 90 vagas são para os cursos superiores de tecnologia da FATEC Sertão Central e 525 para os cursos técnicos de nível médio nas duas FATECs e nos três Centecs. Catiane Queiroz é coordenadora de qualificação profissional da CCTS e dá mais detalhes sobre os cursos.
3: Temos oportunidades em áreas estratégicas como...

0: geração, energias renováveis, agronegócio e manutenção industrial nas unidades do Cariri, Sertão Central, Barbalha, Pato e São Gonçalo do Amarante. A seleção é feita exclusivamente pela análise do histórico escolar. Essa é a chance de você entrar no ensino superior ou técnico com a tradição do Centec. Então aproveita e faz as inscrições lá no site do Centec, centec.org.br.
1: Kézia Diniz, da Alessia FM.
2: 1h59.
1: Ivor Lancelotti e Paulo César Pinheiro são os autores da canção Amor Perfeito, uma das faixas do disco Nação, da cantora Clara Nunes. O álbum foi lançado no ano de 1982. A dupla também compôs outro grande sucesso, Amor Alheio, lançado no ano 2000. Ouça na rádio Alessia FM, Clara Nunes interpretando Amor Perfeito.

74, lançou-se em carreira solo, gravando um compacto simples para Odeon. Ouça Flashback com Dalton.

0: 16.
1: A música Lágrimas e Chuva está no acústico MTV Kid Abelha, gravado pelo grupo no ano de 2002. O disco foi indicado ao Grammy Latino. A música é de autoria de Leone, Bruno Fortunato e Jorge Israel.
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3: 2:11.
4: O cantor e compositor alagoano Djavan lançou em 1988 o disco coletânea Pétala. O destaque do álbum é para as canções Meu Bem Querer, Lilás e Esquinas, gravadas em 1984, Flor de Lis e Topázio, de 1986, uma das faixas do LP Meu Lado. Ouça na rádio Alessia FM, Djavan cantando

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1: O álbum Santa Rita de Sampa, lançado em 1997 pela Universal Music, marcou o retorno da cantora e compositora Rita Lee. No repertório, canções em parceria com Roberto de Carvalho, Arnaldo Antunes e Matilda Kovac, e Menino de Braçanã, da dupla Luiz Vieira e Arnaldo Passos, que você ouve na voz de Rita Lee.

0: 17.
1: Vanessa da Mata é o álbum de estreia homônimo da cantora e compositora mato-grossense Vanessa da Mata, lançado em 2002 pela Sony BMG. Entre os sucessos do disco estão Nossa Canção, Não Me Deixe Só e Onde Ir. O álbum recebeu um disco de ouro, vendendo mais de 100 mil cópias no Brasil. Ouça na rádio Alessia FM, Vanessa da Mata cantando dela, Não Me Deixe Só.

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0: pelos senadores há pouco mais de um mês. As ações do Júlio Neon reforçam iniciativas como o Brasil Sorridente, programa de assistência odontológica criado em 2004. Os cuidados com a saúde bucal passam pela ampliação da cobertura pelo SUS, redução dos números de cáries e outras doenças bucais, oferta de procedimentos especializados no sistema público, como tratamento de canal e próteses, além da incorporação da saúde bucal na atenção primária, média e de alta complexidade. A mais recente pesquisa nacional do programa Brasil Sorridente revelou que 37% das crianças de até 5 anos nunca foram ao dentista e que apenas 5,2% dos adultos e 1% dos idosos estão livres de cáries no Brasil. A senadora Jussara Lima, do PSD do Piauí, que relatou o projeto do Júlio Neon no Senado, disse que o quadro atual é de deficiência no atendimento odontológico.
1: A persistência de indicadores negativos da prevalência de lesões e de agravos bucais revela que a cobertura assistencial atual ainda é insuficiente para responder às necessidades da população, especialmente entre grupos vulneráveis.
0: A lei do Júlio Neon prevê ainda campanhas e ações de conscientização em locais como escolas e unidades básicas de saúde sobre a importância da saúde bucal. Da Rádio Senado, Maurício De Santo.
2: 2h23.
3: O gaúcho Antônio Villeroy, ou Totônio Villeroy, como é conhecido, montou com seu irmão e amigos a banda CEP 9000, que desenvolvia um repertório que ia do samba funk a baladas com cores jazzísticas. Tendo Ana Carolina como sua principal intérprete, suas canções também podem ser ouvidas nas vozes de Maria Bethânia, Gal Costa, Vanessa Camargo, Luísa Posse e Preta Gil. Na Alessia FM você ouve Amores Possíveis, na voz de Antônio Villeroy, dele em parceria com João Nabuco.

2014 pela gravadora Deck Disc o CD Valencianas, no qual o artista fez uma parceria com a Orquestra de Ouro Preto, regida pelo maestro Rodrigo Toffolo. Com 14 faixas, Valencianas ganhou o Prêmio da Música Brasileira 2015 na categoria Melhor Álbum. Na Alesse FM, você ouve Alceu Valença cantando ao vivo La Belle de Joux e Girassol, de sua autoria.

0: 1985.
1: A banda Heróis da Resistência foi formada em janeiro de 1986 por Leone, Jorge Chay, Lulu Santos e Alfredo Dias Gomes. Leone foi baixista e principal compositor do grupo Kid Abelha. Os maiores sucessos da banda foram as músicas Dublê de Corpo, Esse Outro Mundo, Levo Comigo e Sopra o Meu Prazer, que você ouve agora na rádio Alesse FM.

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7: 2h41.
8: A cantora, instrumentista, compositora e professora de música Ariane Villa-Lobos alcançou fama nacional em 2016, ano em que participou do programa X Factor Brasil. Em 2018, a artista lançou os singles Ilha Secreta e Nada Mais, se destacando também no ano seguinte, como O Dia em que Saí de Casa e Um Dia Após o Outro. Como compositora, tem músicas gravadas por diversos intérpretes. A 96,7, Ariane Villa-Lobos, cantando Nada Mais.

baiana Baby Brasil lançou em 1980 o disco Baby Consuelo, ao vivo em Montreux pela WEA. O disco reúne os clássicos Brasileirinho, de Pereira Costa e Valdir Azevedo, Se Acaso Você Chegasse, de Felisberto Martins e Lupicínio Rodrigues, e Eu e a Brisa, de Johnny Alf. Ouça na rádio Alessia FM, Baby Brasil cantando Eu e a Brisa.

0: 1951.
1: Ao longo dos anos, a banda Barão Vermelho teve uma constante renovação que atraiu novos fãs. Seus shows eram concorridos e a vendagem de discos era alta. A liderança de Frejá sempre foi considerada essencial no sucesso da banda. Por isso, não foi difícil para o compositor e cantor conquistar o seu público em particular. Amor para Recomeçar foi o primeiro álbum solo de Frejá. Na Alesse FM, ouça Dois Lados.

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4: Assembleia Legislativa do Estado do Ceará, por meio do Comitê de Responsabilidade Social, participa no próximo sábado, dia 23 de maio, às 15 horas e 30 minutos, da segunda caminhada da adoção de Fortaleza. A concentração será no Parque Visão, na Avenida Beira-Mar, com percurso até o anfiteatro. A iniciativa é promovida pelo coletivo de pais e pretendentes à adoção, em parceria com o Ministério Público do Estado do Ceará, em alusão ao Dia Nacional da Adoção, celebrado em 25 de maio. Erivânia Bernardino é a coordenadora do Comitê de Responsabilidade Social.
5: Em nossa diretriz e estratégia entende que criança e adolescente é a absoluta prioridade. Portanto, tratar a adoção é tratar de amor, tratar de afeto. É pensar em criança e adolescente que hoje estão em acolhimento institucionais, sem ter garantido o seu direito fundamental à convivência familiar e comunitária. E essa garantia não é só do poder público, é de toda a sociedade. Nós precisamos abraçar a causa, caminhar e trazer luz para que essas crianças tenham um lar. É um ato de amor, é um ato de cidadania e nós contamos com cada um daqui que estão ouvindo, caminhando junto por essas crianças, pelos pretendentes da adoção, para que famílias sejam constituídas e crianças e adolescentes tenham seus direitos garantidos.
4: O evento também pretende combater estigmas e preconceitos relacionados ao processo de adoção, reforçando que por trás dos números existem histórias que aguardam por um recomeço. De acordo com o Conselho Nacional de Justiça, por meio do Sistema Nacional de Adoção e Acolhimento, mostra que atualmente o Estado do Ceará tem cerca de 190 crianças e adolescentes aptos para adoção. Mais de 1.100 pretendentes estão habilitados na fila de espera. Silvio Augusto, da Alesse FM.
6: 2h58.
3: O cantor, compositor, pianista e escritor Benito de Paula começou sua carreira no Rio de Janeiro, onde foi crooner de boates nos anos 60. Entre os anos 70 e 80, se tornou o grande símbolo do samba paulista, chegando a vender 50 milhões de discos. O artista gravou mais de 35 discos, a maioria relançada em CD, e participou de diversas turnês no exterior. Ouça na Alesse FM, Benito de Paula. Ah, Como Eu Amei, composição de seus irmãos Ney e J. Veloso, do ano de 1981.

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1: Composta em 1989 por José Augusto e Paulo Sérgio Vale, Evidências ganhou projeção nacional ao ser gravada pela dupla sertaneja Chitãozinho e Chororó em seu álbum Cowboy do Asfalto, de 1990, e posteriormente ganhou versões de Bruno e Marrone e do cantor Daniel. Em 2004, a canção marca presença no álbum Fantasia do cantor José Augusto, com participação de Roberta Miranda. Ouça na 96,7 José Augusto cantando Evidências.

0: 5.
1: O grupo cearense Projeto Rivera lançou em 2015, pela gravadora Tape Oca Records, o álbum Eu Vim Te Trazer o Sol, com 13 faixas autorais. O som do grupo Projeto Rivera carrega traços regionais, com inspiração no rock. Ouça na rádio Alense FM Estrela, música autoral com Projeto Rivera.

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3: 3 e 10.
4: Ela Só Pensa em Beijar, de Leozinho, foi regravada pelo cantor Celso Fonseca em 2007. É uma das faixas do disco Feriado, que reúne composições suas com o parceiro Ronaldo Bastos, canções de Tom Jobim, Caetano Veloso e Elmir Deodato. Ouça na rádio Alesse FM, Celso Fonseca cantando Ela Só Pensa em Beijar.

Será é de autoria dos compositores Cartola e Elton Medeiros. Foi gravada pela primeira vez no ano de 1964, no disco Sambossa, do conjunto Primo Trio. A canção foi incluída no primeiro LP de Cartola, lançado em 1974, quando o artista já havia completado 65 anos. Ouça na Alesse FM, O Sol Nascerá, na voz de Ney Matogrosso.

Ruído Rosa é o nome do sexto disco do grupo Pato Fu, lançado em 2001. Além da faixa título, o destaque são as músicas Menti Pra Você, Mas Foi Sem Querer, de Rubinho Troll, Que Fragilidade, de John e Rubinho Troll. É também destaque a canção Eu, de Frank Jorge, Carlo Pianta, Marcelo Birk e Alexandre Ogrande, que você ouve agora.

Huxley. O século era 18, quando o governador da Fortaleza de Nossa Senhora da Assunção, Capitão Mor, Francisco Gil Ribeiro, concedeu as primeiras sesmarias às margens do rio Ibu, assim chamado naquela época pelos índios Quixarás. Nasceu ali, no sertão cearense, a 203 quilômetros de Fortaleza, um povoado que viria a ganhar emancipação política em 1856, com o nome de Quixeramobim. Ali também foi fundada a 5ª Paróquia da Capitania do Ceará, no dia 15 de novembro de 1755, pelo padre Paes Maciel de Carvalho. A paróquia de Santo Antônio de Quixeramobim passou a atrair mais visitantes a cada

0: de Pádua. Com as atrações da festa, o turismo religioso da região passou a gerar emprego e renda. Além das celebrações litúrgicas e a tradicional procissão de Santo Antônio, as comemorações do padroeiro de Quixeramobim atraem fiéis e devotos de todo o estado, com uma programação diversificada de 31 de maio a 13 de junho. Hoje, Santo Antônio Festeiro de Quixeramobim está incluído no calendário de eventos turísticos religiosos do estado do Ceará, por força da Lei número 16.353/17, oriunda do projeto de Lei número 159/17, do deputado Bruno Pedrosa. De acordo com a lei, publicada no Diário Oficial do dia 28 de setembro de 2017, os festejos serão realizados anualmente no dia 13 de junho, no município de Quixeramobim.
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4: O projeto de lei que reformula a política de transporte público coletivo urbano e permite o uso da CID Combustíveis para subsidiar tarifas vai à sanção presidencial. A CID, Contribuição de Intervenção no Domínio Econômico, é um tributo federal cobrado na importação e comercialização de petróleo, gás natural, álcool, combustível e seus derivados. Criada por uma lei de 2001, seus recursos são destinados à infraestrutura de transportes, projetos ambientais e subsídios ao preço de combustíveis. Considerado um marco legal completo para o transporte público coletivo urbano intermunicipal, interestadual e internacional, o texto, de autoria do ex-senador Antônio Anastasia, foi aprovado na Comissão de Infraestrutura da Casa no fim de 2024 e passou pelo aval da Câmara dos Deputados. Entre os principais avanços previstos no marco legal estão o fortalecimento da integração física e tarifária dos sistemas de transporte, a ampliação da transparência na gestão pública e a criação de mecanismos nacionais para compartilhamento de dados e monitoramento da qualidade dos serviços. Durante a aprovação na Comissão de Infraestrutura, o relator, senador veneziano Vital do Rego, do MDB da Paraíba, ressaltou a importância da atualização do marco legal para garantir um transporte público mais eficiente e adaptado às necessidades da população.
5: Consideramos necessária a atualização desse importante marco legal para aperfeiçoamento à sua execução de política de mobilidade urbana pelos entes federados. De fato, é urgente promover alterações de modo que a lei melhor espelhe a realidade do setor e, entre outras providências, com o aprimoramento e a inclusão de novas definições, a especificação de novas orientações acerca das licitações e das contratações e a disciplina em lei de formas alternativas de remuneração do prestador de serviço de transporte coletivo.
4: O projeto determina que informações sobre custos, tarifas, gratuidades, oferta de viagens, demanda e indicadores de desempenho sejam disponibilizadas de forma pública e periódica no Sistema Nacional de Informações em Mobilidade Urbana, ampliando o acesso da população aos dados do setor. Outro ponto importante é a definição de parâmetros mínimos de qualidade para os sistemas de transporte público, incluindo critérios como regularidade, pontualidade, acessibilidade, segurança, conforto e satisfação dos passageiros. O texto também prevê que a remuneração das operadoras possa ser vinculada ao desempenho e à qualidade do serviço prestado. Da Rádio Senado, Pedro Pincer.
3: 3h29.
6: As músicas de Guilherme Arantes são consagradas não apenas em sua voz, mas também na de outros intérpretes como Elis Regina, Belchior, Caetano Veloso, Maria Bethânia, Roberto Carlos e Nando Reis. A canção Planeta Água, mesmo classificada em segundo lugar, foi o grande sucesso do Festival MPB Shell 1981 e teve grande execução nas rádios de todo o Brasil. Na Alesc Lesse FM, você ouve Bye Bye So Long com Guilherme Arantes.

O cantor e compositor carioca Luiz Melodia lança, em 1973, o álbum Pérola Negra, que reúne músicas de sua autoria. Filho do sambista Oswaldo Melodia, de quem herdou o nome artístico, cresceu no bairro do Estácio, no Rio, ouvindo Ismael Silva, Noel Rosa, Geraldo Pereira, Jorge Ben e Jovem Guarda. Ouça Estácio, Eu e Você, com Luiz Melodia.

cantor, compositor e instrumentista paulistano Xambinho do Acordeon lançou em 2019 o disco Acredite, pela gravadora Pro Áudio. Com 16 faixas, o álbum traz, além das músicas inéditas, regravações de Romaria, de Renato Teixeira, e Tudo Outra Vez, do cearense Belchior, lançada por ele em 1979. Ouça na sua Alessia FM Tudo Outra Vez, de Belchior com Xambinho do Acordeon.

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1: 3h40.
0: A música A Lua, de Renato Rocha, foi gravada pelo grupo MPB4 no ano de 1980, no LP Vira Virou. Conhecido como Billy ou Negrete, Renato Rocha tocou como baixista nos três primeiros discos da banda Legião Urbana, na década de 1980. Antes de entrar para Legião Urbana, foi membro dos punks de Brasília, Gangue dos Carecas. Ouça A Lua com MPB4.

Jardim da Fantasia é o título do primeiro LP do cantor e compositor mineiro Paulinho Pedra Azul. O álbum é do ano de 1982 e reúne canções autorais e de parceiros. Ouça na rádio Alessia FM, Paulinho Pedra Azul cantando Jardim da Fantasia.

canção Te Conecta, da cantora e compositora baiana Pitt, foi lançada em 2018 como single promocional de Matriz, seu quinto álbum de estúdio. Te Conecta recebeu a certificação de single de ouro por acumular mais de 8 milhões de streams, o que equivale a uma média de 40 mil cópias vendidas. Você ouve na 96,7 Pitt cantando Te Conecta, de sua autoria.

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3: A endometriose afeta cerca de 10 a 15% das mulheres em idade reprodutiva, aproximadamente 8 milhões no Brasil. A doença crônica e sem cura é caracterizada pela dor pélvica crônica, cólicas intensas, infertilidade e impactos na saúde mental, afetando a qualidade de vida da mulher. O deputado Fernando Hugo, que também atua na medicina, defende a criação de núcleos especializados de atendimento dos casos de endometriose. J. Lacerda, da Alessi FM.
4: 3h52.
5: O cantor e violonista Renato Brás é paulista e cresceu com a música. Aos 15 anos, começou a se familiarizar com a percussão e logo assumiu o posto de baterista, tocando nas noites. Como vocalista e baterista, Renato Brás cresceu cantando em festivais. Ouça Renato Brás cantando Ana Bela, de Mário Gil e Paulo César Pinheiro, faixa do seu primeiro disco lançado em 1996.

das 7. A música Corações Psicodélicos, resultado da parceria de Lobão com Bernardo Vilhena e Júlio Barroso, faz parte do DVD Roupa Nova Acústico. O DVD foi lançado em 2004 e demonstra o sucesso que vem perseguindo a banda desde a sua criação em 1980. Ouça Corações Psicodélicos com Roupa Nova.

que eu digo, não ouça ninguém, é o nome do álbum da banda de rock brasileira Engenheiros do Havaí, lançado em 1988. Os principais sucessos do disco foram Somos Quem Podemos Ser, A Verdade a Ver Navios, Cidades em Chamas e a faixa título. A banda foi criada em 1984. Ouça Somos Quem Podemos Ser, com Engenheiros do Havaí.

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3: 4 e 4.
4: Yolanda é de autoria do compositor e cantor cubano Pablo Milanés. Em 2010, Pablo apresentou-se no Brasil no Festival de Música do Mundo, na cidade de Três Pontas, Minas Gerais, ao lado do amigo Milton Nascimento, onde gravou um DVD de seu concerto. Yolanda ganhou versão brasileira de Chico Buarque e gravou com a cantora Simone. Ouça na Alessia FM, Yolanda com Simone e Chico Buarque.

consolida o seu nome no meio artístico. A música Depois das 10, com Sérgio Natureza, foi incluída no disco Delírios e Delícias, da cantora Simone. Nesse mesmo ano, Gal Costa gravou duas composições de sua autoria: Olhos do Coração, com Sérgio Natureza, e Eternamente, em parceria com Liliane e Sérgio Natureza. 1984 também é o ano do sucesso Frisson, que você ouve agora com Tonight.

Marx fez parte do grupo infantil Trem da Alegria. Como cantora solista, lança dois LPs na década de 80. A música que você vai ouvir agora é do ano de 1994. Faz parte do disco com o mesmo nome. Ficar com Você é uma versão de Nelson Motta para a música I Wanna Be Where You Are, de Leon Ware e T-Boy Ross. Ouça Ficar com Você com Patrícia Marx.

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0: Com foco no crescimento das dívidas.

0: consumidores sem registro negativo. Para isso, o texto prevê um FGTS mais atrativo e com melhor remuneração, além da adesão de beneficiários do Bolsa Família, microempreendedores, trabalhadores de aplicativos e contribuintes individuais da Previdência. O projeto também estabelece o direito ao arrependimento, com um prazo para reflexão de quem solicitar um empréstimo bancário antes que seja finalizado. O senador destaca que facilidades como compras pela internet e os cartões oferecidos por lojas geram um impulso de compras desnecessárias, o que aumenta o endividamento e leva a decisões arriscadas, como apostas online ou pedidos de empréstimo consignado, com juros altos que comprometem o pagamento das despesas e impedem a capacidade de investimento dos brasileiros.
1: O crédito, que deveria funcionar como apoio momentâneo, passou a ocupar o espaço da renda. Virou ponte para atravessar o mês. Virou instrumento de sobrevivência. Esse é o problema que está longe de ser isolado. É o retrato social que atravessa o país inteiro.
0: O projeto ainda proíbe o aumento automático do limite do cartão ou do cheque especial. E as faturas deverão informar o valor total dos financiamentos em reais. Da Rádio Senado, Patrício Oliveira.
2: 4h22.
3: De peito aberto é uma declaração do cantor Dunga Odakan à sua amada. Faz referência aos bons momentos de um casal que, apesar do amor, tem suas dúvidas e diferenças para quem permanece unido com o fogo da paixão. Chama que mantém acesos o amor, o perdão e o desejo. Na LSFM 96,7, Dunga Odakan canta De Peito Aberto.

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Em 2003, Ana Carolina lançou o CD Estampado, contendo composições de sua autoria, como Não Fale Desse Jeito e O Beat da Beata. Ouça na rádio Alessia FM, Ana Carolina cantando Vestido Estampado.

0: 30 minutos.
1: Cuide Bem do Seu Amor foi gravado em 2002 pelo grupo Paralamas do Sucesso. A gravação acontece um ano depois do acidente sofrido por Herbert Viana. O álbum se chamava Longo Caminho e foi completado com músicas que já haviam sido feitas antes do acidente. Ouça com os Paralamas do Sucesso, Cuide Bem do Seu Amor.

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5: 4h35.
2: Conhecido como poeta das canções, Dorgival Dantas, cantor, sanfoneiro e compositor, natural do Rio Grande do Norte. Ingressou na carreira musical aos 14 anos de idade, influenciado pelo pai, que também era sanfoneiro. Em 2006, lança O Homem do Coração, seu primeiro CD, com destaque para os sucessos Eu Não Vou Mais Chorar e Por Quê. Em 2019, reúne 20 canções no CD Minha Música, Nossa História, ao vivo, em parceria com artistas como Gustavo Lima, Xande Avião, Eduardo Costa, Elba Ramalho e Fagner. Ouça na rádio Alesse FM, Por Que Amor, com Dorgival Dantas e o cearense Fagner.

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1: A música Linha do Equador é fruto da primeira parceria de Djavan e Caetano Veloso, uma das faixas do CD Coisa de Acender, lançado em 1992. O disco tem também a produção de Rony Foster.
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manual prático para festas, bailes e afins, com produção de Liminha. Naquele ano, Ed fez excursões no Brasil, na Europa e nos Estados Unidos, incluindo um show com o vibrafonista e cantor Roy Ayers no Summer Stage do Central Park, em Nova York. Ouça na sua Alessia FM, Ed Mota cantando de sua autoria e Rita Lee a música Fora da Lei.

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2: 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Lançado o edital Mecenas do Ceará 2026 da Secretaria da Cultura, que prevê até 30 milhões de reais para captação de recursos por meio de incentivo fiscal. A iniciativa contribui para fortalecer o setor cultural, promovendo desenvolvimento social, econômico e sustentável. Raquel Honório, coordenadora de Economia Criativa e Fomento da Secult, fala sobre as inscrições.
3: Podem se inscrever pessoas físicas e jurídicas até outubro de 2026, por meio do mapa cultural. Os resultados serão lançados regularmente em lotes, conforme o andamento das inscrições. Os limites financeiros para a submissão das propostas, as modalidades de captação, os critérios de avaliação, os prazos, todo o detalhamento acerca da etapa seletiva, da etapa de captação e formalização, bem como da execução dos projetos, estão detalhadas no edital e na cartilha do proponente que disponibilizamos no site da Secult.
2: Kézia Diniz, da Alesse FM.
4: 4h53.
5: O cantor e compositor carioca Jessé lançou em 1983 o disco Estrela de Papel, faixa título de sua autoria, com Elias Andreato. O álbum reúne músicas Rosas de Maio de Bubusca, Maria Bethânia de Capiba e Casamento de uma Maria de Carlos Moura com Ronaldo Andrade. Ouça na Alesse FM Jessé cantando Estrela de Papel.

escritor pernambucano Geraldo Azevedo e o compositor cearense Fausto Nilo. A música é uma das faixas do disco De Outra Maneira, lançado em 1986 pela RCA Victor. Ouça na Alessia FM, Dona da Minha Cabeça, com o autor Geraldo Azevedo.

suas composições Há Tempos, Pais e Filhos e Quando o Sol Bater na Janela do Seu Quarto, todas de Renato Russo, Dado Villa-Lobos e Marcelo Bonfá. Ouça na rádio Alesse FM Pais e Filhos com Legião Urbana.

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3: Cinco governadores receberam no Senado a comenda Governadores pela Alfabetização das Crianças na Idade Certa. O reconhecimento é feito a partir de critérios técnicos que levam em conta quatro eixos de avaliação: resultados de alfabetização, equidade, formação de professores e regime de colaboração. O senador Cid Gomes, do PSB do Ceará, que propôs a iniciativa e presidiu a homenagem, afirmou que a premiação é um incentivo para que mais governantes invistam em educação.
4: Hoje, consolidamos a tradição que iniciamos em 2025. Confirmamos o compromisso desta casa com a educação, com a democracia e com a superação das desigualdades. Deixamos claro que os esforços dos governantes que lutam por uma educação de qualidade não passarão desapercebidos.
3: André Guzzo, secretária de Educação do Espírito Santo, que representou o governador Ricardo Ferraço, destacou que a alfabetização na idade certa, além do aspecto político, é uma demanda social.
5: Essa decisão, que é política em primeira mão, ela também é uma decisão da sociedade, uma vez que a sociedade do Espírito Santo também, né, esteve presente ao longo desses anos.
3: Juliano Mazzep, representante do governador de Mato Grosso, Otaviano Pivetta, afirmou que o prêmio é resultado de um trabalho coletivo.
6: Esse prêmio não é apenas do governo. Nós dedicamos ele também a todos os gestores, professores, diretores de escolas, prefeitos municipais e toda a classe educadora.
3: Erivonaldo Alves, secretário de Educação da Paraíba, representante do governador Lucas Ribeiro, ressaltou que a alfabetização na idade certa abre diversas portas durante a vida.
7: Em nome de cada aluno paraibano de 6 a 7 anos de idade que descobre o mundo através da leitura. Alfabetizar não é apenas um favor, é um direito que todas as crianças têm.
3: O governador do Piauí, Rafael Fonteles, saudou a parceria entre os entes federados na conquista de bons números de alfabetização no estado.
8: Essa política pública da alfabetização na idade certa considero a principal para o desenvolvimento do nosso estado do Piauí. Sabemos que essa é uma política executada pelos municípios diretamente, mas pode e deve ser apoiada pelos estados e pelo governo federal.
3: O governador do Ceará, Eumano de Freitas, ressaltou a longevidade das políticas educacionais no estado.
9: É também motivo de orgulho fazer parte de um projeto educacional que se tornou referência nacional e que foi construído com visão de longo prazo, compromisso público e continuidade administrativa.
3: O Comitê Técnico da Comenda conta com representantes do Ministério da Educação, do INEP, do Unicef e de instituições ligadas à educação, caso da Fundação Roberto Marinho, Fundação Leman, Associação Bem Comum e o Instituto Natura. Da Rádio Senado, Rodrigo Rezende.
10: 5 e 10.
2: Sucesso na voz de Beto Guedes, Quando Te Vi, é uma daquelas canções que atravessam gerações por sua delicadeza e emoção. Na regravação de Joana e Roberta Campos, o clássico ganha uma nova interpretação, mais suave e intimista. O encontro das duas vozes femininas traz frescor à música, mantendo viva a essência romântica que consagrou a canção na MPB. Na Alesse FM 96,7, você ouve Quando Te Vi, com Joana

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A cantora Elza Soares lançou no ano de 1997 o disco Trajetória, com participação especial de Zeca Pagodinho. O álbum reúne composições de Chico Buarque, Ginga e Aldir Blanc, Noca da Portela, Ney Lopes, João Roberto Kelly, Arlindo Cruz, entre outros. Com esse trabalho, ganhou o prêmio Sharp de melhor cantora de samba. Na 96,7, a Leste FM, ouça Elza Soares cantando Trajetória, de Arlindo Cruz, Franco e Serginho Meriti.

0: 2019.
1: Lenine Acústico MTV é o segundo álbum ao vivo do cantor e compositor pernambucano, gravado no Auditório Ibirapuera, em São Paulo, em junho de 2006 e lançado em CD e DVD. O álbum traz os maiores sucessos de Lenine, como Paciência, Jack Soul Brasileiro, A Rede, Hoje Eu Quero Sair Só e A Medida da Paixão. Ouça Lenine cantando Laika, dele e Sérgio Natureza.

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3: Assembleia Legislativa do Estado do Ceará realiza audiência pública em alusão ao Dia Nacional da Luta Antimanicomial e em defesa da saúde mental no SUS. O debate, solicitado pelo deputado Renato Roseno, presidente da Comissão de Direitos Humanos e Cidadania da Alesc, aconteceu nesta segunda-feira no Complexo das Comissões Técnicas da Casa. Deputado Renato Roseno destaca como está a situação após relatórios sobre a Rede de Atenção Psicossocial de Fortaleza, elaborado pelas Comissões de Direitos Humanos da Alesc e da Câmara Municipal.
4: Fomos a vários CAPs e, de fato, há uma sobrecarga de atendimento, dificuldade, né, de manutenção das equipes técnicas e da infraestrutura, e isso num cenário em que há um aumento da demanda em razão do adoecimento e do sofrimento mental da população, com destaque para crianças e adolescentes. Nós temos hoje em Fortaleza 55 internações semana, esse número, digamos, absolutamente constrangedor, relativas a internações psiquiátricas de crianças e adolescentes. Há, em toda a sociedade, um crescimento do nível de sofrimento mental. Não deve ser a saída, digamos, voltar aos manicômios. A nossa perspectiva, a partir inclusive do Fórum da Luta Antimanicomial, é o cuidado em liberdade. Então, por exemplo, maior investimento em equipes multiprofissionais, mais CAPS infantil, mais CAPS AD, fortalecimento da infraestrutura, fortalecimento das terapias extramuros dos CAPS. Então, são saídas humanizadas e humanizantes.
3: A vereadora e presidente da Comissão de Direitos Humanos da Câmara Municipal de Fortaleza, Adriana Jerônimo, lembra as demandas apresentadas na audiência realizada no ano passado, que ainda não foram atendidas pela Prefeitura.
5: Ainda temos CAPs fechados, alguns CAPs sem a equipe técnica estruturada para atender os usuários da política de saúde mental. Então a gente precisa de fato colocar essa política com prioridade, tanto na questão orçamentária como também na questão dessa ampliação da rede de saúde mental. Nós temos ainda 6 CAPs para uma demanda de 12 regionais. No ideal, a gente deveria ter pelo menos um CAPs em cada regional e ainda salvando as necessidades específicas de cada CAPs.
3: O presidente do Conselho Estadual de Saúde, Leonardo Aprigio, reforça que o ano é de conferências estaduais e municipais. O estado do Ceará se destaca na realização das conferências estadual e regional para discutir o assunto.
6: Isso aí é a execução das etapas municipais em 184 municípios e, ademais, nos outros mais de 5 mil municípios do Brasil. Eles têm que acontecer até julho. E a nossa, especificamente, é a construção de diálogo dentro da perspectiva de que as políticas públicas em saúde, elas são construídas de maneira ascendente. O que é discutido, ele tem que ser formatado dentro do que a gente tem como determinantes para a construção e execução de maneira resolutiva e assertiva de políticas públicas. Essa pauta, especificamente aqui, ela vai coadunar com o que a gente vai estar realizando em termos de atividade agora no final do mês. A gente vai ter uma atividade que é da RAPS. Final do mês agora a gente faz essa rede de atenção psicossocial, onde o CESAL, através da CISME, a Comissão Intersetorial de Saúde Mental, a gente vai depurar um pouquinho mais e conversar com os interlocutores acerca do que é necessário se fazer nesse cuidado e principalmente no acesso à saúde.
3: O Dia Nacional da Luta Antimanicomial é comemorado em 18 de maio, organizado por diversos movimentos sociais, grupos, coletivos e entidades, o dia de celebração e de luta em espaços públicos, serviços de saúde mental e universidades. Silvio Augusto, da Alesc FM.
7: 5:28.
2: Zezé de Camargo e Luciano, lançado em 1991 pela gravadora Copacabana, é o disco de estreia da dupla sertaneja e vendeu mais de 1 milhão de cópias. No álbum, além do grande sucesso É o Amor, os irmãos gravaram uma versão de Roberto Carlos para And I Love Her, de Paul McCartney e John Lennon. Música que você ouve na sua 96,7 com Zezé de Camargo e Luciano.

música O Mundo Anda Tão Complicado é de autoria dos compositores Dado Villa-Lobos, Renato Russo e Marcelo Bonfá. A canção foi lançada pela banda Legião Urbana no ano de 1991. É uma das faixas do CD de estreia do cantor e ator Fábio Keldani, que você ouve agora na sua Alesse FM.

0: 35.
1: A banda paulista Fala Mansa lançou em 2016, pela gravadora Deck Disc, o álbum Lá da Alma, com 14 faixas inéditas, seguindo na temática de mensagens positivas de amor e esperança. O disco traz a participação de Mestrinho, sanfoneiro e coautor da canção Nós Dois Numa Praia no Rolê, e de Gabriel o Pensador em Cacimba de Mágoa. Ouça na Alesse FM Fala Mansa cantando Um Pouco Mais de Fé, com

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2: 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O Brasil quer fazer parceria com qualquer país que queira explorar as terras raras nacionais, desde que dentro do nosso território. É o que voltou a dizer o presidente Lula.
3: A gente vai ter que contar

0: tipo de radiação eletromagnética em raio-x muito potente, capazes de revelar características da estrutura molecular e atômica de uma matéria. Com isso, o Brasil amplia a capacidade de pesquisa em áreas estratégicas como saúde, energia, agricultura, clima, nanotecnologia e novos materiais. Na ocasião, o presidente Lula afirmou que o Brasil só tem 30% de conhecimento do que possui em minerais críticos no território. Segundo ele, vale investigar de que forma o Sirius pode contribuir para mapear melhor os minerais críticos no Brasil. A ministra da Ciência e Tecnologia e Inovações, Luciana Santos, também participou do evento e destacou a importância do Centro de Pesquisa para a soberania da ciência brasileira.
1: Antes do Sirius, pesquisadores e pesquisadoras brasileiras dependiam de laboratórios estrangeiros para realizar estudos avançados em materiais, proteínas, vírus e tecnologias estratégicas, o que atrasava pesquisas e limitava profundamente a capacidade do Brasil de produzir conhecimento em áreas fundamentais. O Brasil passou a integrar um grupo extremamente restrito e seleto de países que dominam a tecnologia de fontes de luz síncrono de quarta geração.
0: O acelerador de partículas Sirius tem 68 mil metros quadrados e atua como um supermicroscópio. Essa máquina, segundo a ministra, é a maior e mais complexa infraestrutura científica já construída no Brasil e uma das mais avançadas fontes de luz síncrono no mundo. Da Rádio Nacional em Brasília, Sayonara Moreno.
2: 5h43.
3: A canção O Caderno é de autoria de Mutinho e Toquinho. É uma das faixas do LP Casa de Brinquedos, de Toquinho, de 1983, regravada em 1985 no LP A Luz do Solo e em 1996 no CD Toquinho e Suas Canções Preferidas. O paulista Toquinho iniciou seus estudos de violão aos 14 anos com mestre Paulinho Nogueira e, posteriormente, orquestração com Léo Perac. Ouça na Rádio Alesse FM O Caderno com Toquinho.

música Eu e Ela. É a primeira faixa do CD Faro do cantor e compositor mineiro Vanderly, lançado em 2009. A segunda, Dubão, é uma parceria com o mineiro radicado na Europa, Léo Minax. O álbum também traz Ninguém Vai Tirar Você de Mim, única cover do disco de Edson Ribeiro e

0: 50.
1: A música Garotos 2 é fruto da parceria de Paula Toller e Leone. A música reflete uma visão dos garotos como pessoas que gostam de relações efêmeras e que fogem de sentimentos. A canção foi lançada no segundo disco do Kid Abelha e os Abóboras Selvagens, Educação Sentimental, de 1985. Ouça na rádio Alessia FM, Leone cantando Garotos 2.

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5: A Assembleia Legislativa do Estado do Ceará, por meio do Departamento de Saúde e Assistência Social, realizou nesta segunda-feira evento em comemoração ao Dia do Assistente Social. A programação reuniu profissionais da área, orientadores, servidores e convidados, e incluiu o lançamento da Carta de Serviços do DSAS da Casa. A orientadora da Célula de Serviços Sociais, Ednira Borges, ressalta a importância da unidade como porta de entrada para os demais atendimentos oferecidos pelo departamento. Ela destacou o projeto Vem Se Cuidar, que foi criado em 2025 e visa ampliar o acesso aos atendimentos a partir de um contato mais próximo com os servidores.
6: Nós estamos comemorando os avanços da nossa profissão, não só a nível nacional, estadual, mas aqui dentro da Alesse, dentro da Casa Legislativa. Nossa profissão hoje ocupa vários espaços de atuação. Nós temos assistentes sociais no SEAD, na Procuradoria da Mulher, na Sala do Empreendedorismo. Então foram ampliados os espaços de atuação do assistente social aqui dentro da casa. E nós percebemos a importância da nossa profissão também no dia a dia do DSAS. Nós somos porta de entrada de todos os serviços. Algum usuário que necessite de qualquer serviço do DSAS, ele precisa passar pelo serviço social para ser encaminhado à demanda de saúde que ele traz. Nós resolvemos levar o DSAS até esses servidores por meio de uma equipe de assistentes sociais que todas as terças-feiras se instala lá nas dependências do anexo 1 do prédio da Assembleia.
5: Assistente social Liliane Eugênio ressaltou a utilidade da Carta de Serviços para os usuários, como servidores, deputados, terceirizados da Alesse e seus dependentes e comunidade do entorno.
7: A Carta de Serviços leva o usuário a conhecer os serviços ofertados pelo Departamento de Saúde. Enquanto assistentes sociais, nós percebemos a necessidade dos usuários de ter esse material, principalmente no formato físico. Existia uma outra Carta de Serviços dentro do site da Alesse, porém, ao nos depararmos com a realidade do nosso usuário, nós percebemos que muitos deles não conseguem ter acesso por conta de barreiras tecnológicas. Isso nos levou a desenvolver a Carta de Serviços física. Ela é uma versão atualizada que conta com todos os serviços que o departamento oferece aqui. Isso faz com que o usuário possa conhecer o serviço e saia do lugar passivo e passe a atuar como sujeito do seu próprio cuidado. À medida que ele conhece o serviço, ele sabe o que esperar, ele sabe onde buscar, isso evita com que ele tenha frustrações, diminui as frustrações, diminui deslocamentos desnecessários e faz com que o usuário se aproxime do departamento.
5: O orientador da Célula de Acupuntura, Egerton Teles, reforça a importância da carta para direcionar os pacientes para os serviços ofertados.
8: A procura tem sido muito grande. Nós temos, inclusive, uma pequena fila de espera em função dessa demanda. E essa carta ela é muito importante porque direciona e esclarece exatamente ao paciente quais são os serviços que a célula pode oferecer. E essa porta também do serviço social nos ajuda muito, porque ela classifica o paciente, ela direciona o paciente e, através também dessa carta que ela fornece, o paciente vai consciente quais são os serviços que são desenvolvidos na célula.
5: O diretor do DSAS, Luiz Edson Correia, lembra que o serviço social da Alesse existe há mais de 50 anos e destacou a importância da profissão e da nova Carta de Serviços.
9: É importante de a gente realmente enaltecer esse trabalho dos assistentes sociais. Nós temos uma célula de serviço social, eles compõem as 13 células do Departamento de Saúde e Assistência Social. E para marcar esse dia, para vocês terem ideia, o serviço social na Assembleia já tem 57 anos de implantação. Nós estamos lançando a carta de serviço do serviço social. Na verdade, uma cartilha em que ali vai estar todas as informações necessárias a quem nos procura, informações de cada célula, a que procurar, telefones de contato. Então, esse é um momento importante de um instrumento que a gente vai estar dando à disposição a todos os servidores para o acesso mais rápido.
5: A carta de serviço reforça o compromisso da Alesse com a valorização dos profissionais que desempenham papel essencial no cuidado, na escuta qualificada e na garantia de acesso aos direitos sociais. Eveline Urano, da Alesse FM.
3: 6 horas.
10: A cantora, locutora, DJ e compositora mineira Vanessa Falabella iniciou sua carreira gravando jingles para comerciais de rádio e televisão. Foi vocalista do grupo Sagrado Coração da Terra e seguiu para Nova York em busca de aperfeiçoamento profissional. Fiel às suas origens, mescla MPB e samba com soul, jazz e música africana. Na voz de Vanessa Falabella, você ouve Meu Pedaço de Saudade, de Marcos Viana e Maísa Monjardim.
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compositor cearense Davi Duarte gravou à toa. A música traz a leveza da MPB com influências folk e clima praiano. À toa faz parte do álbum Palavra Música, lançado em 2022. A canção fala em desacelerar, citando o balanço da canoa e beira-mar. Celebra também a calmaria e a fugacidade do tempo. À toa foi inspirada na praia de Jericoacoara. Música que você ouve agora com Davi Duarte, na Alesse FM.

Entre a Vida e a Morte é uma das faixas do álbum Sobre as Asas, dos cearenses Isaac Cândido e Marcos Dias. A canção que integra o repertório que a dupla apresenta em 2026 é um mergulho em poesias e melodias que celebram a arte como forma de resistência. Ouça agora na Alesse FM 96,7 Iago Dias Cândido cantando

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3: 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Mais de 7 milhões de dívidas negativadas com cadastro no Serasa poderão ser renegociadas pelo novo Desenrola Brasil. Para quem não tem facilidade com as ferramentas digitais do programa, outra forma de resolver a pendência é indo a uma das mais de 10 mil agências dos Correios espalhadas pelo país. Essa possibilidade é uma parceria entre o Serasa e os Correios para que a população tenha mais acesso às negociações com condições especiais, como os descontos, que podem chegar a 90%. De acordo com o Serasa, o Brasil tinha, no mês passado, mais de 83 milhões de pessoas com nome sujo, o que significa mais da metade dos adultos brasileiros na inadimplência. Esse montante acumula mais de 340 milhões de dívidas negativadas, com média superior a R$ 6 mil cada uma. Ainda segundo o Serasa, essa realidade reforça a pressão do endividamento sobre o orçamento das famílias brasileiras, principalmente porque a origem delas está justamente nos gastos com bancos e cartões de crédito. O novo Desenrola renegocia somente as dívidas contratadas até 31 de janeiro deste ano, com atraso de 90 dias a 2 anos. Para aderir ao programa, é preciso ter renda máxima de R$ 8.100 por mês. Além das agências dos Correios, as negociações podem ser feitas pelo site ou aplicativo do serasalimpanome.com.br. No site do Ministério da Fazenda, ainda é possível calcular a negociação das dívidas em atraso com o simulador do novo Desenrola. Da Rádio Nacional em Brasília, Sayonara Moreno.
0: 6:16.
4: A música Sonho Impossível, gravada por Maria Bethânia em 1974, é uma versão feita por Chico Buarque e Rui Guerra da música original The Quest, The Impossible Dream. A composição é de autoria de Joy Darion e Mitt Lane. Ouça na rádio Alesc FM, Bethânia cantando Sonho Impossível, que foi regravada por Chico e Bethânia em 1975.

Velha Infância é fruto da parceria dos compositores Arnaldo Antunes, Carlinhos Brau e Marisa Monte. Os três formam o grupo Tribalistas, que resultou em um único álbum lançado no Brasil em 2002. O álbum foi distribuído no país e no estrangeiro, vendendo no primeiro ano, só no Brasil, mais de 1 milhão de cópias. Ouça os Tribalistas cantando Velha Infância.

de Pilares, integrou por mais de 20 anos o grupo Revelação, que apresentava pagode de mesa tipicamente carioca. Em 2014, saiu do grupo e passou a integrar o quarteto de intérpretes da Escola de Samba Salgueiro. Naquele ano, lançou Perseverança, seu primeiro álbum solo, pela gravadora Universal Music. O disco reuniu 14 faixas compostas por ele, em parcerias com Serginho Meriti e Arlindo Cruz. Ouça na Alessia FM, Xande de Pilares, cantando. Tá escrito, dele, Carlinhos Madureira e Gilson Bernini.

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4: Município de Crateús é beneficiado com novos equipamentos para fortalecer o atendimento das unidades básicas de saúde, por meio de parceria com o Ministério da Saúde. Os novos itens começaram a ser integrados à rede municipal e vão ampliar o atendimento à população. A prefeita Janaína Farias destaca que os novos equipamentos garantem maior dignidade e qualidade de vida na saúde pública.
5: As unidades básicas de saúde que foram contempladas, elas vão ter um Doppler, quando você tem um problema de veias e tudo, para poder ver a questão vascular. Retinol, que a gente vai analisar a retina, para ter o seu contemplado, com 8 kits para 8 unidades, nós temos hoje 34 unidades, são equipamentos ultramodernos que a unidade básica de saúde vai receber.
4: J. Lacerda, da Alesse FM.
6: 6 horas e 30 minutos.
7: Esmeraldas é o terceiro álbum da cantora e compositora Thie, lançado pela Warner Music em 2014. O disco muito mais pulsante e rock and roll reuniu faixas autorais, canções de André Wong e a participação do músico Guilherme Arantes. A voz de Thie, ouça na sua 96,7, Noite, de sua autoria.

Glória Fernandes Falcão. Em 2018, as cantoras lançaram o EP Ana Vitória Canta para foliões de bloco, foliões de avenida e não foliões também. O disco busca reviver a época em que os artistas da música popular lançavam álbuns especialmente dedicados ao carnaval. A música Me Abraça, de Jorge Xarel e Roberto Moura, foi sucesso da banda Eva em 1995. Ouça na Alessia FM, Me Abraça, na interpretação de Ana Vitória.

0: 2007.
1: A banda carioca Suricato lança o segundo CD, Sol T, em 2015. No álbum, o grupo mostra toda a força da mistura do folk, do blues e do country, unida às composições do vocalista Rodrigo Suricato e de parceiros como Dudu Falcão e Gui Schwab. Ouça na rádio Alance FM Um Tanto com Suricato.

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1: No início de maio, um estudante de 13 anos entrou armado no Instituto São José, Colégio Estadual de Rio Branco, Acre, e atirou contra colegas e servidores. Duas servidoras foram atingidas e faleceram. O senador Alan Rick, do Republicanos do Acre, que é autor do projeto que cria a Política Nacional de Segurança Escolar, disse que o episódio não é uma exceção. Ele chamou a atenção para o aumento dos casos de violência nas escolas.
2: A segurança escolar não se resolve apenas com muro, câmara e detector de metal. Existe uma geração inteira adoecendo emocionalmente diante da violência cotidiana, do isolamento, da radicalização digital, da ausência de diálogo e da banalização da agressividade. Precisamos fortalecer a presença da família, ampliar o apoio psicológico nas escolas, recuperar a autoridade dos educadores e reconstruir a cultura do respeito dentro das salas de aula.
1: Um estudo da Associação Dados para um Debate Democrático na Educação mapeou que, entre 2001 e 2024, o Brasil registrou 42 ataques violentos extremistas em escolas. Desse total, 64% ocorreram apenas entre março de 2022 e dezembro de 2024. A proposta de uma Política Nacional de Segurança Escolar agrava as penalidades de diversos crimes ocorridos em escolas, como porte ilegal de arma, importunação sexual, roubo e homicídio. A proposta já foi aprovada nas comissões de Segurança Pública e Constituição e Justiça e está na Comissão de Educação. Da Rádio Senado, Raíssa Abreu.
3: 6h44.
0: Nascido na cidade de Pedra Azul, no Vale do Jequitinhonha, nordeste de Minas Gerais, Paulinho é compositor, instrumentista, pintor e escritor. Sua produção musical concentra-se principalmente em canções e serestas românticas. O primeiro disco, Jardim da Fantasia, foi lançado em 1982 pela RCA. 4 anos depois da mudança para São Paulo, Paulinho Pedra Azul interpreta Ave Cantadeira, de sua autoria.

gaúchos Cleiton e Cleidir começaram a estudar música muito cedo e nos anos 70 lançaram com mais três amigos a banda Almôndegas. Depois de quatro discos, a banda foi dissolvida. A música que você vai ouvir agora é uma das faixas do primeiro disco da dupla, lançado em 1980. Ouça Vira Virou com Cleiton e Cleidir.

cantor e compositor Lobão com Bernardo Vilhena, Daniele Dalmeri e Ivo Meirelles. A música é uma das faixas do disco Sob o Sol de Parador, de 1989. Lobão começou a vida artística com 17 anos, quando integrou a banda Vimana, ao lado de Lulu Santos, Rich

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4: As obras da Ferrovia Transnordestina seguem em andamento nas regiões do Sertão Central e Centro-Sul do Ceará, com previsão de trazer desenvolvimento econômico para os municípios por onde a estrada de ferro vai passar. A Copiara, no Centro-Sul cearense, se prepara para atrair investimentos públicos e privados. O município vai receber um modal da Transnordestina e vai poder atrair empresas de diversos setores da economia que podem usar a ferrovia para o transporte mais ágil e barato. O prefeito de Acopiara, Vilmar Martins, ressalta a chegada do empreendimento.
5: A Transnordestina vai nos dar assim, um enriquecimento enorme. A Masterboy vai se fixar ali no Iguatu. Nós vamos ter um transporte acessível, que é a Transnordestina, um transporte barato. Nós vamos poder trazer o alimento para o animal, além do alimento para o ser humano. E tudo isso em benefício da população. Um benefício não individual, mas um benefício coletivo.
4: Jota Lacerda, da Alessi FM.
2: 6h56.
6: A cantora e compositora Ângela Maria Diniz Gonçalves, Ângela Rorô, lança em 1983 a canção Simples Carinho. A música é de autoria de João Donato e Abel.

2019, quando lançou o primeiro single, Sonho de Menino, com participação do padre Fábio de Melo. Seu primeiro EP, com 8 canções, foi produzido por Max Viana, filho de Djavan, e traz a participação especial de Ivete Sangalo, Carlinhos Brown, além da releitura de Dias Melhores, da banda Jota Quest. Ouça na Alesse FM, Faça o Bem, com Ana Mel e Carlinhos Brown.

escritor e jornalista Léo Jaime iniciou carreira no musical Os Saltimbancos em 1977. Em 1980, participou do grupo João Penca e seus Miquinhos Amestrados, saindo mais tarde para seguir carreira solo. De Paulinho Lima, do álbum Avenida das Desilusões, de 1989, ouça na sua rádio 96,7, Léo Jaime cantando Agora.

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3: Estudantes matriculados em cursos de meio período poderão passar a ter acesso à Bolsa Permanência do Programa Universidade para Todos, o ProUni. O projeto do deputado Túlio Gadelha, do PSD de Pernambuco, foi aprovado na Comissão de Educação da Câmara dos Deputados. Atualmente, a legislação prevê o benefício apenas para estudantes de cursos presenciais em período integral, com carga horária mínima de 6 horas diárias. Na prática, a proposta retira o critério de carga horária mínima do curso de graduação para a concessão da bolsa. O programa Bolsa Permanência é um auxílio financeiro mensal destinado a estudantes de graduação em situação de vulnerabilidade socioeconômica. O objetivo é evitar a evasão universitária, ajudando no pagamento de despesas como moradia, alimentação e transporte. O valor atual da bolsa é de R$ 700 e atende bolsistas do ProUni com renda familiar por pessoa de até um salário mínimo e meio. O relator da proposta, deputado Pedro Kizai, do PT de Santa Catarina, também incluiu no texto aprovado que o Ministério da Educação poderá exigir frequência e aprovação dos estudantes para a garantia do benefício.
4: Nós deixamos aberto e claro na lei que o Ministério da Educação vai exigir frequência, aprovação. Por quê? Porque se ele está recebendo dinheiro público do ProUni e mais uma bolsa permanência, ele agora precisa o quê? Dar conta do recado, como a gente diz. Dar conta, estudar, frequentar, aprovar e se profissionalizar.
3: A proposta que amplia o acesso à bolsa permanência para estudantes de graduação em cursos de meio período segue agora para análise na Comissão de Finanças e Tributação da Câmara dos Deputados. Da Rádio Câmara de Brasília, Júlia Lopes.
0: 7 e 12.
5: No ano de 1989, o cantor e compositor João Bosco lançou o disco Bosco, reunindo músicas de sua autoria e dos parceiros Pérez, Sinceridade e Aldir Blanc, Corsário. Foi com Aldir Blanc que João Bosco compôs clássicos atemporais na voz de Elis Regina, como Mestre Sala dos Mares, Dois Pra Lá, Dois Pra Cá e O Bêbado e a Equilibrista, que se torna um hino informal da anistia política. Ouça João Bosco cantando de sua autoria, Jade.

cantor mereceu um documentário realizado pela cantora Mariana Aydar em 2014, ao lado de Eduardo Nazarian, Joaquim Castro e Duane. 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

Jorge Benjó lança em 1990 sua música W Brasil, em homenagem ao cantor Tim Maia. No início da carreira, nos anos 60, apresentou-se no Beco das Garrafas, que se tornou um dos redutos da Bossa Nova. Em 1963, ele subiu no palco e cantou Mas Que Nada para uma pequena plateia que incluía um executivo da gravadora Philips. Dois meses depois, era lançado o primeiro compacto de Jorge Ben, que inclui ainda Por Causa de Você, Menina. Ouça na Alesse FM, Jorge Benjó cantando W Brasil.

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1: O município de Tejuçuoca, no Médio Curu, distante 144 quilômetros de Fortaleza, aproveita bem o potencial turístico com base nas características locais. A morada dos lagartões, do Tejuaçu, ou Teiu, abriga o Parque Furna dos Ossos, com suas cavernas, formações rochosas, fauna e flora típicas da Caatinga. Tejuçuoca é mesmo a morada dos lagartões, de acordo com a língua tupi-guarani. É também a terra do artesanato regional e da boa gastronomia, com destaque para os pratos à base da carne de bode. A partir de 2001, Tejuçuoca ganhou destaque com a Tejubode, feira de ovino-caprinocultura. Além dos shows musicais, apresentações culturais, competições esportivas, desfile do bode e concurso de animais de raça, a Tejubode reúne milhares de pessoas, movimenta a região com grandes negócios, cursos, palestras sobre agricultura familiar e a cultura do bode. Duas leis ajudam a impulsionar a feira de ovino-caprinocultura de Tejuçuoca. O projeto de lei 214/11 do ex-deputado Hermínio Rezende virou lei número 15.039, publicada no Diário Oficial de 25 de novembro de 2011 e incluiu a Tejubode no calendário oficial de eventos do estado do Ceará. 6 anos depois, o PL 160/17 do deputado Daniel Oliveira deu origem à Lei número 16.354, publicada no Diário Oficial de 28 de setembro de 2017, que incluiu na rota turística do Ceará a Feira de Ovinocaprinocultura de Tejuçuoca. De acordo com a Lei número 15.039, a Tejubode deve acontecer na última semana do mês de julho.
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6: São 7h30. Olá, eu sou Simone Silva. Bom dia.
7: Bom dia, eu sou Magnólia Paiva e hoje é terça-feira, 19 de maio.
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6: Alesse participa de ação da campanha Maio Laranja na Praça do Ferreira.
7: Sessão solene comemora o Dia Internacional da Enfermagem.
6: Ações educativas incentivam o uso do cinto de segurança em ônibus.
7: Ministério Público realiza a Jornada dos Direitos das Pessoas Idosas e com Deficiência.
6: Aeroporto de Juazeiro do Norte registra crescimento na movimentação de passageiros.
7: CAGES inicia a apresentação de parcerias para obras de esgotamento sanitário.
6: Da Rádio Alesse FM, Estúdio Narcélio Lima Verde, está começando Notícias do Ceará.
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6: A Assembleia Legislativa do Estado do Ceará participa de mobilização na Praça do Ferreira em alusão ao Dia Nacional de Combate ao Abuso e à Exploração organizações integrantes do Fórum Permanente das Organizações Não Governamentais em Defesa dos Direitos da Criança e do Adolescente.
7: O presidente da Comissão de Direitos Humanos e Cidadania da ALESC, deputado Renato Roseno, participou da ação e disse que é preciso denunciar os agressores.
11: Até hoje, nós precisamos denunciar essa lamentável realidade. A casa deveria ser o lugar mais seguro para uma criança. Lamentavelmente, a pandemia, por exemplo, demonstrou isso, como ainda há um índice muito elevado de abuso sexual intrafamiliar. Além disso, no espaço público, há também a exploração sexual comercial. Está vinculada à exploração comercial de crianças e adolescentes. Por isso é necessário falar desse tema, prevenir o tema, em especial com grandes campanhas com crianças e adolescentes, fortalecer o protagonismo de crianças e adolescentes, denunciar crimes, atender as vítimas, responsabilizar os agressores.
6: A orientadora da Célula de Saúde Mental do Comitê de Responsabilidade Social, Sâmia Régia, chama atenção para os cuidados com crianças e adolescentes.
12: A gente precisa entender que a responsabilidade com o cuidado com as nossas crianças e adolescentes não é só da família, é uma responsabilidade da sociedade, do Estado. E a gente precisa cuidar dessas crianças e adolescentes de uma forma integral. Cuidar dela fisicamente, cuidar também do lado emocional.
7: A primeira-dama da ALESC, Tainá Marinho Aldigueri, também esteve presente na ação e ressaltou a importância do combate ao abuso

0: violência e o abuso sexual infantil. A gente quer fazer um chamado de responsabilidade, de cuidado e de proteção, mas acima de tudo, chamado à consciência, para que nossas crianças possam crescer em um ambiente cercado de amor, de respeito, de dignidade e também ao lado de adultos treinados para reagir com firmeza, com seriedade diante de qualquer tipo de ameaça.
1: Sessão solene na Alerce comemora o Dia Nacional da Enfermagem, celebrado em 12 de maio. A profissão tem origem milenar e data da época em que ser enfermeiro era uma referência a quem cuidava e protegia pessoas enfermas.
2: A homenagem aconteceu nesta segunda-feira, no plenário 13 de maio, e atendeu o requerimento do deputado de Assis Diniz, subscrito pelos parlamentares Guilherme Sampaio e Marcos Sobreira.
1: Segundo Jacir Diniz, os profissionais são essenciais para o funcionamento dos sistemas de saúde e devem ser valorizados.
3: Um profissional que lá na ponta dá a sustentabilidade, a segurança e principalmente aos procedimentos, às condições às quais são fundamentais que ele esteja presente e principalmente fazendo com que o atendimento e no processo cirúrgico de atendimento clínico faz uma enorme diferença. Nós, ao lado aqui do nosso líder, deputado Guilherme Sampaio, e de outros colegas que subscreveram, tem esta visão de valorizar, de reconhecer e principalmente trazer para dentro dessa categoria o seu reconhecimento, trazer as dificuldades, pautar a necessidade da valoração profissional, não só do reconhecimento, mas enquanto profissão, ter garantias, ter espaço e ter a sustentabilidade de uma carreira que é fundamental dentro dos espaços onde a saúde a gente constrói e constrói com todos eles e com todas elas.
2: O líder do governo na casa, Guilherme Sampaio, destacou o papel relevante dos enfermeiros nos cuidados com a saúde da população.
4: Uma homenagem, um reconhecimento a uma categoria de trabalhadoras, principalmente a maioria de mulheres, e trabalhadores da saúde, que na realidade talvez sejam os mais importantes para dar, sem nenhum demérito de outras categorias, mas no cotidiano dos hospitais, das policlínicas, dos estabelecimentos de saúde, os profissionais de enfermagem, eles garantem a sustentação cotidiana desse cuidado ao nosso povo. É uma junção da ciência e do afeto, do cuidado, da disponibilidade que produz saúde. Então, fazer esse reconhecimento a essa categoria é não só afirmar o compromisso do nosso partido e da nossa bancada com a valorização dos trabalhadores da saúde, especialmente da enfermagem, mas sobretudo afirmar o que significa o papel dessa categoria para o nosso sistema de saúde, que é um patrimônio do povo brasileiro.
1: O deputado Marcos Sobreira ressaltou que a homenagem representa um reconhecimento merecido à categoria.
5: Acho que é um dia simbólico, onde essa casa, os 46 parlamentares, simbolicamente homenageiam os mais de 100 mil profissionais de enfermagem, fisicamente em 20 pessoas que têm trabalho, serviço prestado ao Estado do Ceará. Para mim, mais simbólico ainda que sou filho de enfermeira. Então, vi minha mãe como profissional, vi minha mãe como parlamentar nessa casa, por 8 anos defendendo, sendo voz da enfermagem. E hoje, para além da obrigação que eu já tenho constitucional de defender a classe, tem uma obrigação moral a deixar um pouco do legado dela, o trabalho, defender, pautar, que a gente possa sempre favorecer a classe, as enfermeiras e enfermeiros do Estado do Ceará, votar projetos importantes e simbolicamente homenageá-las. O reconhecimento é o reconhecimento de uma trajetória de vida, é um reconhecimento de uma história, é um reconhecimento de todo o legado que o Ceará traz aqui em nome dos profissionais. Nosso cordial parabéns, que Deus abençoe essa missão tão sublime que foi confiada a eles pela profissão, pelo talento, pela competência.
2: A Assembleia Legislativa promove audiência pública em alusão ao Dia Nacional da Luta Antimanicomial e em defesa da saúde mental no SUS.
1: O debate aconteceu ontem no Complexo de Comissões Técnicas da Casa, solicitado pelo deputado Renato Roseno, presidente da Comissão de Direitos Humanos e Cidadania.
6: Fomos a vários CAPs e, de fato, há uma sobrecarga de atendimento, dificuldade, né, de manutenção das equipes técnicas e da infraestrutura, e isso num cenário em que há um aumento da demanda em razão do adoecimento e do sofrimento mental da população, com destaque para crianças e adolescentes. Nós temos hoje em Fortaleza 55 internações semana, esse número, digamos, absolutamente constrangedor, relativas a internações psiquiátricas de crianças e adolescentes. há em toda a sociedade um aumento do nível de sofrimento mental. Então não deve ser a saída, digamos, voltar aos manicômios. A nossa perspectiva, a partir inclusive do Fórum da Luta Antimanicomial, é o cuidado em liberdade. Então, por exemplo, maior investimento em equipes multiprofissionais, mais CAPS infantil, mais CAPS AD, fortalecimento da infraestrutura, fortalecimento das terapias extramuros, os CAPS. Então são saídas humanizadas e humanizantes.
1: Presidente do Conselho Estadual de Saúde, Leonardo Aprigio, reforça que o Ceará se destaca na realização das conferências estadual e regional para discutir o assunto.
7: Isso aí é a execução das etapas municipais nos 184 municípios e, ademais, nos outros mais de 5 mil municípios do Brasil. Eles têm que acontecer até julho. E a nossa, especificamente, é a construção de diálogo dentro da perspectiva de que as políticas públicas em saúde elas são construídas de maneira ascendente. O que é discutido, ele tem que ser formatado dentro do que a gente tem como determinantes para a construção e execução de maneira resolutiva e assertiva de políticas públicas. Essa pauta, especificamente aqui, ela vai coadunar com o que a gente vai estar realizando em termos de atividade agora no final do mês. A gente vai ter uma atividade que é da RAPS. Final do mês agora a gente faz essa rede de atenção psicossocial, onde o CESAL, através da CISME, a Comissão Intersetorial de Saúde Mental, a gente vai depurar um pouquinho mais e conversar com os interlocutores acerca do que é necessário se fazer nesse cuidado e principalmente no acesso à saúde.
1: A Assembleia Legislativa realiza a sessão solene em alusão ao Dia Nacional da Mulher, celebrado em 30 de abril. A cerimônia aconteceu na tarde desta segunda, no plenário 13 de maio, por iniciativa da deputada Lia Gomes, que é presidente da Comissão de Defesa e Direitos da Mulher da Casa.
8: Essas datas são sempre importantes para a gente tanto comemorar as nossas conquistas. Já houve tempo em que as mulheres eram proibidas de estudar e trabalhar, votar. Também falar do que ainda precisamos conquistar, notadamente nessa área da violência, que infelizmente vem aumentando. Estamos vivendo uma época muito difícil para as mulheres, em que todos os tipos de violência vêm aumentando, tanto o estupro, como a importunação, como o feminicídio. Então são momentos de reflexão, de cobrança. Essas datas a gente aproveita para tudo isso, celebrar, mas também

0: exames.
1: No Ceará, nós temos infraestrutura já para começar a realizar esses testes genéticos. A Universidade Federal do Ceará, nós temos uma startup incubada lá, que vem sendo personalizada, que junto com a Central de Genômica, que também é uma unidade multiusuário que tem dentro da UFC, já possui 3 sequenciadores genéticos, que são os aparelhos necessários para realizar esses exames. E já possuem pessoas formadas, especializadas na análise desses exames, como bioinformatas, analistas moleculares, que já conseguem dizer de fato se essa mutação ela foi detectada no exame genético, qual é o impacto dessa mutação para o paciente. Nós trazemos do Brasil inteiro médicos do eixo sul-sudeste para fazerem treinamentos nessa área através da startup MedSeeker. Então não seria necessário despender muito tempo para a gente começar a implementar toda uma infraestrutura nova, já que o Ceará ele já consegue realizar esses exames.
0: Departamento de Saúde da Alesc realiza na manhã desta segunda-feira programação alusiva ao Dia do Assistente Social, Eveline Urano.
2: A programação reuniu profissionais da área, orientadores, servidores e convidados, e incluiu o lançamento da Carta de Serviços do DSAS da Casa. O diretor do DSAS, Luiz Edson Correia, destacou a importância da profissão e da nova Carta de Serviços.
3: Importante a gente realmente enaltecer esse trabalho dos assistentes sociais. Nós temos uma célula de serviço social, eles compõem as 13 células do Departamento de Saúde e Assistência Social. E para marcar esse dia, para vocês terem ideia, o serviço social na Assembleia já tem 57 anos de implantação. Nós estamos lançando a Carta de Serviço do Serviço Social. Na verdade, uma cartilha em que ali vai estar todas as informações necessárias a quem nos procura, informações de cada célula, a que procurar, telefones de contato. Então, esse é um momento importante de um instrumento que a gente vai estar dando à disposição a todos os servidores para o acesso mais rápido.
2: A orientadora da célula de serviços sociais, Ednira Borges, ressalta a importância da unidade como porta de entrada para os demais atendimentos oferecidos pelo departamento.
4: Nós estamos comemorando os avanços da nossa profissão, não só a nível nacional, estadual, mas aqui dentro da Alesc, dentro da Casa Legislativa. Nossa profissão hoje ocupa vários espaços de atuação. Nós temos assistentes sociais no SEAD, na Procuradoria da Mulher, na Sala do Empreendedorismo. Então foram ampliados os espaços de atuação do assistente social aqui dentro da casa.
2: A Casa de Serviços reforça o compromisso da Alesc com a valorização dos profissionais que desempenham papel essencial no cuidado, na escuta qualificada e na garantia de acesso aos direitos sociais.
0: Criado o Laboratório de Inovação da OAB Ceará.
5: Iniciada a análise de protocolos para a Copa do Mundo Feminina de Futebol. Acompanhe em instantes, 7 horas 46 minutos.
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0: Diversas empresas de ônibus e órgãos.

0: cinto de segurança durante toda a viagem. Os passageiros têm aquele conforto, têm aquela comodidade do ônibus, que é um veículo grande, e por isso a sensação natural de segurança que o passageiro tem dentro do ônibus. E por isso, às vezes, negligencia a utilização do cinto de segurança. Então, esse tipo de campanha educacional é muito importante para que o passageiro se volte à questão da atenção, da utilização do cinto de segurança durante toda a sua viagem.
1: Nilton Fialho alerta que o uso do equipamento em todo o trajeto faz toda a diferença, principalmente em momentos de risco que podem ser fatais.
0: Inclusive no momento em que o passageiro vai dormir, é onde normalmente o passageiro tira esse cinto de segurança para poder dormir, e aí é importante a utilização desse cinto durante todo o percurso, inclusive quando estiver dormindo. E o cinto, ele não é para ficar ali em cima do abdômen, ele é para ficar aqui na linha da cintura. E se você tiver com alguma criança no colo, é importante que você não coloque esse cinto nos dois, porque você vai imprensar a criança. Então esses são os cuidados que essa campanha está trazendo, educativa, para poder fazer com que todos esses passageiros usem esse cinto durante todo o percurso, inclusive os motoristas, e de uma forma geral a segurança, não apenas do cinto, inclusive a correta acomodação dessas bagagens dentro do bagageiro e do porta-embrulhos, que é no máximo 5 quilos, e eles têm que estar bem ar-condicionados para que não venha a cair sobre nenhum passageiro.
1: Ministério Público do Ceará realiza na quinta-feira em Fortaleza a 4ª Jornada dos Direitos das Pessoas Idosas e com Deficiência. O encontro é aberto ao público.
2: A iniciativa vai abordar a fiscalização conjunta das normas de acessibilidade em grandes eventos e apresenta os resultados do projeto Folia Cidadã.
1: O promotor de justiça Rodrigo Calzavara, coordenador auxiliar do Centro de Apoio Operacional de Defesa da Cidadania do Ministério Público, destaca a importância das ações de fiscalização.
3: Essa atitude da criação do projeto Folia Cidadã foi para que nos grandes eventos, como Carnaval, São João, festa de aniversário do município, fosse possível que o promotor ou promotora realizasse a sua fiscalização de acessibilidade nestes locais de grandes eventos, tendo o apoio das demais instituições já previamente articulado pelo Centro de Apoio. Isso tudo é para que as fiscalizações sejam mais efetivas, as instituições permaneçam mais unidas, com um diálogo institucional mais permanente, e que isso, através da troca de ciência técnica das instituições, faça com que a acessibilidade seja de forma mais efetiva e fique mais garantida nos grandes eventos do Estado do Ceará.
2: Interessados podem se inscrever pelo site cursos.mpce.mp.br.
1: A advocacia digital se expande no estado com o novo Laboratório de Inovação da Ordem dos Advogados do Brasil, Seção Ceará.
2: O espaço é voltado à capacitação prática e desenvolvimento de soluções tecnológicas aplicadas ao setor jurídico.
1: A coordenadora do laboratório e presidente da Comissão de Direito Digital da OAB Ceará, Fernanda Cabral, detalha a importância da unidade.
4: Nós todos sabemos que o mundo está vivenciando uma era de transformações profundas e é marcado por avanços tecnológicos muito rápidos. E o mundo jurídico, ele não é diferente. O laboratório, ele tem o potencial de fortalecer o papel da OAB Ceará como líder e referência no cenário jurídico nacional, demonstrando como a inovação, ela pode ser empregada para promover a justiça e a eficácia do sistema legal. Ao integrar essa inovação no coração da prática jurídica, o laboratório ajuda a advocacia cearense a se antecipar a essas mudanças e a responder mais rapidamente às necessidades dos seus clientes e a desempenhar um papel ativo na modelagem do futuro do direito.
2: FIFA faz reunião de alinhamento para a Copa Feminina. Jota Lacerda.
5: Uma reunião de alinhamento para a realização da Copa do Mundo Feminina FIFA 2027 em Fortaleza, uma das cidades sede do torneio, reuniu representantes da Prefeitura Municipal, Governo do Ceará, Governo Federal e Federação Internacional de Futebol. Depois do encontro dessa segunda-feira, dia 18, no Paço Municipal, a comitiva seguiu para uma vistoria técnica na Arena Castelão, seguida de visita ao aterro da Praia de Iracema, espaço previsto para receber a FanFest. De acordo com dados da FIFA, a competição tem crescido muito nos últimos anos, e deixado importante legado social nos países sede. No Brasil, a FIFA pretende realizar a melhor Copa Feminina da história e deixar um legado social de inclusão. O Brasil sedia pela primeira vez na América Latina a Copa do Mundo Feminina da FIFA. O torneio será realizado entre os dias 24 de junho e 25 de julho de 2027, com jogos em 8 capitais brasileiras. Fortaleza foi uma das cidades escolhidas para sediar jogos da competição e dividirá o calendário do Mundial com Brasília, Belo Horizonte, Porto Alegre, Recife, Rio de Janeiro, São Paulo e Salvador. Como parte da preparação para o Mundial Feminino de Futebol, o governo federal abriu uma consulta pública para que a população apresente sugestões sobre como a Copa pode ampliar o acesso de meninas e mulheres ao esporte, fortalecer políticas públicas e gerar oportunidades no mercado de trabalho esportivo.
1: Daqui a pouco, o governo do estado realiza a formação voltada à inclusão da população LGBTI+.
2: Hospital Regional do Vale do Jaguaribe fortalece atendimento de doenças do sistema cardiovascular.
1: Agora 7h53.
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2: Companhia de Água e Esgoto do Ceará inicia agenda de visitas ao interior para apresentar as novas parcerias público-privadas para universalização do esgotamento sanitário em 127 municípios cearenses.
1: Serão 5 encontros em cidades estratégicas, os quais serão detalhados os investimentos previstos para cada município, bem como o funcionamento das novas parcerias.
2: A primeira etapa teve início na segunda-feira, 18, e prossegue até amanhã, como informa o superintendente de parcerias do interior da CAGES, Diego Oliveira.
9: Esse projeto vai levar esgotamento sanitário para mais de 1,5 milhão de cearenses, trazendo impactos diretos na saúde pública e no bem-estar dos cidadãos. E vai levar mais de 7 bilhões de investimentos no interior do estado do Ceará relacionados a esgotamento sanitário para beneficiar até 2033 90% da população com coleta e tratamento de esgoto.
1: Secretarias da Diversidade e da Proteção Social realizam hoje a formação em letramento e legislação LGBTI+, no auditório da SPS, das 14 às 17 horas.
2: Iniciativa voltada ao fortalecimento das políticas públicas de inclusão, cidadania e promoção dos direitos da população LGBTI+, no Ceará.
1: Renan Ridley é secretário da Diversidade do Estado e fala sobre a importância da capacitação.
10: Realizar essa formação no mês de maio em alusão ao Dia Internacional de Combate à LGBTfobia reforça dessa forma que essa não é uma pauta pontual, mas é uma agenda permanente de enfrentamento às desigualdades e violências que atingem a população LGBTI+. Quando falamos em letramento, a gente fala do conhecimento, mas também da sensibilidade. A gente está falando de capacidade de reconhecer as diferenças, respeitar as identidades e garantir que cada pessoa seja atendida com dignidade, especialmente nos serviços públicos, que devem ser espaço de acolhimento e não de exclusão. Capacitar os profissionais que atuam diretamente com a população, como nas casas do cidadão, nos lábios de voo, é um passo fundamental para a gente transformar o atendimento em uma experiência cada vez mais humanizada, segura e respeitosa. Essa formação também reafirma o nosso compromisso com a qualidade contínua dos serviços públicos e a construção de políticas públicas que dialogam com a realidade das pessoas, especialmente com aquelas que historicamente tiveram seus direitos negados e vulnerabilizadas pela sociedade.
2: Lembrando que a formação tem como público

0: Fluminense, o aeroporto Orlando Bezerra de Menezes registrou um crescimento de 25,6% na movimentação de passageiros durante o primeiro quadrimestre de 2026. Os dados consolidados pela Secretaria do Turismo do Ceará reforçam o fortalecimento do turismo regional e o avanço da conectividade aérea no interior do estado. Entre janeiro e abril deste ano, o terminal contabilizou 191.256 passageiros, número superior aos 152.227 registrados no mesmo período do ano passado. O resultado representa um acréscimo de 39.029 passageiros em 4 meses, refletindo diretamente no aquecimento da economia e na ampliação do fluxo turístico no Cariri. O crescimento registrado impacta diretamente a economia regional, o que gera oportunidades, movimenta o comércio e consolida o Ceará cada vez mais como referência no turismo nacional.
1: Hospital Regional do Vale do Jaguaribe, Limoeiro do Norte, realiza mais de 6 mil procedimentos para diagnosticar e tratar doenças no sistema cardiovascular em 4 anos de funcionamento.
2: A unidade de saúde possui o primeiro setor da especialidade a compor a rede pública de saúde. A equipe é formada por enfermeiros, médicos especializados em hemodinâmica e cardiologistas.
1: Luma Campos, coordenadora de enfermagem da hemodinâmica do hospital, lembra que a implantação do serviço ajudou a salvar vidas.
3: É um serviço muito tecnológico, é uma alta densidade tecnológica e que foi implantado aqui no coração do Vale do Jaguaribe e que vem ano após ano ajudando a salvar milhares de vidas que dependiam antigamente da capital. Então hoje a gente consegue otimizar esse tempo, salvar vidas e tá ali deixando o paciente cada vez mais pertinho de sua casa para realizar o seu tratamento tão esperado.
1: 8 horas.
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2: Produção do Núcleo de Jornalismo da Alesc FM, que tem como orientadora da célula de radiojornalismo Rosa Amélia Macedo.
1: Orientador da célula de programação, Alex Oliveira.
2: Gerência geral, jornalista Lúcio Filho.
1: Coordenador do Sistema Leste de Comunicação, jornalista Ilo Santiago.
2: Presidente da Alesc, deputado Romeu Aldeguer.
1: E na sequência temos o Alô Alesc, que recebe a corporação.

0: 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deputada Luana Régia, segunda suplente, deputada Emília Pessoa, terceiro suplente, deputado Davi Duran. 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
1: O Ceará também é produtor de café, na região do maciço do Baturité, distante 100 quilômetros de Fortaleza. Os visitantes encontram a Rota Verde do Café, área de proteção ambiental com mais de 32 mil hectares de terra, clima ameno, fauna e flora comparadas a um santuário ecológico. Estão na Rota Verde do Café o Museu Ferroviário, Mosteiro dos Jesuítas, Antiquário, Cafeteria, Vale da Biodiversidade, Trilha em Plantação de Café, visitação à Casa Museu Habitada e degustação. 13 cidades estão localizadas no maciço do Baturité: Acarape, Aracoiaba, Aratuba, Barreira, Baturité, Capistrano, Guaramiranga, Itapiúna, Mulungu, Ocara, Pacoti, Palmácia e Redenção. O território tem uma rica natureza, fazendas preservadas, agronegócio, economia criativa e turismo. A história do café no maciço remonta ao ano de 1747, com a chegada das primeiras mudas de Paris, na França, pelas mãos de José Xerez Furna Uchoa. A partir de 1900, o plantio do café embaixo da ingazeira impulsionou a produtividade de grãos com gosto refinado. Nascia o café sombreado ou café de sombra. Para preservar a cultura do café como atividade econômica, fomentar o empreendedorismo e a economia regional, a Assembleia Legislativa aprovou a Lei número 17.299, de 22 de setembro de 2020, de autoria do ex-deputado Aldique Mota, que instituiu o circuito turístico A Rota do Café. De acordo com a lei, o circuito abrange as cidades de Baturité, Guaramiranga, Mulungu e Pacuti. Integra os pontos turísticos de relevância para a valorização, o fomento e a divulgação da cafeicultura cearense.
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2: E no programa desta terça-feira, dia 19 de maio de 2020.

0: já eu tava só prestando atenção.
1: Tem alguma coisa?
0: Ela veio aqui de repente.

É brincadeira, minha gente. Agora, 8 horas e 29.

0: convidada do nosso bolo, Silvio Augusto, que está aqui na Assembleia Legislativa e conversa ao vivo com a gente. Silvio, bom dia.
1: Bom dia, Kézia. Bom dia a todos. É, a Universidade Estadual do Ceará, UES, por meio do Núcleo de Apoio Contábil e Fiscal, está oferecendo atendimento gratuito para auxiliar a população no preenchimento e envio da declaração do Imposto de Renda 2026. O serviço funciona como uma ação de orientação fiscal e de educação financeira para a população. Vamos conversar com a professora Joelma Leite Castelo, ela que é coordenadora do Núcleo de Apoio Contábil e Fiscal da UES, que vai dar detalhes dessa iniciativa. Bom dia.
2: Bom dia a todos, além que nos escutam. É, o Núcleo de Apoio Contábil e Fiscal da Universidade Estadual do Ceará faz esse atendimento gratuito de segunda a sexta-feira, das 15 até as 18 horas, no campus do Itaperi, dentro da coordenação do curso de Ciências Contábeis. É, o nosso público-alvo são aqueles contribuintes que têm oferido rendimentos tributáveis até R$50 mil. Então, esse tipo de contribuinte, ele pode se dirigir à coordenação, ao nosso núcleo, que vai ser atendido, preenchida a declaração do Imposto de Renda de forma gratuita e o envio dessa declaração dentro do prazo, evitando multa no atraso da entrega. É, além disso, esse tipo de serviço evita que o contribuinte caia na malha fina, porque o contribuinte vai ser assessorado por nós, docentes do curso de Ciências Contábeis. Então, vai ser um envio que vai ter segurança, né, em termos das informações técnicas dessa declaração do Imposto de Renda. Além disso, a gente pede que o contribuinte, ao se dirigir ao nosso núcleo, traga a documentação necessária para a conferência do preenchimento da declaração do Imposto de Renda. Quais são os informes que a gente pede para que o contribuinte traga? Os informes da fonte pagadora, né, dos seus rendimentos tributáveis, os informes relativos aos gastos com saúde, instrução, os informes relativos aos dependentes, além dos informes bancários, né, toda a movimentação financeira durante o exercício de 2025, é importante que o contribuinte traga. Isso vai facilitar, vai agilizar o envio dessa declaração.
1: Professor, e o contribuinte, né, tem que ter cuidado para não cair na malha fina. Como é evitar?
2: O primeiro passo é garantir que esse contribuinte ele tem acesso à conta gov.br, nível ouro ou prata. A partir do momento em que o contribuinte tem acesso a essa conta gov, nós vamos puxar para a preenchida, onde todos os informes já vão estar sendo evidenciados. Então, a gente, para fazer essa conferência e evitar a malha fina, é importante que o contribuinte traga as documentações físicas, principalmente os gastos dedutíveis com saúde e educação. São os principais erros de preenchimento. Às vezes o contribuinte coloca gastos que não são dedutíveis e aí, consequentemente, a informação vai estar divergente e o contribuinte vai cair na malha fina.
1: Vamos lembrar aqui para o ouvinte aqui da LSFM que está nos acompanhando, professora, o prazo final para a entrega da declaração do Imposto de Renda.
2: O prazo final vai até o dia 29 de maio, até as 23h59. Não deixem para enviar essa declaração na última semana, que faltam menos de 15 dias. Porque o sistema às vezes trava, isso pode gerar também a falta de algum documento para a conferência. E aí, se o contribuinte passar do dia 29, vai ter multa, juros na entrega dessa declaração. Então, a gente orienta que o contribuinte evite esse tipo de problema. Então, o NAF, a Universidade Estadual do Ceará, pode ajudar no preenchimento e no envio dessa declaração de forma gratuita.
1: Gostaria que a senhora também lembrasse aos nossos ouvintes e aos contribuintes, né, a importância, né, da educação fiscal e financeira.
2: A educação fiscal, ela não só é relevante para a sociedade, que vai proporcionar uma transparência sobre a função social dos tributos, ou seja, por que que o contribuinte necessita, né, fazer esse tipo de arrecadação, porque é por meio dos tributos que serviços com saúde, educação, moradia, são provenientes, né, da arrecadação tributária. Então, é importante destacar que a conscientização da sociedade quanto o papel social que nós, contribuintes, exercemos, não só vai promover uma justiça
1: que é coordenadora do Núcleo de Apoio Contábil e Fiscal da UES, falando que a UES, né, está oferecendo suporte gratuito para a declaração do Imposto de Renda. Lembrando mais uma vez que a declaração vai até o dia 29, às 23h59. 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
0: Muito obrigada pela sua participação, Silvio Augusto. E aqui, pegando a onda do Silvio, falando sobre imposto de renda, informação importante também para os contribuintes que já entregaram a declaração do Imposto de Renda 2026, ano base 2025. Eles poderão consultar a partir das 9 horas da manhã de sexta-feira, dia 22 de maio, se foram incluídos no primeiro lote de restituição da Receita Federal. O pagamento, para esses que estão no primeiro lote, já vai acontecer no dia 29 de maio. Essa é a previsão divulgada pela Receita Federal. A verificação poderá ser feita pelo aplicativo ou pelo site oficial da Receita Federal. Para acessar as informações, o contribuinte deve informar CPF, data de nascimento e realizar aquela autenticação através do portal gov.br. O órgão prevê realizar 2 megalotes este ano, concentrando a maior parte das restituições entre os meses de maio e junho. A expectativa é de que cerca de 80% dos contribuintes com valores a receber sejam pagos já nesses primeiros 2 lotes, por isso estão sendo chamados aí pela Receita Federal de megalotes. Então, fica essa dica para você, se você não é da turma que deixa para o final, que vai deixando para depois, você já entregou a sua restituição, a partir de sexta-feira você pode consultar para saber se você está nesse primeiro lote ou não, enfim, a expectativa de receber o primeiro lote no dia 29 de maio. Dica importante para você acompanhar. Vai que, né? Dinheirinho na conta, dia 29 de maio, bom demais. Agora, 8 horas e 39 minutos.
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0: A Assembleia Legislativa do Ceará realiza no próximo dia 24

iniciativas, né, podem contribuir para a inclusão social de crianças com TEA e com T21? A gente fala muito

0: em pé aqui da Alessi, que topou participar também através de vídeo com a gente num programa de rádio, mas que através do YouTube vai para o mundo todo com imagem e som. Então, meu muito obrigada. E o Silvio Augusto, esse Silvio Augusto não pode ver uma novidade, que quer participar. Silvio Augusto, eu estou contando aqui 3 mil entrevistas. Se eu colocar as entrevistas que você fez no programa, aí meu amigo, vai para 5 mil. Você volta aqui com a gente com mais informações? Com você. Você está me ouvindo? Ah, Silvio Augusto. Ah, agora sim. Vamos lá.
1: Então, vamos lá. Se a gente for contar quantas entrevistas eu fiz, eita, desde 2007, pode contar aí, dá umas 500 mil entrevistas, viu, Kézia? Mas vamos lá. Fortaleza será sede entre os dias 20 e 22 de maio do 15º Congresso do Conselho Nacional de Secretários de Estado da Administração, considerado o maior encontro de gestão pública do país. Este evento vai reunir representantes das três esferas do poder público, especialistas, pesquisadores e autoridades nacionais para discutir os desafios e perspectivas da administração pública brasileira. Vamos conversar com Alexandre Cialdini, que é o secretário de Planejamento e Gestão do Ceará. Bom dia, secretário. Prazer mais uma vez entrevistá-lo aqui. 500 mil e uma entrevista, né? Se diz assim. É assim mesmo, Avelino? É, com o secretário do Planejamento e Gestão do Ceará, Alexandre Cialdini. Bom dia, secretário.
2: Bom dia, Silvio. Para mim é uma honra ser a 502 entrevistas que você está realizando aqui na Assembleia. Bom, o evento ele é muito importante, Silvio, porque nós estamos atraindo todos os secretários de Administração e Planejamento do Brasil. Então, a gente vai ter a presença de todos esses secretários. Pela primeira vez, esse evento é realizado no Ceará. Nunca ele saiu de Brasília. Então, o estado que a gente conseguiu atrair foi o estado que a gente mora, que a gente vive, que a gente trabalha, né? E o estado que a gente teve todo o apoio do governador Elmano para poder trazer esse evento. Esse evento, ele tem algumas especificidades e a gente criou um espaço para pesquisa, para publicação de trabalhos, para exposição de cases de sucesso, né, da administração pública brasileira. Nós já estivemos trazendo pesquisadores da USP, da Fundação Getúlio Vargas, da Fundação Dom Cabral, pesquisadores do BID. Nós vamos ter uma sala temática só com as pesquisas que o Banco Interamericano de Desenvolvimento tem desenvolvido com os estados cearenses. Nós vamos abrir um espaço também para os ministros de Estado, então a gente vai ter a presença de 4 ministérios, né, presentes aqui no evento, inclusive o próprio ministro Jorge Santoro, que esteve aqui na semana passada inaugurando um trecho da BR-116, vai estar conosco, o ministro de Transporte. E nós temos também uma feliz oportunidade de ter aberto trabalhos para vários pesquisadores em nível nacional e da América Latina também. Ou seja, a gente recebeu 1.386 resumos de trabalho. Desses 1.386, nós convertemos em 400 artigos científicos e esses 400 artigos científicos serão apresentados. Desses 400 artigos, nós vamos transformar num livro bilíngue que vai ser editado pela nossa Escola de Gestão Pública junto com o INSPER. Então, é um parceiro que a gente estabeleceu um termo de cooperação com ele. Ou seja, é um evento realmente inovador. Ele foi aberto ao público. Infelizmente, as inscrições hoje já estão encerradas, porque ele superou todas as nossas expectativas. Mas quem estiver inscrito, mas depois pode acompanhar, inclusive, nos canais da Secretaria de Planejamento da Escola de Gestão Pública. O evento se inicia amanhã, entre 20 e 22, né? 20, 21 e 22, no nosso centro de eventos.
1: Secretário, o tema deste ano é Governo Digital e Governança Interfederativa, a agenda estratégica do Estado do Futuro.
2: Exatamente. A gente trouxe esses dois temas que eles dialogam, sabe, Silvio? A governança interfederativa, a ideia de que a gente precisa fortalecer o federalismo fiscal brasileiro, atraindo inclusive os municípios, ou seja, nós fizemos uma grande divulgação para que os municípios estejam presentes, para os secretários municipais, para gestores municipais, para servidores municipais e, obviamente, o governo digital. O governo digital que isso já entrou na agenda do serviço público brasileiro, já entrou na agenda do Estado do Ceará. Para você ter ideia, em decorrência do governo digital, nós tivemos mais de 90 mil matrículas realizadas através do celular, realizadas através do mecanismo, né, de cooperação, do mecanismo de internet, né, através de um projeto digital, de um projeto Ceará Mais.
1: aqui a sua presença no Alô Alessio. Quais outras novidades, né, da CEPLAG, principalmente também nessa área digital?
2: Ah, eu obrigado pela pergunta e pela oportunidade também, Silvio, porque em junho, já vou dar aqui um spoiler, nós estamos lançando um programa inovador em nível de Brasil também, que é o Programa Estadual de Educação Financeira, o Programa de Educação Financeira do Estado do Ceará. É um programa que vai orientar os 180 mil servidores, e não só eles, mas a sociedade de forma geral, de como aplicar o recurso, o que é portabilidade, o que é uma poupança, o que é uma taxa de juros, qual é o custo efetivo de um dinheiro. Então, assim, orientar as pessoas, os servidores, como aplicar. Depois, fazer um trabalho de prevenção contra as fraudes financeiras que estão se alargando no Brasil e que a cada dia, até por causa da questão digital, da introdução de inteligência artificial, isso tem se espraiado, mas a gente vai entrar com um mecanismo de orientação, de previsão. E um outro problema também que a gente vai tocar, infelizmente está se virando uma patologia social, é o problema gerado pelo uso exorbitante das bets, dos jogos, né? Porque isso tem também acontecido um problema sério, a redução da propensão a consumir, a dificuldade do mercado, inclusive de varejo, a queda dos índices de varejo, a queda dos índices da economia, onde as pessoas estão focalizando uma parte significativa da sua renda, apostando que vão ganhar. Na realidade, a percepção é maior do que a realidade, muito maior do que a realidade. Então, esse tripé, ele estará dentro desse programa de educação financeira que a gente vai lançar em junho.
1: Secretário, então vamos fazer o convite aí ao público interessado para participar do congresso que começa dia 20 e vai até o dia 22 no Centro de Eventos do Ceará.
2: Exatamente, então 20, 21 e 22, nos dois turnos nós teremos excelentes palestras, excelentes apresentações, mesmo para o público que não está ligado diretamente à área da administração pública, à área do serviço público, é importante conhecer o que é que o Estado, os Estados brasileiros, o Estado do Ceará está produzindo.
1: Muito obrigado. Aí conversamos com o secretário Alexandre Cialdini, secretário do Planejamento e Gestão do Ceará, falando sobre o 15º Congresso do Conselho Nacional de Secretários de Estado e Administração, que é considerado o maior encontro de gestão pública do país, que acontece de 20 a 22 de maio, reforçando aqui a data, no Centro de Eventos do Ceará. 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
0: Obrigada pela sua participação, Silvio Augusto.

0: anos na terceira idade.
1: E no quadro de hoje, o coordenador do Sistema de Previdência Parlamentar da Alesc, o doutor Denilson Oliveira,

0: queria mais 25 anos ou 30 anos de bem-estar na terceira idade. Eu regulo a minha vida em 5 pilares: uma atividade mental, intelectual, filosófica e ou religiosa, uma atividade física, uma alimentação saudável, um sono reparador e a higiene. Esses são princípios universais de saúde, de bem-estar. Se você é saudável e ativo, você tem muita alegria de viver. E isso, para mim, é uma mensagem assim, que eu, se eu pudesse incutir em todas as pessoas, desde que elas nascem, amem a vida.
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1: A Assembleia Legislativa do Ceará, por meio do Comitê de Responsabilidade Social, participa no próximo sábado da segunda caminhada da adoção de Fortaleza. Uma iniciativa que busca ampliar o debate sobre adoção, acolhimento familiar e a garantia de direitos de crianças e adolescentes. O evento, promovido pelo coletivo Copa, em parceria com o Ministério Público do Ceará, acontece em alusão ao Dia Nacional da Adoção, que é celebrado em 25 de maio. E para falar sobre a importância dessa mobilização, os desafios que ainda cercam o processo de adoção e o papel da Alesse nesse trabalho de conscientização, nós conversamos a partir de agora com a coordenadora do Comitê de Responsabilidade Social da Alesse, Erivânia Bernardino, que está aqui nos nossos estúdios. Eri, seja adotada. Eu fui adotada. Não, gente, adotado, né, é a forma que você chegou por meio de adoção. Você foi inserido naquela família por meio da adoção. Ser adotado, né, não, isso não é uma condição permanente. Ninguém é adotado. Ah, eu sou a filha adotada, adotiva. Né? Não, você é filha, você é filho. Você foi lá no passado adotado, acolhido. Então, vamos deixar, porque isso parece uma marca que segue pela vida da pessoa e cria uma série de, né, repercussões, inclusive na saúde mental, enfim. Então, gente, não existe, ninguém é adotada ou adotado. Você foi, como você foi inserido nessa família, né, que é a sua família. Então, vamos esquecer isso, vamos deixar isso para lá e vamos superar. E a gente faz essa superação como? Conversando, trazendo essas informações, participando de mobilizações importantes como essa, que chamou a atenção para esse assunto. E ele vai acontecer no sábado, às 15h30. A concentração é no Parque Visão, que é na Avenida Beira Mar. Então, além de se engajar socialmente, você ainda vai visitar um cartão postal aqui da nossa cidade, né? Vai conhecer outras pessoas. O percurso vai até o anfiteatro ali da Avenida Beira Mar, que é um local também muito bonito para a gente encontrar e trocar com outras pessoas. Então, fica essa dica para você acompanhar, para participar. Você ainda vai conseguir conhecer pessoalmente e tirar foto com a Eri. Sim, claro, com a nossa primeira dama, tá aí na Marinho Altieri.
3: Vai estar,
1: né? Vai estar lá também.
3: Pessoalmente. Ô, Kézia, todo vídeo que eu venho aqui, eu saio comentando que eu fico impressionado como você domina todos os assuntos.
1: Olha!
3: É incrível!
1: Qualquer recorte desse áudio, hein?
3: É incrível! Porque o que você falou aqui sobre adoção, minha amiga, é algo tão genuíno e é, lhe digo agora na condição de advogada, nem coordenadora do comitê, é o que a lei diz. A forma da origem da filiação, para poder pegar o nome técnico, pouco importa. Você pode ser uma filiação porque houve... Eu tenho uma mulher de 40 anos. Talvez as crianças de meu tempo não tinham uma filiação, por exemplo, in vitro.
1: Sim.
3: E hoje é muito comum.
1: É.
3: E a pessoa sai dizendo, não, eu sou filho porque eu fui. Não existe.
1: Eu sou filho de FIV.
3: Não é.
1: In vitro.
3: Ninguém sai. Ou seja, não existe a origem da filiação. Não importa. Antigamente, eu sou menina de interior, né? Eu tinha assim, o filho do outro, o filho da... A nossa Constituição Federal e o ECA eliminou. E o Código Civil, em 2002, eliminou. É filho, é amor. Tem uma frase que eu gosto muito, que é de uma autora do direito, Maria Berenice Dias, que ela diz assim, é o elo que une as almas e funde corações. É isso.
1: É isso mesmo.
3: É isso mesmo. E é pra vida. Então, vai ser um dia muito lindo. Então, vou dizer mais. Ainda tem a banda dos bombeiros. Agradecer muito aqui ao coronel dos bombeiros aqui da casa, que vai nos oportunizar a levar ao coletivo Copo, que é o organizador, é o coletivo Copo e o Ministério Público. Nós somos apoio. Vamos levar
1: ainda
3: a bandinha
1: para
3: uma festa.
1: E eles são animados, eles são animados, é muito bacana. E deixa, inclusive, tá só aproveitando aqui que você está falando desse assunto, só dar uma dica também. Já foi ao ar na segunda-feira, mas está no Alessi Play, então fica a dica para você acompanhar. Eu conversei com o promotor de justiça, o doutor Dayrton Oliveira, provavelmente vai estar também na caminhada, maravilhoso, e com a ativista na causa de adoção, que é a Jéssica Ellen. E tem uma história linda para contar, é missão de vida para ela, ela tem duas filhas, e ela, enfim, ela conta a história dela, é muito bacana essa entrevista, foi no Conexão Alessi, está disponível no Alessi Play para você assistir e para você compartilhar também com outras pessoas a nossa contribuição, abrindo também esse tema. Foi uma entrevista bem bacana, eu adorei fazer essa entrevista.
3: Assisti.
1: Você assistiu? Gostou?
3: Ah,

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0: simples e barato de economizar água é instalar aeradores, que são pequenas telas nas torneiras. Eles dão a sensação de maior vazão na saída de água, mas na verdade ajudam na economia. Ao construir ou reformar, use caixas de descarga no lugar das válvulas ou sistemas de volume reduzido. Alguns fabricantes já oferecem produtos com esse sistema. Entre nessa corrente e participe.
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5: Júlia é branca e jovem.
6: Minha amiga sempre reclama de racismo. Chamei ela para fazer parte da campanha, mas ela não quis se expor.
5: Ailton, capitão do exército, é negro.
7: Tenho duas velhinhas no meu condomínio que sempre, quando elas me encontram no elevador social, elas dizem: você não deveria entrar pelo serviço?
5: Para Carlos, que também é negro, a pergunta é diferente.
8: Correios, filho.
5: Ele sempre precisa esclarecer.
8: Não.
5: O estudante de medicina moçambicano, Herman Grato, quando está sem seu jaleco branco, sente o preconceito sem palavras.
9: Sempre que eu atravesso a rua com um sinal fechado,

0: prova e Magno Aria Paiva no comando do Notícias do Ceará, 7h30 da manhã na Alessa FM.
1: Oh, yes. Agora sim.
0: Ah, deixei, né? Magnólia, fala pra gente o que é que vai ser destaque na sessão plenária de logo mais.

0: emissora do Legislativo Estadual, que tem na presidência o deputado Romeu Aldigueri, primeiro vice-presidente, deputado Daniel Oliveira, segunda vice-presidente, deputada Larissa Gaspar, primeiro secretário, deputado Diacis Diniz, segundo secretário, deputado Jeová Mota, terceiro secretário, deputado Felipe Mota, quarto secretário, deputado João Jaime, primeira suplente, deputada Luana Reja, segunda suplente, deputada Emília Pessoa, terceira suplente, deputado Davi Duran. Coordenador do Sistema Alesse de Comunicação, jornalista Emo Santiago Júnior. Gerente-geral da Alesse FM, jornalista Lúcio Filho. Orientadora da Célula de Rádio Jornalismo, jornalista Rosa Amélia Macedo. Orientador de Célula de Programação, radialista Alex Oliveira.
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2: 9h35.
3: O cantor e compositor gaúcho Felipe Gato lançou em 2011 o seu primeiro disco Fôlego, que reuniu músicas de sua autoria. Adoração,

também regravou Eu Te Amo, versão de Roberto e Erasmo Carlos, para And I Love Her, dos Beatles, que você ouve agora na sua rádio Alessia FM.

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Maria Gadu cantando Tudo Diferente.

disco gravado pelo grupo Quinteto Agreste foi no ano de 1980. O compacto simples traz a música que venceu o festival Crédimos. Seu Doutor Me Conhece? Letra do poeta Patativa do Assaré e música de Mário Mesquita. A outra canção que você vai ouvir agora é Sol Carnaubeira, de Arlindo Araújo e Mário Mesquita. Ouça, meu

diárias. Na prática, a proposta retira o critério de carga horária mínima do curso de graduação para a concessão da bolsa. O programa Bolsa Permanência é um auxílio financeiro mensal destinado a estudantes de graduação em situação de vulnerabilidade socioeconômica. O objetivo é evitar a evasão universitária

0: ele está recebendo dinheiro público do PROUNI e mais uma bolsa permanência, ele agora precisa o quê? Dar conta do recado, como a gente diz. Dar conta, estudar, frequentar, aprovar e se profissionalizar.
1: A proposta que amplia o acesso à bolsa permanência para estudantes de graduação em cursos de meio período segue agora para análise na Comissão de Finanças e Tributação da Câmara dos Deputados. Da Rádio Câmara de Brasília, Júlia Lopes.
2: 9h48.
3: Herbert Viana é o autor da música A Lua Que Eu Te Dei, lançada pela cantora baiana Ivete Sangalo no ano de 2000. É uma das faixas do disco Beat Beleza. Herbert Viana é um dos fundadores do grupo Os Paralamas do Sucesso, criado na década dos anos 1970. Ouça Ivete Sangalo cantando A Lua Que Eu Te Dei.

1984, comemorando 10 anos de parceria com o letrista Vitor Martins. É uma das faixas do LP Juntos, que registrou regravações de sucessos da dupla, como Bilhete, Somos Todos Iguais Nesta Noite e

17/2026, de autoria do deputado Guilherme Sampaio, solicitando a tramitação em regime de urgência das seguintes proposituras. Projeto de lei número

denomina Olga Maria Holanda Moreira, o Centro de Educação Infantil, localizado no distrito de Ema, município de Itarema. 330/2026, deputado, autoria do deputado Tony Brito, com a autoria do deputado Simão Pedro, concede o título de cidadão cearense ao senhor Nelson Ricardo de Moraes Nogueira. 331/2026, autoria do deputado Tony Brito, concede o título de cidadã cearense à senhora Jussara Alves de Queiroz. 332/2026, autoria do deputado Tim Gomes, dispõe sobre a obrigatoriedade de inserção de informações essenciais ao consumidor nas embalagens de gelo filtrado para consumo humano comercializadas no estado do Ceará e da outras providências. 333/2026, autoria do deputado Romeu de Guerre, denomina Manuel Albano Amora o Centro de Educação Infantil a ser construído no município de Pacatuba. 334/2026, autoria do deputado Simão Pedro, dispõe sobre a instituição do Circuito Turístico Oficial do Estado do Ceará como instrumento de divulgação e acesso à informação sobre atrativos turísticos reconhecidos por lei estadual e da outras providências. 335/2026, autoria do deputado Simão Pedro, altera a lei número 15.478, de 4 de dezembro de 2013, que institui a Semana do Peixe no calendário oficial de eventos do Estado do Ceará. 336/2026, autoria do deputado Renato Roseno, dispõe sobre a obrigatoriedade de manutenção de exemplar impresso e de divulgação de informações sobre a Lei Federal número 13.460, de 26 de junho de 2017, nos órgãos e nas entidades da administração pública direta e indireta e nas concessionárias do âmbito do Estado do Ceará. 337/2026, autoria do deputado Tim Gomes, dispõe sobre a obrigatoriedade de disponibilização de desfibrilador externo automático, aparelhos de monitoramento de sinais vitais, capacitação de funcionários em primeiros socorros e exigência de atestado médico de aptidão física em academias de ginástica para pessoas acima de 40 anos no âmbito do Estado do Ceará. Leitura de projetos de indicação, 220/2026, autoria do deputado Firmo Cabuça, dispõe sobre a criação do Programa Estadual de Agentes da Reciclagem e do Banco de Agentes da Reciclagem com foco na geração de renda, inclusão social e sustentabilidade ambiental no âmbito do Estado do Ceará. 221/2026, autoria do deputado Agenor Neto, dispõe sobre a estadualização da estrada que liga a localidade Sítio Bonomê ao distrito de Umari, no município de Acopiara. 222/2026, autoria do deputado Tony Brito, institui o Programa Estadual de Fortalecimento dos Conselhos Tutelares, Proforte CT, no âmbito do Estado do Ceará e da outras providências. 223/2026, autoria do deputado Tony Brito, dispõe sobre a criação do serviço especializado de manejo de feridas complexas, denominado Curativo Amigo, nas unidades hospitalares e unidades de pronto atendimento, UPAs, da rede pública estadual.

quando falamos de violência contra a mulher, não estamos tratando apenas de números ou de estatísticas frias. Estamos falando de mães, de filhas, de esposas, de trabalhadoras, de mulheres que convivem diariamente com medo dentro da sua própria casa. Infelizmente, a violência doméstica continua sendo uma das maiores feridas sociais do nosso país. Muitas mulheres sofrem em silêncio. Muitas têm medo de denunciar. Outras dependem financeiramente do seu agressor. Algumas vivem sob vigilância constante. E há aquelas que sequer conseguem pedir ajuda sem colocar sua própria vida em risco. Foi justamente pensando nessas mulheres que nasceu o Código Sinal Vermelho. Um mecanismo simples, acessível, mas extremamente poderoso. O projeto estabelece que a mulher em situação de violência poderá sinalizar um pedido de socorro, mostrando um X vermelho na palma da mão, feito preferencialmente com batom vermelho, mas podendo também ser feito com a caneta ou qualquer outro material disponível. A partir desse sinal, em estabelecimentos parceiros, repartições públicas, instituição participantes, poderão acionar imediatamente a Polícia Militar, através do 190, garantindo uma resposta rápida e segura. E aqui quero destacar algo importante. Este projeto não cria apenas um símbolo, ele cria uma rede de proteção, uma rede formada pelo poder público, pela sociedade civil, pelo comércio, pelas farmácias, pelos condomínios, pelos restaurantes, pelos hotéis, pelos shops e por todos aqueles que entendem que proteger a mulher é dever de toda a sociedade. Combate à violência doméstica não pode ser responsabilidade apenas da vítima. Todos nós acompanhamos quase que diariamente notícia de feminicídio, agressões, ameaças e abusos. Muitas vezes, quando olhamos para trás, percebemos que aquela mulher tentou pedir ajuda, tentou demonstrar medo, tentou encontrar uma saída, mas a falta de um canal acessível, faltou alguém preparado para perceber esses sinais, faltou apoio e exatamente isso é que esse projeto busca a enfrentar. O Código Sinal Vermelho já demonstrou resultado positivo em diversas regiões do nosso país, justamente porque permite que a vítima peça ajuda sem precisar verbalizar, sem precisar de expor e de chamar a atenção do seu agressor. E isso, povo cearense, telespectador da TV Assembleia, pode salvar vidas, pode salvar a vida de muitas mulheres com esse entendimento. Quero também destacar que a proposta fortalece a integração entre os órgãos públicos, contra o sistema de justiça, de segurança pública e a sociedade civil organizada. Estamos falando de uma política pública de prevenção, de conscientização, de acolhimento e a proteção, de uma política alinhada aos princípios da dignidade da pessoa humana, da proteção à vida e da defesa dos direitos fundamentais das nossas mulheres. Eu faço aqui um apelo aos nobres colegas parlamentares, que possamos tratar essa matéria com a sensibilidade e a urgência que ela merece. Esse projeto não tem lado político, não pertence à oposição ou à situação desta casa. Ela pertence, sim, entendeu? A nossas mulheres que estão todo dia pedindo socorro, porque nenhuma mulher deve viver com medo, nenhuma mulher deve ser silenciada pela violência, nenhuma mulher deve achar que está sozinha. O Ceará precisa avançar cada vez mais. A construção de uma política pública de proteção às mulheres é fundamental
E esta casa tem o dever de contribuir com esses avanços. Aproveito também para reconhecer o trabalho das instituições, dos movimentos sociais, das delegacias especializadas, dos profissionais de assistentes sociais, dos profissionais da saúde e do Ministério Público, da Defensoria Pública e de todos aqueles que diretamente acolhem vítimas da violência doméstica. Nosso projeto chega para somar esforços, para ampliar a rede de proteção, para criar um instrumento de defesa à vida. Porque às vezes, um simples sinal pode representar o limite entre a vida e a morte. E esse projeto consegue salvar ao menos uma mulher. Consegue impedir um agressor. Se conseguir evitar um feminicídio, então já valeu a pena, nobres colegas deputados. Eu não poderia finalizar antes de parabenizar. Ontem eu estive aqui na casa e vi uma sessão solene da deputada Lia Guiar, onde ali estava a comemoração do Dia Mundial das Mulheres. Fiquei muito feliz, cumprimentei de longe. Ontem também vi uma sessão solene aqui do deputado, meu colega deputado Bruno Pedrosa. Ontem, uma sessão solene, a CDL, jovem, e onde eu vi a maioria da diretoria do CDL jovens, jovens empresários, se preocupando com a questão da fomentação da nossa economia aqui da nossa capital, do estado do Ceará, Fortaleza e do nosso estado. E isso nos alegra muito, porque a mulher ela pode, ela deve, e a mulher, ela é um ser guerreiro, ela é um ser ousada, e as nossas mulheres aqui estão de parabéns. Vejo aqui na nossa taquigrafia, vejo a Meire, vejo a Tatiane, vejo os demais, vejo a Mágila, vejo as mulheres que conduzem e que nos ajudam aqui nesse parlamento. Vejo deputadas mulheres, guerreira, que contribui com proposituras fundamentais para a população do estado do Ceará. E finalizo aqui, reafirmando meu compromisso com a defesa das mulheres cearense, com a promoção da dignidade humana e com o fortalecimento das políticas públicas que proteja a quem mais precisa. Seguimos aqui trabalhando para construir um Ceará mais

sabe, além de parlamentar, eu sou servidor público. Sou servidor público da carreira de analista de políticas sociais. Estudamos gestão pública e estudamos, sobretudo, e propomos cotidianamente direitos para que o cidadão e a cidadania possam exercer o direito ao serviço público de qualidade. Nós, a partir, aí eu queria agradecer na minha qualidade de parlamentar, de representante do povo do Ceará, eleito pelo voto direto dos cearenses, quero agradecer na condição de servidor público federal, analista de políticas sociais que sou, e agradecer na minha condição de advogado, a iniciativa da nossa seccional, da Ordem dos Advogados do Ceará, a OAB Ceará, que inaugura, inclusive, entre as seccionais brasileiras, inaugura uma comissão de direitos do usuário do serviço público. Uma comissão devotada de advogados e advogadas aos direitos daquele que faz uso do serviço público. Veja, você que está nos escutando pela rádio em alguns lugares do Ceará agora, você que nos vê pela TV em alguns lugares do Ceará, certamente já chegou num estabelecimento privado e você viu o Código de Defesa do Consumidor ou você viu a inscrição da obrigação de que o Código de Defesa do Consumidor esteja disponível a você. Certamente você lembra disso que eu estou falando. Você chega numa lanchonete, você chega num magazine, está lá inscrito, o Código de Defesa do Consumidor está disponível a todos os clientes. Pois bem, o Brasil tem, entre aspas, um Código de Defesa do Usuário do Serviço Público. Por isso mesmo, nós recebemos da OAB Ceará, e aqui eu queria agradecer demais, quero registrar a presença no plenário 13 de maio dessa casa, da Comissão do Serviço Público da OAB Ceará. Estamos aqui com o Dr. Flávio Aragão, a doutora Elisa e a doutora Graziele. Doutora Elisa, doutora Graziele, doutor Flávio, estão aqui porque iniciou hoje, presidente, deputado João Jaime, a tramitação, acaba de ser lido, inicia-se agora a tramitação do projeto de lei número 336/2026, que dispõe sobre a obrigatoriedade da manutenção de exemplar impresso e de divulgação de informações da Lei Federal 13.460 nos órgãos das entidades da administração pública direta e indireta e nas concessionárias. Isso quer dizer o seguinte, que a exemplo do que já acontece nos estabelecimentos comerciais, o usuário do serviço público poderá ter acesso ao que seria o Código de Direitos do Usuário do Serviço Público, que é a Lei 13.460, Código de Defesa do Usuário do Serviço Público. Eu vou, inclusive, aqui me permitir 30 segundos de didatismo, mas antes disso, eu me permito, deputado João Jaime, agradecer a presença dos alunos estudantes do Corpo de Bombeiros que estão aqui, eu os vejo, vejo aqui, peço para a TV, inclusive, registrá-los aqui, acho, não sei o nome do professor ou da professora que os estão conduzindo, mas agradeço enormemente a presença aqui dos estudantes do Corpo de Bombeiros. Bom, o Brasil tem um Código de Defesa do Usuário do Serviço Público, a Lei 13.460 de 2017, nós estamos, portanto, perfilando 9 anos desta lei, muitos ainda a desconhecem ou só a conhecem por uma das suas obrigações, que é a carta de serviços que os órgãos públicos devem ter. Mas é um conjunto de direitos do usuário do serviço público. Nós sabemos que muitas vezes o usuário do serviço público entra em choque, com o prestador do serviço público, muitas vezes, às vezes, por ausência de investimento infraestrutural, por ausência de formação, às vezes por um gestor que não foi capacitado. E aqui, longe de mim, como servidor, criminalizar o serviço público ou o servidor. Nós, os servidores públicos, temos um mistério, que é o de bem servir. Não há direito social sem política social. Não há política social sem servidor público.
bem remunerado, valorizado, bem formado e sem haver fluxo de gestão capaz de bem acolher o cidadão e que no acolhimento ele possa ter os seus direitos garantidos, promovidos, reparados, a depender do caso. Por isso mesmo, para evitar a violação do direito no equipamento que deveria garantir o direito, existe a Lei 3.460 como um código do usuário do serviço público. E aqui nós estamos propondo, a partir da iniciativa da Lavra da OAB, eu sou o autor meramente formal, mas a autoria intelectual desta proposição cabe à OAB Ceará, mais uma vez agradecer aqui à comissão da OAB Ceará, que faz a defesa dos servidores públicos, que nos traz essa proposição e nos permite, dentre outras coisas, fazer com que a Lei 13.460 ela seja dada a conhecer pelos usuários do serviço público. Nós temos no Brasil, lamentavelmente ainda, um déficit muito grande de equipamentos públicos. Nós temos um número aquém do necessário de servidores públicos, a excessiva precarização, a excessiva terceirização. Nós temos apenas 12% da nossa força de trabalho são servidores públicos, na saúde, na educação, na assistência social, na segurança pública, na política agrícola, na política agrária, na política de infraestrutura aeroportuária ou viária. Ou seja, para dar conta de todas essas tarefas, nós temos apenas 12% da força de trabalho do Brasil no serviço público, por isso que é tão importante, inclusive, neste momento, fazer a defesa do serviço público, do servidor e da servidora, fazendo a defesa do usuário do serviço público. Esperamos nós que esta casa, ainda nesta legislatura, aprove, repito, esta iniciativa da OAB Ceará, da sua Comissão de Defesa do Usuário do Serviço Público. Mais uma vez agradecer a doutora Cristiane Leitão, que em

você tem direitos, né? A carta de serviços deve estar disponível, o código de usuário deve estar disponível, os circuitos de ouvidoria para você registrar uma reclamação tem que estar disponível. E isso, repito, não é demonizar o serviço público, isso é tentar qualificar o serviço público a partir da própria experiência do cidadão. Se o cidadão não tem para onde registrar uma dúvida, uma reclamação, o serviço público não vai melhorar. Se ele chega numa UPA, por exemplo, e não foi acolhido corretamente, se ele não foi bem tratado, ele precisa saber onde e para quem registrar. Ele precisa saber a carta de serviço, ele precisa saber os seus direitos como usuário do serviço público, como já existe nos estabelecimentos comerciais, com o Código de Defesa do Consumidor e agora com o Código de Defesa do Direito do Usuário do Serviço Público.

cearense. Muito obrigado a todos e a todas, e quero mais uma vez aqui, nos últimos segundos.

lançadas na Idade Certa. Um projeto que previu o investimento de 3 bilhões de reais de parceria do Ministério da Educação com os municípios, com as secretarias de educação do município,

0: agora de novo reconhecido como primeiro lugar na alfabetização. E o que é que aqueles que estão se apresentando pela oposição têm para apresentar? Nada. Quando isso aparece, as pesquisas começam a revelar o que estão revelando a partir de hoje. A gente não é de se impressionar por pesquisa, porque o compromisso do governador é humano e do presidente Lula é mesmo trabalhar para que o Ceará avance cada vez mais. E, sobretudo, avance na direção correta, que é combater pobreza, que é combater desigualdade, que é dar chance a um jovem que quer empreender, colocar o seu pequeno negócio, usar o desenrola para limpar o seu nome que estava sujo com pequenas dívidas, ter acesso a crédito e criar o seu pequeno negócio, que quer dar oportunidade a esse jovem de acessar uma faculdade. E acho que vamos terminar o governo do governador Elmano com mais de 100 mil jovens saindo da escola pública para entrar numa faculdade e exercer a profissão que é o sonho da vida dele e oferecer o que ele tem de melhor para a sociedade. Esse é o nosso projeto. E à medida que se aproxima a eleição, isso vai ficando claro para a população. Por ora, nós apoiamos integralmente essas ações que criam oportunidades para o nosso povo crescer e se desenvolver. Muito obrigado, senhor presidente.
1: Presidência Resiste, parabenizo o vosso pronunciamento, ao tempo que convido o quarto orador, deputado.

da inauguração da Casa da Mulher lá, a secretária Lia Gomes foi lá e estranhou a ausência dela. O prefeito disse, e ela já tinha simpatia pela candidatura do Ciro, mas o Ciro não tinha oficializado, e ela foi proibida de ir para a inauguração da casa. E ela era a secretária de assistência social. A política vinculada à mulher era vinculada à pasta dela. E ela foi proibida pelo prefeito de Acopiara de participar do evento. É dessa forma que estão tratando as mulheres e os adversários, vamos dizer assim. Adversário momentâneo, porque na hora de ganhar a eleição ele precisou dos votos dela. E isso está acontecendo. Agora, se for começar agora a demissão, o Estado

sobre as crianças, sobre as mulheres, e vou falar também sobre um projeto de lei meu que fala sobre o influência digital. Primeiro, eu quero falar sobre o Maio Laranja. O Maio Laranja fala sobre o combate à exploração e o abuso sexual infantil no Brasil. Segundo, ontem foi o Dia Nacional do Combate ao Abuso e Exploração Sexual de Crianças e Adolescentes. Em virtude disso, eu venho aqui na casa para falar de três leis de minha autoria, que é o Disque Denúncia nas teleaulas, a Semana da Pureza da Criança e, terceiro, o Outubro Branco. Nós falamos a respeito de um caso que aconteceu um tempo atrás, onde uma criancinha tinha ido passar uns dias na casa de uma família e, quando foi pela madrugada, infelizmente, um pai da criança amiga foi e ali tentou abusar daquela criança. Isso daí aconteceu, foi notícia, foi aberto o processo, a mãe da criança sofre até hoje e o que nós podemos ver é que, infelizmente, não somente as crianças, mas as mulheres têm sido abusadas. E, em virtude disso, nós precisamos aqui no Parlamento, e de todas as formas, seja na escola, na faculdade, em qualquer lugar, nos debruçarmos diante desse problema. Aqui eu tenho uma lei de minha autoria, que é um cartaz que é afixado nas escolas públicas e também nas faculdades públicas do Estado do Ceará, falando sobre a lei do feminicídio. O que é o feminicídio? É o assassinato de uma mulher em razão da condição de gênero feminino. Isso inclui violência doméstica, discriminação ou menosprezo à condição da mulher. O que mudou? Desde 9 de março de 2015, o feminicídio passou a ser classificado como crime hediondo, com penas de 12 a 30 anos de prisão. Antes era julgado como homicídio comum. Quais os objetivos da lei? Combater a violência contra a mulher, garantir a proteção à mulher em situação de risco e promover a igualdade de gênero e o respeito aos direitos humanos. Bom, eu vi agora a fala dos meus companheiros que me antecederam. O Antônio Henrique trouxe uma fala aí da pessoa aí da Copenhague e o Marcos Sobreira falou de uma outra forma. Eu não sei, Deus é quem sabe da verdade, mas aconteceu com a minha esposa, Antônio Henrique, na Prefeitura de Fortaleza. Aconteceu com a minha esposa, ela exercendo ainda o cargo de secretária da Regional 9. A minha esposa, ela foi atacada, inclusive vereadores, depois de uma fala minha aqui na Assembleia, citaram o nome dela na Câmara, colocaram lá no tipo, que parece que lá eles podem usar tipo um painel. Aí colocaram lá a fala do WhatsApp, que inclusive é crime expor a fala de WhatsApp, né? Então, assim, na época isso aconteceu. Eu até depois eu reclamei com o próprio prefeito. Eu falei assim, eu acho que era para ter sido defendida a secretária na época. A minha esposa é uma pastora, veio para fazer o bem. A minha esposa, sou casado com ela há 22 anos, vou fazer 23 anos de casada. É pastora por vocação. E fazendo o trabalho dela, indo nas ruas, ajudando, nós trabalhamos na ponta. Faz tempo que a gente trabalha na ponta, a gente sabe quem são os necessitados, quem são os vulneráveis, quem realmente precisa ser ajudado. E porque uma pessoa que trabalhava na regional falou que a regional atendeu o pedido e de pronto fez o serviço. E aí depois essa briga, né, essa contenda para dizer quem faz, quem não faz, e aí foram dizer que não tinha sido ela que tinha feito, não tinha sido a regional, tinha sido o vereador. Enfim, veio uma conversa de WhatsApp e logo depois ali eu falei, minha esposa, fique tranquila, vamos ver como é que a gente resolve. Falei aqui, parece que foi pior. No outro dia na Câmara, não foi só um, foi dois, três, quatro, falando a mulher do deputado, nem o nome dela falava. Ela tem nome, é Vanessa Lima, é bispa da Igreja do Senhor Jesus, vai fazer 20 anos que ela é pastora, e tem feito um trabalho muito bonito, não somente um trabalho pastoral, mas também agora enquanto estava lá na Secretaria da Regional 9. Então, assim, é real o que nós podemos ver hoje. A questão da mulher, inclusive uma pessoa que trabalha comigo, uma vez foi
ele disse assim, que se sentiu mal atendido por um atendente, era mulher. E aí ele chegou para aquela mulher e disse assim, e começou a falar mais alto com ela. E aí a pessoa que trabalha comigo disse assim, meu Deus, eu estou errando, o deputado colocou uma lei, né, que a gente precisa se resguardar, precisa atender bem as mulheres. E eu fui grosso agora, e ele disse, e eu vi que eu fui grosso, porque era mulher. Porque se fosse um homem forte, imagina, se fosse um homem fortão, com a pistola aqui no cois, o cara ia falar alto? Não ia, mas falar alto porque era uma mulher. Aí de pronto ele voltou, pediu perdão à mulher atendente, disse, me perdoe, eu trabalho com um deputado que tem leis, né, que realmente tentam proteger as mulheres de todas as formas. Inclusive esse cartaz aqui, esse cartaz que é um cartaz que é uma lei de nossa autoria, que já está sendo anexado em todos os comércios do estado do Ceará. É proibida a prática de violência contra a mulher em qualquer forma física, psicológica ou moral. Eu vejo que tem que ter uma atenção toda especial com a mulher, sim. A mulher é um vaso mais frágil, sim. A mulher não é musculosa, não tem a força do homem, sim. Então, assim, a própria Bíblia fala que nós devemos tomar cuidado, né? É muito fácil, às vezes, a gente falar que a pessoa está ali debaixo de um vitimismo. Que a pessoa ali está, ai não, é porque a mulher quer se vitimizar, aí porque o homem quer proteger a mulher que se vitimiza. Mas não, a mulher precisa de proteção. Eu estou aqui como deputado, no meu segundo mandato, com a bênção de Deus, irei para o terceiro. Mas para proteger de verdade as mulheres, as crianças, com leis, com a fala, mas com ação concreta. Então, inclusive aqui, depois vamos dar uma olhadinha na entrada da Assembleia, se já está afixado, se não tiver, nós vamos afixar na entrada da Assembleia. Eu já falei com o presidente da casa, e em todos os órgãos públicos tem que estar fixado esse cartaz. Eu acho que ele é 30 por 60, até maior do que aquele outro cartaz, né, que fala sobre a violência de gênero, que está em todos os comércios. E aqui, o que é que a gente pede? É só para que as pessoas tenham cuidado, trato na fala, no falar, no agir, no reagir, com essa pessoa que Deus criou. Em Gênesis fala que Deus dá um sono ao homem, tira da sua costela e faz ali a sua mulher, não para andar atrás nem na frente, mas para andar ao seu lado, ser sua companheira, para gerar vida. Então aqui mais uma vez eu quero ser solidário para com as mulheres que trabalham nessa casa, sejam respeitadas, amadas, valorizadas, e todas as mulheres, mulheres e crianças, idosos, órfãos e viúvas, a palavra de Deus diz que deve haver um trato especial, um cuidado, um carinho, um amor por essas pessoas que fazem a diferença nessa terra. Só um minutinho para concluir, por favor. Então, eu quero agradecer a Deus por estar aqui no meu segundo mandato com leis. São 19 leis estaduais. Nós temos já nesses quase 8 anos de mandato, nós conseguimos colocar a Bíblia nas escolas, deputado Tomás. Nós conseguimos colocar a Bíblia também dentro dos presídios. Hoje o detento, ele lê a Bíblia lá e tem a pena dele remida ao ler a Bíblia. E não é só a questão de diminuir a pena, é a questão dele conhecer Jesus. O Jesus que liberta, que cura, que sara, que restaura, que transforma e que dá a pessoas como nós sabedoria, discernimento para falar, para reagir e para decidir. Então nós temos também uma lei nossa que é cuidando do cuidador. Inclusive depois eu vou falar com o governador. Ele falou que ia ver o que fazia para poder ajudar essas pessoas, pais que precisam passar a vida inteira cuidando dos seus filhos, ou filhos que precisam cuidar a vida inteira dos seus pais. E depois eu falo desse selo que vai ser criado para os influencers do bem. Deus abençoe o estado do Ceará.

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já não tivesse pago o salário do trabalhador que vai fazer isso. Agora tem mais uma taxa. Isso é um verdadeiro vampirismo estatal. É o governo vivendo como parasita em cima de quem produz.

portanto,

0: senadores e deputados que possamos diminuir aí o tom do barulho das conversas, que nós temos orador na tribuna.
1: Pela primeira vez.

vocês. Primeiro, eu queria concordar 100% do que você traz nessa manhã. A gente fica olhando, realmente, a extrema-direita e os deputados bolsonaristas dessa casa e os seus aliados estão meio tontos. Porque o que apareceu essa semana é que o seu candidato à presidência da República do Brasil, Flávio Bolsonaro, é um corrupto. É um corrupto que disse que não tinha pegado 34 milhões, depois veio para ser 34 milhões e que nós vamos falar deste assunto aqui ainda. Ao momento nós vamos falar deste assunto ainda, que é o ombro do Banco Master, que eles estão encrencados até o pescoço. E aí, eu acho que não dá aqui para você vir fazer discurso. Falar do Camilo Santana, da Onelli, falar do Thiago, deputado de Assis, dessa

fazer uma sugestão, presidente?

centralidade exclusiva

aqui estamos 46 cabeças distintas que, obviamente, precisam defender com convicção os seus pontos de vista e que, porventura, estejamos nós em divergência. Aí, o que é um padrão ético? É que nem tudo é válido na divergência. Porque eu manter um padrão ético com os meus assemelhados é fácil. O fundamental é defender um padrão ético na relação com os diferentes. É necessário lembrar a máxima de Voltaire, século 18, que dizia que, mesmo não concordando com seu adversário, defendia o direito dele expor suas convicções. Dito isso, é necessário pensar que a liberdade, quaisquer liberdades, elas não são liberdades, por exemplo, para a calúnia, ou para a difamação, ou para a manipulação, por exemplo, com tecnologias hoje digitais. É possível divergir fortemente, substantivamente, sem deslindar para a calúnia contra o parlamentar. É possível eu ter inúmeras divergências, como eu tive aqui. Eu sou uma minoria do ponto de vista ideológico aqui nessa casa. Todos sabem quais são as minhas convicções. Eu sei quais são as convicções dos outros. Eu só tenho as minhas convicções, né? Portanto, é possível fazer defesa das suas convicções sem caluniar, sem difamar ou sem injuriar o outro, ou sem estabelecer, por exemplo, mentira, fake news, a sacar, por exemplo, a denunciação caluniosa, o que foi feito já muitas vezes. Veja, nós temos que ter orgulho do parlamento, desse parlamento. Eu estava comentando com o deputado Romeu, né, que eu, inclusive, tenho como ex-contemporâneo, fomos contemporâneos de faculdade. Tem parlamento no Brasil que tem parlamentar, que é muito comum o parlamentar sair preso. Agora mesmo, não vou citar os parlamentos estaduais, parlamentar sai preso por cometimento de crime. Os mais terríveis, inclusive, desde mandar crime político, assassinato, corrupção. É necessário pensar, portanto, que um código de ética, ele preserva a institucionalidade. Portanto, é preciso ter, de fato, parâmetros éticos. A dignidade humana é um parâmetro ético. Os direitos humanos, a democracia, o respeito às liberdades são parâmetros éticos que nos fazem dentro de uma democracia representativa. A gente não pode abrir mão. Até porque, na democracia, tudo é tolerável menos a intolerância com a própria democracia. Frase de Hannah Arendt, inclusive. Nós não podemos fazer com que a democracia seja corroída por dentro. Dito isso, eu concordo com o método que foi exposto pelo presidente. Vamos debater, chegar ao consenso

franca e leal, até entre adversários figadais é preciso

autoriza a regularização especial de domínio de regularização fundiária do imóvel específico do patrimônio público estadual que se encontra de posse ou detenção de terceiros. Peço também ao deputado Guilherme Sampaio para dar um parecer dessa matéria.

Vocês podem ser advogado ou do Poder Executivo, que instituiu o passaporte equestre no âmbito do Estado do Ceará e de outras providências. Também peço ao deputado Queiroz Filho para dar o parecer dessa matéria. E o projeto de lei número 58/25, orientamento.

0: respeito e carinho a uma parcela muito grande aqui do estado do Ceará, que fomenta muitos empregos, que são esses esportes aqui do mundo equestre, sem falar na tradição e na cultura que nós temos. Então, quem gosta de cavalo, enaltece, agradece essa sua iniciativa, deputado Felipe Mota, porque para nós também é importante haver fiscalização para que justamente esses problemas sanitários não se espalhem e possam conservar aí os nossos animais. Então, parabenizar e dar o parecer favorável a essas duas matérias, tanto a de autoria do deputado Felipe Mota quanto de autoria do governo, importantíssimas para a equinocultura aqui no estado do Ceará. Obrigado.
1: Com parecer favorável, deputado Queiroz Filho, colocamos a matéria em discussão com a inscrição do deputado Felipe Mota. Deputado Felipe Mota, discussão.
2: Presidente, eu gostaria nesse instante de fazer uso da palavra ainda na comissão, porque isso aqui é um pedido que iniciou logo quando nós chegamos aqui na Assembleia. Eu escutava nas cavalgadas, nas vaquejadas, nas pegas de boi, nos ranchos, a exigência de nós termos uma legislação criteriosa, mas que desse o direito de um cidadão ter a modernização da legislação. Por que é que eu dizia isso? Porque nós tínhamos quase que todos os finais de semana, entre 2 e 3 eventos, eu pelo menos tenho isso, e nós tínhamos que fazer a emissão da GTA para cada evento, em virtude, por muitas vezes, de nós estarmos de uma fazenda para outra, se fazia que esse documento tinha que estar à mão, por muitas vezes o motorista ficava preocupado porque nós não conseguíamos fazer isso em virtude do veterinário não poder estar disponível naquele momento. Nós não tínhamos, por muitas vezes, nem a internet necessária para se fazer a emissão desse documento. E isso agora vem a demonstração de que as pessoas que amam os equestres, aqui tem muita coisa envolvida, aqui tem um setor inteiro envolvido, desde o tratador, desde as lojas agropecuárias que fazem a venda de rações, de medicamentos, de tudo isso, desde veterinários, de motorista de caminhões, de quem fabrica o feno, de quem entrega qualidade, até a questão cultural está envolvida, porque nós estamos falando aqui de sanfoneiros, de pessoas que praticam e fazem sela, façam arreio, está tudo envolvido aqui nessa legislação. E eu gosto de fazer uso e agradecer a quem também contribuiu, porque eu recebi uma assessoria da ex-presidente do sindicato do Manga Larga Machador Nacional, que contribuiu também para que eu fizesse uma lei popularizada. Agradecer também a ADAGRE, que vai ter que organizar, que dinamizar dentro do que propriamente a lei coloca. Agradecer ao líder do governo, que me procurou quando viu que nós tínhamos uma lei já posta aqui na Assembleia, perguntou se tinha algum problema de nós fazermos essa lei junta com o governador. Eu digo que de jeito nenhum, assim como o governo me entregou
1: seja do deputado Felipe Mota, que institui o passaporte equestre no âmbito do Estado do Ceará como instrumento estadual de controle de rastreabilidade e vigilância sanitária no trânsito equestre e outras providências. Pelo deputado Guilherme Silveira, para dar o parecer. Projeto de lei 57/25, oriundo da mensagem, número 9547/25, oriundo

0: votação única da redação final do projeto de resolução. Votação única da redação final da medalha Ariosto Holanda. Aqueles que aprovam, os que estão aprovados. Discussão final e votação do projeto de lei 56 e 57. Deputado Felipe Mota para discutir.
1: Presidente, a verdade é o que eu quero aqui nesse projeto 24-2026. É ser justo com os deputados estaduais da oposição e da base do governo. Aqui eu vejo pessoas que lutam e que amam verdadeiramente esse meu projeto. Eu vejo o deputado Guilherme Landim, vejo o deputado Romeu, deputado Assis, deputado Alisson, deputado Messias, deputado Queiroz Filho. São pessoas que nós conversamos diretamente a respeito desse setor. Deputado Marcos Sobreira, eu sempre tenho perguntado como é que está a questão do transbordo do Iguatu, exatamente porque a gente se preocupa com a ração desses animais. Vejo aqui o ex-secretário de Desenvolvimento Agrário, que também deve gostar do mesmo segmento, porque isso aqui não é só a cavalgada, só o ranchote, só a vaquejada, que exige muito mais do que isso. Aqui tem a parte terapêutica envolvida, aquelas crianças que precisam da terapia através dos equinos também vão estar sendo atendidos por esse nosso projeto. Eu fico feliz quando eu vejo na Federação da Agricultura do Estado do Ceará o presidente Amílcar Silveira, que tanto me pediu que esse projeto saísse do papel, inclusive também esteve em reunião com o presidente Romeu para que nós aprovássemos. Então, eu aqui estou nesse instante com gratidão, agradecendo ao governo do estado, ao empenho de anexar o projeto. O meu projeto já estava pronto, o governo fez um outro projeto complementar e eu disse que para mim não teria problema nenhum que nós fizéssemos em conjunto o projeto, porque o que interessa é que a partir do momento que a ADAGRE colocar a parte organizacional, que ela entra

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2: 1:16.
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Alguém me disse, Bolero, de autoria de Evaldo Gouveia e Jair Amorim, foi lançado em 1960, quase que simultaneamente por Calbi Peixoto, Maísa e Anísio Silva, artista que ganhou um disco de ouro por mais de 2 milhões de cópias vendidas. 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

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Ouça na Alessia FM Primeiros Erros.

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3: A Alesc FM e o Memorial da Alesc, deputado Pontes Neto, trazem para você o Hoje na História. Faz datas que marcaram de alguma forma o nosso estado. Aconteceu em 19 de maio, dia do Defensor Público e dos Acadêmicos de Direito. O Dia Nacional da Defensoria Pública e do Defensor Público é celebrado em 19 de maio. A data instituída pela Lei 10.448/2002 visa valorizar o trabalho desses profissionais na garantia do acesso à justiça para pessoas sem recursos financeiros. A escolha da data homenageia o falecimento de Santo Ivo, padroeiro dos advogados.
4: 1:31.
1: Separação fez sucesso na voz da cantora Simone, lançada no disco Sedução em 1988. O cantor e compositor José Augusto incluiu o sucesso no disco Na Estrada, ao vivo, de 2012. Ouça na sua Alesc FM, Separação, com José Augusto, dele e Paulo Sérgio Valle.

2009, Tony Garrido lança seu primeiro CD, Todo Meu Canto, após a saída do grupo Cidade Negra, no qual foi vocalista por 14 anos. No álbum, faz parceria com o músico George Israel na canção Trevo de Quatro Folhas. A carreira de Antônio Bento da Silva Filho começou na banda Bell, como vocalista, e gravou a música Romário em homenagem ao jogador. Ouça Tony Garrido cantando Trevo de Quatro Folhas.

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4: A Comissão de Constituição e Justiça da Câmara dos Deputados aprovou um projeto que cria novos modelos de acordos para aquisição de tecnologias em saúde pelo Sistema Único de Saúde, o SUS. A proposta inclui novos medicamentos, produtos, procedimentos e terapias inovadoras. Os chamados acordos de acesso gerenciado

0: relator da proposta, deputado Diego Garcia, do União do Paraná, afirmou que a medida pode acelerar o acesso da população a tratamentos de alto custo no SUS.
1: Esse talvez seja o ponto mais importante do projeto. Hoje, muitas famílias enfrentam uma longa espera para conseguir acesso a medicamentos e terapias de alto custo no SUS. Com os acordos de compartilhamento de risco, o governo pode incorporar novas tecnologias de forma mais rápida e responsável, acompanhando os resultados reais do tratamento e dividindo riscos financeiros e clínicos.
0: Na prática, a proposta busca ampliar o acesso a tratamentos inovadores, medicamentos de alto custo e tecnologias mais recentes, além de fortalecer a participação de famílias, especialistas e da sociedade civil no processo de avaliação, especialmente em casos de doenças raras. Agora, o projeto que cria novos modelos de acordos para aquisição de tecnologias em saúde pelo SUS deve seguir para o Senado. Da Rádio Câmara de Brasília, Júlia Lopes.
2: 1h45.
3: A música Espanhola é de autoria de Guarabira e Flávio Venturini. Foi gravada pela primeira vez em 1977 no disco Pirão de Peixe com Pimenta, da dupla Sá e Guarabira. No ano de 1981, foi regravada pelo cantor e compositor Flávio Venturini no disco Nascente. Ouça na rádio Alessia FM, versão ao

1969, no Festival Internacional da Canção. O LP Mudei de Ideia, lançado em 1971 pela RCA Victor, traz o sucesso Você Abusou. A música de autoria da dupla foi gravada por vários artistas, entre eles Maria Creuza, Maísa, Toquinho, Jorge Aragão, Daniela Mercury e Stevie Wonder, quando se apresentou no Free Jazz Festival em 1995. Ouça na rádio Alessia FM, Antônio Carlos de Jotafe cantando Você Abusou.

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1: A cantora carioca Cássia Eller lança em 1999 o CD Com Você Meu Mundo Ficaria Completo. O trabalho reúne músicas dos compositores Nando Reis, Carlinhos Brau, Caetano Veloso, Arnaldo Antunes, Pepeu Gomes, Marisa Monte, Moraes Moreira, dentre outros. Ouça Cássia Eller cantando Segundo Sol, de Nando Reis.

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2: Alesse, por meio do Departamento de Saúde e Assistência Social, realiza a celebração dos 4 anos do Serviço de Atenção ao Adulto e à Pessoa Idosa. A comemoração aconteceu nesta terça-feira no Auditório Lucila Bonfim, no anexo 3 da Casa. A iniciativa tem o objetivo de celebrar a trajetória do serviço e destacar sua atuação na promoção da saúde, do bem-estar e da qualidade de vida de adultos e pessoas idosas atendidos pelo departamento. Luiz Edson Correia é o diretor do DSAS.
3: Nesses 4 anos, a gente pode dizer que é uma crescente. E mais se reveste essa questão social de a gente também dar a nossa contribuição. A grande maioria dos idosos que fazem parte do SAP são servidores aposentados da Assembleia, são mães de servidores que muito contribuíram, que deram o seu esforço no dia a dia para construir o nome dessa casa.

0: cearense, então a gente tem que reverenciar a todos esses servidores que realmente chegaram a essa condição de vida, e a gente tem que fazer o acolhimento, tem que dar essa contribuição, que o SAP tem uma equipe multidisciplinar para atender, seja na área da saúde, da fisioterapia, da psicologia, da terapia ocupacional, da psicopedagogia, todas as áreas que a gente tem, do Pilates, da condição física, todas as atividades do departamento voltadas a acolher esse segmento que para a gente é muito caro, que são as pessoas que a gente chama na melhor idade, que realmente merece o nosso reconhecimento, merece todo o nosso apoio.
1: Orientadora da Célula de Terapia Ocupacional do Departamento de Saúde, que coordena o SAP, Milene Mota, destaca os trabalhos que o serviço oferece para os parlamentares, servidores e seus dependentes, além da comunidade do entorno da Alesse.
2: Nós trabalhamos aqui com a estimulação cognitiva, a motora, a parte da socialização. A gente faz com que eles deixem aquela depressão em casa, não tragam para cá. Essa socialização e principalmente esse sentimento de pertencimento. Como nós somos uma equipe multidisciplinar, composta por todas as células aqui do DSAS, cada intervenção é feita por um profissional. A gente faz atividades físicas, atividades motoras, atividades cognitivas. A gente trabalha com ele educação e saúde, trazendo temas importantes para a terceira idade. Falamos de diabetes, de câncer de mama, todos esses temas que são pertinentes à idade deles, a gente traz para trazer conhecimento e informação.
1: O SAP tem se consolidado como uma importante iniciativa de cuidado integral, desenvolvendo ações voltadas ao estímulo da autonomia, ao envelhecimento ativo e ao fortalecimento dos vínculos sociais. Silvio Augusto, da Alesse FM.
3: 2:03. A música Espumas ao Vento, de autoria de Acioli Neto, é conhecida na interpretação do cantor cearense Fagner. Também já foi interpretada pelo cantor Flávio José. E agora você ouve com as Chicas, quarteto formado por Amora Pera, Fernanda Gonzaga, Isadora Medélia e Paula Leal. A música é uma das faixas do CD Quem Vai Comprar o Nosso Barulho. Ouça na rádio Alesse FM, Espumas ao Vento com as Chicas.

reuniu em 14 faixas canções de Malu Magalhães, Palma de Freitas, João Donato, Céu, Lira, Jonas Sá e Tom Zé. O álbum traz também a primeira composição de Zeca Veloso com o pai Caetano, Você Me Deu, e a estreia da parceria entre Milton Nascimento e Criolo em 10 Anjos. Na Alessa FM, você ouve Gal Costa cantando Como 2 e 2, de Caetano Veloso.

O disco Fé na Festa, de Gilberto Gil, lançado em 2010, faz releitura de quatro sucessos. Refavela, de 1977, Aprendi com o Rei, reverência do compositor João Silva a Luiz Gonzaga, Dança da Moda, parceria de Gonzagão com Zé Dantas e Não Tenho Medo da Vida. Ouça na rádio Alessia FM, Gilberto Gil cantando Aprendi

regiões mais secas, um projeto de irrigação deve incluir um bom sistema de drenagem. Nesses locais, a água em excesso pode causar

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2: A Câmara dos Deputados aprovou o projeto que autoriza pesquisadores e empregados de empresas públicas a permanecerem trabalhando mesmo depois da aposentadoria compulsória aos 75 anos. Isso será permitido para os funcionários em geral, caso não tenham completado o tempo mínimo de contribuição exigido para a aposentadoria. Esses funcionários poderão permanecer em serviço até que esse requisito seja atingido. Isso vai valer também para consórcios públicos e sociedades de economia mista. A proposta também permite que pesquisadores aposentados sejam recontratados para atuar em projetos de desenvolvimento científico, tecnológico ou de inovação. Eles poderão ser contratados, inclusive, pela instituição onde trabalharam até a aposentadoria. A condição para isso é que tenham um requisito de notória especialização, necessário para que sejam contratados diretamente sem licitação. Autor da proposta, o deputado Luiz Carlos Raule, do Podemos, do Paraná, disse que apresentou o projeto a pedido de pesquisadores da Embrapa. Ele disse que qualquer país do mundo tem interesse em manter seus cientistas na ativa.
3: O ser humano do século XXI está vivendo até 100 anos, alguns até 105, até 110. Um pesquisador se leva no mínimo 30 anos para que ele tenha densidade total do conhecimento científico, tecnológico. Qualquer país do mundo iria olhar com carinho e atenção para não deixar os seus cientistas serem expulsos do trabalho de pesquisa.
2: O projeto recebeu parecer favorável da relatora, a deputada Bia Kicis, do PL do Distrito Federal.
4: Realmente, nós não podemos abrir mão de cabeças brilhantes, de profissionais que, por décadas, desenvolvem projetos, cientistas renomados que trabalham pelo nosso país.
2: O projeto que autoriza pesquisadores e empregados de empresas públicas a permanecerem trabalhando mesmo depois da aposentadoria compulsória aos 75 anos, seguiu para análise do Senado. Rádio Câmara de Brasília, Antônio Vital.
5: 2h18.
6: A cantora pernambucana Nena Queiroga vem de uma família artística. O pai é o compositor e escritor Luiz Queiroga e mãe, a cantora Mavis Gama e a irmã de Lula Queiroga. Em 2006, foi indicada ao Prêmio Tim de Melhor Cantora Regional. Ouça na rádio Alesse FM, Nena Queiroga cantando Petit Mar de sua autoria.

são autores da música Amigo do Sol, Amigo da Lua, lançada na década dos anos 1980. Benito ficou famoso depois de Retalhos de Cetim, que lhe abriu as portas para o sucesso no Brasil e no exterior, tendo sido gravada por Jair Rodrigues, pela orquestra de Paul Morriat e pelo guitarrista americano Charlie Byrd. Figurou também entre as composições selecionadas pelo historiador Jairo Severiano, como um dos maiores sucessos do ano de 1973. Ouça na sua Alessio FM, Benito de Paula cantando Amigo do Sol, Amigo da Lua.

0: 227.
1: Menino Bonito, de Chico Chico, traz uma proposta sensível e atual dentro da nova MPB. Filho de Cássia Eller, o artista aposta em uma canção que fala de afeto, identidade e da liberdade de sentir. Na versão ao vivo, a música ganha ainda mais emoção com uma interpretação intensa e próxima do público, reforçando a autenticidade

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0: precisamos sair, a pessoa procura o espaço Aurora para buscar esse resultado de exame. A importância desse programa é justamente rastrear o câncer de mama e prevenir também, como a gente já teve vários achados e onde essas servidoras já se encontram em tratamento. Então, é uma realização muito importante, de âmbito muito importante para a promoção e prevenção da saúde da mulher. Contempla servidores, terceirizados, dependentes de servidores e para a comunidade do entorno.
1: A designer gráfica Tatiana Coutinho foi atendida durante o mutirão da mamografia e destaca a importância do exame.
2: É importante para mim, porque agora no momento eu estou sem condições financeiras. Foi muito importante porque eu acabei de ir para a ginecologista e ela já tinha solicitado e veio mesmo na hora certa. Então acredito que é muito importante para todas nós mulheres, principalmente as que estão com situações que não dá para você fazer um particular, um plano de saúde.
1: Ao todo, mais de 500 mulheres já foram atendidas pelo mutirão, que visa ampliar o acesso ao exame de mamografia, fundamental para o diagnóstico precoce do câncer de mama. A detecção antecipada da doença aumenta as chances de tratamento e cura, que podem chegar a cerca de 95% quando identificada nos estágios iniciais. Luiz Edson Correa, diretor do Departamento de Saúde da ALES e Assistência Social, fala da iniciativa e da importância da prevenção ao câncer, que pode ser feita por meio do exame.
3: A gente atende também através da nossa responsabilidade social e da comunidade do entorno. E a primeira-dama, com a sua visão sensível, principalmente às causas das mulheres e o câncer de mama, que é o câncer que mais atinge o sexo feminino, ela conseguiu, junto à Secretaria de Saúde do Estado, o caminhão da mamografia. E mais uma vez, desde o ano passado, quando houve a campanha da prevenção ao câncer de mama, ela conseguiu que esse caminhão viesse aqui de dois em dois meses para poder triar essas mulheres que querem fazer o exame, porque o exame de mamografia é essencial para a primeira detecção do câncer.
1: A ação também reforça o compromisso da Assembleia Legislativa com a promoção da saúde e o cuidado preventivo com os cearenses. Para ter acesso ao serviço, as mulheres devem procurar a célula de enfermagem para serem encaminhadas de acordo com a necessidade de cada paciente, portando RG, CPF, cartão do SUS e requisição médica do exame. Eveline Urano, da ALES FM.
4: Comissões Técnicas. 14 horas e 30

fotos de congratulações, inclusive a deputada ali é filha de um defensor público, pelo nosso respeito à defensoria como instituição fundamental do acesso à justiça. E gostaria de fazer, reiterar o convite, dia 21 de maio, depois de amanhã, estará em Fortaleza a Comissão Especial de Mortos e Desaparecidos Políticos e a Ministra de Direitos Humanos, aqui na nossa casa, a nosso convite. Nós faremos a entrega de 12 certidões de óbito retificadas conforme o Conselho Nacional de Justiça determinou. Em janeiro de 2025, de maneira muito tardia, a UCNJ determinou, em sede de resolução, que os cartórios do Brasil retificassem as certidões de óbito daqueles e daquelas que foram assassinados no âmbito da perseguição sistemática da ditadura civil-militar de 1964. Dos 434 mortos já reconhecidos, há outros ainda sob pesquisa, há 14 cearenses. Davi Capistrano, Bergson Gujão Farias, Jana Barroso, Pedro Jerônimo, Custódio de Saraiva, Teodoro de Castro, Raimundo Nonato Paes, da Fazenda Japuara, e Frei Tito de Alencar. Nós estaremos aqui com a ministra, com toda a comissão, estarão aqui deputada Natália Bonavides, que inclusive é neta de um caçado, neta de Aníbal Bonavides, pouca gente sabe, a deputada federal Natália Bonavides, que é deputada federal pelo estado vizinho do Rio Grande do Norte, ela é neta de um deputado caçado no AI-1, nas primeiras semanas do golpe, chegou aqui a cassação de Aníbal Bonavides, né? Lembrando que essa casa foi a casa que mais caçou deputados na ditadura, foram 19 caçados. 19 cassações por ofício, sem direito de defesa e sem processo. Só li o ofício, perdi o mandato. Era algo... Isso é uma ditadura, né? Isso é o que é uma ditadura. Pois bem, nós, então, queria fazer, deputada e deputado, queria fazer um convite especial. Vai ser um ato fúnebre, é um funeral. Nós entregaremos as certidões de óbito. Essas famílias, pela primeira vez, vão ter um documento do Estado brasileiro retificado, a certidão de óbito retificada, constando morte não natural violenta causada por perseguição sistemática do Estado brasileiro durante a ditadura de 1964. É um ato de justiça, mas também é um ato de reparação, é um ato solene, ele é cercado de muita solenidade,

0: Cris Paiva estará aqui conosco, né, e a doutora Eugênia Gonzaga, atual presidenta, procuradora, atual presidenta da Comissão de Mortes e Desaparecidos Políticos. Era isso, fica o nosso convite, não havendo mais pauta a tratar, fica declarada encerrada a presente reunião para a pauta que houver. Muitíssimo obrigado.
1: 14 horas e 42 minutos, em link com a Alerce TV, acabamos de acompanhar reunião da Comissão Técnica de Direitos Humanos e Cidadania, presidida pelo deputado Renato Roseno. É a primeira das reuniões que iremos acompanhar agora à tarde no Complexo de Comissões Técnicas, deputado Aquiles Pérez Mota. Aguardando o quórum para o início da próxima reunião.
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obediente leitura.

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área de Lima Oliveira, já está decidida para ser favorável. Então, todos os projetos. Então, todos os projetos de 1 ao 15 colocamos agora em discussão. Se todos os deputados concordam, continua como está. Não colocamos em votação. Se todos os deputados concordam, como está, estão aprovados todos os projetos de lei. Queria estar presente o deputado Queiroz e se encontra na plataforma. Emenda o projeto de indicação no 16/2025, autoria do deputado Bruno Pedrosa, que dispõe sobre a criação do último município de Xerabubim, liderado na sede reunião ordinária 27/5/2025. Aí a emenda modificativa 01/2025, autoria do deputado Bruno Pedrosa, que modifica a emenda do projeto de indicação número 117/2025. Deputado Ajuro Neto deu parecer favorável. Eu colocarei todos os projetos de indicação também em bloco. Projeto de indicação no 218/25, autoria do deputado Simão Pedro, que dispõe sobre a valorização do potencial turístico do Açu de Oroz, institui diretriz para sua promoção como atrativo turístico do estado do Ceará e de outros pertences. Deputado Carlos Filho deu parecer favorável. Projeto de indicação 372/25, autoria do deputado Larissa Gaspar, dispõe sobre a instalação de bebedouros públicos com água potável para o uso social das pessoas em situação de rua no estado do Ceará. Deputado Antônio Grande deu parecer favorável com supressão. Projeto de indicação 388/25, autoria do deputado pastor Luiz Henrique, que institui no âmbito do estado do Ceará o programa Combate à Violência contra as Crianças e Adolescentes em Práticas Religiosas. Deputado Antônio Grande deu parecer favorável com notificação e supressão. Projeto de indicação 396/25, autoria do deputado Lucenildo Frota, expõe sobre a obrigatoriedade da oferta de informações claras e acessíveis a consumidores em vulnerabilidade de tecnologia por parte de fornecedores de bens e serviços do estado do Ceará, visando a redução da assimetria informacional e a promoção da equidade nas relações de consumo, implementação e fiscalização do cargo do PROCON estadual. Deputado Antônio Grande, eu pareço favorável com modificação e supressão. Para a indicação 406/25, autoria do deputado Renato Roseno, que indica o estabelecimento da gratuidade do transporte metroviário e passageiro do estado do Ceará para estudantes. Deputado Antônio Grande, eu pareço favorável. Para a indicação 424/25, autoria do deputado Guilherme Landim, que indica a criação do selo respeito ao consumidor idoso, concedido às instituições financeiras que adotaram protocolos rigorosos da proteção dos consumidores idosos, incentivando boas práticas do setor. Deputado Simão Pedro, parecer favorável. Projeto de indicação

de 10 minutos. Deputado Messias Dias encerra mais uma reunião de comissão técnica, Comissão de Trabalho, Administração e Serviço Público.

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gaúcho Antônio Villeroy, ou Totônio Villeroy, como é conhecido, montou com seu irmão e amigos a banda CEP 9000, que desenvolvia um repertório que ia do samba funk a baladas com cores jazzísticas. Tendo Ana Carolina como sua principal intérprete, suas canções também podem ser ouvidas nas vozes de Maria Bethânia, Gal Costa, Vanessa Camargo, Luísa Posse e Preta Gil. Na Alesse FM, você ouve Amores Possíveis, na voz de Antônio Villeroy, dele em parceria com João Nabuco.

17 anos em 1963. Ouça O Que Me Importa com Marisa Monte.

sucesso do rock brasileiro nos anos 80 e 90, o Traje a Rigor grava em 2005 um acústico totalmente rock and roll com grandes sucessos da banda e canções inéditas. O lançamento coincide com as comemorações

sua praia, apontado como o mais importante disco do rock na década de 80. A música que você ouve agora compõe o seleto repertório e foi lançada em 2002 no álbum Os Invisíveis. O Traje a Rigor canta

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3: Se você tem um celular, é muito provável que já se cansou de receber dezenas, às vezes centenas de ligações de números desconhecidos com mensagens automáticas oferecendo produtos dos mais diversos, de planos de academia a empréstimos consignados.

três taças. O álbum rendeu mais um disco de ouro. Ouça Eu Só Penso em Você, com Paula Toller.

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4: Já imaginou fazer uma viagem comigo para dentro da prova de física do Enem? Eu sou Douglas Gomes, professor de física há mais de 20 anos e atuo no projeto Alcance da Assembleia Legislativa do Ceará. Ah, estou também no YouTube no canal Física com Douglas e hoje eu quero te levar em um passeio pelos bastidores dessa prova, revelando segredos que vão te ajudar a vencer esse desafio. Primeiro segredo, o Enem não é só uma prova de física, é um teste de raciocínio. A física está ali apenas como um meio para testar a sua capacidade de pensar e resolver problemas, as famosas habilidades e as competências. Um exemplo, imagine que você está numa cozinha tentando esquentar comida rapidamente. Você escolhe um recipiente metálico ou um recipiente de cerâmica para levar ao fogo? O metálico, claro, porque conduz o calor mais

0: certamente, Enem ama situações assim, que mostram claramente como o conhecimento científico pode facilitar o dia a dia. Outro segredo que poucos percebem, o Enem gosta de explorar fenômenos físicos extremos. Você já se perguntou por que ficamos arrepiados de frio? O corpo está tentando criar uma camada de ar quente presa próxima à pele, presa pelos seus pelos. Essa reação está diretamente relacionada à transferência de calor e mecanismos de isolamento térmico, conceitos frequentemente abordados em questões do Exame Nacional do Ensino Médio. Compreender esses fenômenos é compreender como o Enem pensa. Uma última dica surpreendente: aprenda a conversar com as questões. Isso mesmo, ao ler uma questão, pergunte a si mesmo qual é o problema principal e como você pode usar a física que conhece para solucioná-lo. Evite cair na armadilha de ficar tentando aplicar fórmulas, testando e diretamente sem pensar sobre o que está fazendo. O Enem valoriza um entendimento acima da memorização. Gostou dessa viagem pelos segredos da física no Enem? Eu sou o Douglas Gomes e o meu compromisso é descomplicar a sua prova. Siga comigo nos aulões do Projeto Alcance. Desejo a você um ótimo estudo e até nosso próximo encontro. A gente se vê.
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3: Memorial da Assembleia Legislativa do Estado do Ceará, deputado Pontes Neto, promove programação em alusão à 24ª Semana Nacional de Museus, que acontece de 18 a 24 de maio, com o tema Museus Unindo um Mundo Dividido, que propõe uma reflexão sobre o papel dessas instituições como agentes ativos na construção de uma sociedade mais justa e democrática. O curador do Memorial, deputado Pontes Neto, Miguel dos Santos, detalha a programação do equipamento que tem início nesta quarta-feira.
4: A gente do Memorial decidiu pensar junto desse tema, trazer um ponto específico que é o nome da nossa mesa redonda, o que guardam as memórias, e é trazer três experiências diferentes de como os arquivos, os museus, podem trabalhar essa temática. Então a gente vai trazer o professor Leandro Bulhões, da UFC, que já esteve à frente do NUDOC, mas agora está à frente da Casa José de Alencar. A gente também vai trazer a pesquisadora quilombola Joseli Cordeiro, que faz pesquisa na área de memória junto a comunidades quilombolas, comunidades negras, e a artista indígena e também mestra em humanidades, Merremi Carão Jaguaribaras. Além disso, a gente tem na sexta-feira, a gente está até ao dia 5 de junho com uma exposição de curta duração que é referente ao Fortaleza 3 séculos de luz, que é uma exposição do Museu da Fotografia que está aqui na Assembleia. Em parceria com o museu, a gente vai fazer um giro fotográfico. Então a gente vai trazer essa atividade do Museu da Fotografia para cá, em alusão à exposição que a gente está em cartaz. Então vão ser percorridos alguns pontos históricos de Fortaleza para que as pessoas possam fotografar. A gente tem as visitas mediadas também com grupos escolares, que nessa semana vão estar um pouco mais voltadas para este tema. Convidar todo mundo para se inscrever nas nossas atividades e também prestigiar os outros museus que terão atividades pelo Ceará afora, pelo Brasil afora.
3: A iniciativa integra a programação nacional coordenada pelo Instituto Brasileiro de Museus, que promove anualmente atividades voltadas à valorização da memória, do patrimônio cultural e do papel social dos museus. Silvio Augusto, da Alesse FM.
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0: com a Alesse TV, passamos a transmitir sessão solene em comemoração ao Dia Internacional da Enfermagem, realizada nesta segunda-feira, dia 18, por solicitação dos deputados Assis Diniz, Guilherme Sampaio e Marcos Sobreira.
1: E gravata de cor azul, estou falando de uma tribuna.

recebido. Secretária de Saúde de Fortaleza, nesse ato, representando o prefeito Evandro Leitão.

0: Senhoras e senhores, em 12 de maio comemoram-se mundialmente o Dia da Enfermagem e o Dia do Enfermeiro, em homenagem a Florence Nightingale, marco da enfermagem moderna no mundo, que nasceu em 12 de maio de 1820. No Brasil, além do Dia do Enfermeiro, entre os dias 12 e 20 de maio, comemora-se a Semana da Enfermagem, data instituída em meados dos anos 40, em homenagem a duas grandes personagens da enfermagem do mundo, Florence Nightingale e Anna Nery, enfermeira brasileira e a primeira a se alistar voluntariamente em combates militares. A profissão tem origem milenar e data da época em que ser enfermeiro era uma referência a quem cuidava, protegia e nutria pessoas convalescentes, idosos e deficientes. Durante séculos, a enfermagem vem formando profissionais em todo o mundo, comprometidos com a saúde e o bem-estar do ser humano. Em reconhecimento da importância dessa profissão, a Assembleia Legislativa, atendendo ao requerimento do deputado Giacir Diniz e Guilherme Sampaio, subscrito pelo deputado Marcos Sobreira, deferiu a realização dessa sessão solene. E para prosseguir com essa sessão solene, uma palavra ao excelentíssimo senhor deputado estadual Giacir Diniz.
1: Obrigado, meu querido amigo Estênio. Gostaria de saudar e registrar conosco a Aline Gouveia, secretária adjunta de Saúde de Fortaleza. Bem-vindo, Aline. Nossa prefeita Maria Luísa Menezes Fontinelli, filha de seu Fontim. Bem-vinda, vê-la com altivez e com saúde, é sempre muito bom. Raquel Rocha, nossa diretora administrativa

transplante cardíaco do Hospital do Coração de Messejana, Andréa Sampaio, representando a Cor

de morrer foi grande. E por que é que eu estou iniciando dizendo isso? Porque é exatamente naquele momento que a gente precisa da segurança, da tranquilidade de um profissional que tenha a sua competência e com a sua capacidade, traga a sua habilidade para não só fazer a prescrição adequada, embora não seja o papel do enfermeiro, seja do médico, mas que ali na ponta é o enfermeiro, é o auxiliar, é o técnico que vai fazer com que se restabeleça nesse processo. E nós hoje, quando falamos desta categoria, nós falamos de uma categoria que tem que ter na centralidade do que diz a Organização Mundial da Saúde, uma relevância estratégica dentro da ação da saúde. Não só no que diz respeito ao hospital, mas em toda a cadeia e toda a rede. Falar do profissional enfermeiro, que na sua ampla maioria é composta por uma categoria de mulheres, mulheres têm mais zelo, têm mais cuidado, têm mais atenção, muito mais disponibilidade do que é o trato com, na questão masculina. Então, é uma categoria que tem realmente para nós uma percepção estratégica. Quando ao longo dos anos, e nós fizemos parte dessa luta para que nós tivéssemos a implantação do piso nacional. O piso nacional foi dado um passo estratégico, foi dado um passo importante, mas não resolveu completamente. Embora o governo do presidente Lula tenha disponibilizado mais de 11 bi para garantir, mas ainda há outros grandes desafios para que esta categoria, pela relevância que ela tem, seja de fato reconhecida. O estado do Ceará, o governador Elmano, o prefeito Evandro, tem dito que na saúde o investimento que tem sido feito, aí nós poderíamos fazer contraponto do que eles fecharam de hospitais, o que nós estamos abrindo de hospitais, o que eles fizeram de fechar UTI, o que nós estamos abrindo de UTI, a exemplo da Santa Casa, que tinha 3, se não me falha a memória, hoje tem mais de 200, o que foi feito ao longo de toda a história para a construção da descentralização e interiorização da nossa saúde. Nós temos 2 hospitais, o de Sobral e o do Cariri. Hoje nós temos em pleno funcionamento o do Sertão Central, o do Limoeiro. Hoje nós temos o de Itapipoca, ordem de serviço para o hospital do Iguatu, do Baturité. Nós temos o de Crateús, com quase 70% de obra executada. Lembrar, e aí eu sou um exemplo do sofrimento. Eu tive uma tia Carmelita, tia Cleonice, que ela fazia tratamento de câncer, saindo do cetro para vir. Quando terminava as sessões de quimio, voltar numa topique, numa ambulância, aquele enjoo acabava provocando, vomitando. Hoje nós temos tratamento oncológico perto de nós, ali no Limoeiro, ali em Quixaramubim, lá no hospital da região norte. É ter prioridade. E esta prioridade, ela impacta, porque transforma a vida de todos nós. Lembrar que nós temos o melhor hospital do Norte e Nordeste, o Hospital Universitário da UES, que não é um hospital de pesquisa, mas é um hospital que tem sua relevância no atendimento pleno. Esta categoria, eu não tenho dúvida, que merece por todos nós um olhar de reconhecimento, pautar as homenagens, pautar os desafios. E esses desafios, eles estão na mesa. Precisa do apoio parlamentar, precisa do apoio e do convencimento na nossa sociedade para pressionar no âmbito federal os deputados federais para que eles possam olhar. Jornada exaustiva. Nós ainda temos um problema de jornada de trabalho. Nós não temos as 30 horas aprovadas. Nós precisamos pautar esta necessidade. Porque quando nós falamos de uma jornada exaustiva, nós falamos do adoecimento mental. Não conseguir fisicamente responder, organicamente responder à necessidade lá
quando você entra, você sabe a hora que entra, a hora que sai, você não tem. Nós também temos um vínculo muito precário, e esse vínculo precário, ele cria dentro da categoria condições de uns que têm e de outros que não têm, exercendo a mesma função, com as mesmas responsabilidades. Dimensionamento de equipes é outro grande desafio que nós precisamos. A Riane, que é secretária, a Tânia, que é secretária, sabem que para fazer tudo isso, você não resolve tudo ao mesmo tempo agora, mas precisa ter diálogo para estabelecer um canal, para dizer que nós sabemos que existe essa dificuldade, mas que ela será resolvida, que ela precisa estar na mesa. E estar na mesa é dizer, a PEC 30 horas precisa, no Congresso Nacional, ser aprovada. Reajuste anual do piso, que foi aprovado, mas que não está garantido o reajuste. E eu falo isso com propriedade, porque venho do movimento sindical. Sei que o passo inicial é a conquista. O passo secundário e subsequente é a manutenção dessa conquista. Porque se não tiver, nesse diálogo, o acompanhamento de recomposição de perdas salariais dentro do piso, com 5, 6, 7 anos, embora com inflação controlada, mas você vai perdendo o poder de compra, a capacidade de manter esse processo de conquista. Por isso, o nosso papel é buscar melhorar condições de trabalho, reconhecimento profissional, razão pela qual, juntos aos queridos amigos, deputado Guilherme, deputado Marcos, estamos aqui para celebrar junto, homenagear e pautar todas as necessidades de dizer, se é estratégico dentro de um hospital, o enfermeiro e a enfermeira

penso

0: durante a Covid, com um abraço, com uma atuação qualificada, mas sobretudo por resistirem, resistirem a um autoritarismo que impunha ao patrimônio que construímos juntos durante gerações, o Sistema Único de Saúde, a negação da ciência, que está na sua base, a negação de décadas de conquistas num programa de vacinação, ao ponto de nós retornarmos a um patamar em que o sarampo, que já havia sido superado, voltou a aparecer como um problema a ser enfrentado pelo nosso Sistema Único de Saúde. Felizmente, o presidente Lula volta à presidência da República e, com apoio das profissionais da enfermagem, dos profissionais de saúde e de todos nós, reestrutura o Sistema Único de Saúde para que a gente possa continuar nessa marcha evolutiva. Portanto, nós estamos falando aqui da confluência do valor da ciência aplicado a uma profissão movido por algo que é inerente à nossa humanidade, que é a disponibilidade para cuidar. Isso talvez possa resumir a profundidade desta profissão da enfermagem. Por isso, deputado de Assis, eu estou muito honrado de, com a Vossa Excelência, deputado Marcos Sobreira, nós celebrarmos juntos essa solenidade. E ao celebrarmos essa data, esta celebração adquire um tom político. Ela também é a afirmação de um compromisso político de luta pela valorização dessa categoria que não cessa, Cláudio. Porque piso salarial, conquistado pela luta sindical, não pode se transformar em teto salarial. Há outras lutas por vir. Há a redução da jornada que mobiliza a categoria em todo o país. Há uma ampla pauta muito bem resumida aqui pelo deputado de Assis Diniz. Por isso, ao tempo em que nós celebramos, ao tempo em que nós reconhecemos, ao tempo em que nós agradecemos, ao tempo em que nós emprestamos sentido ao que estamos fazendo aqui conjuntamente, nós queremos expressar categoricamente o compromisso político da nossa bancada, do Partido dos Trabalhadores e das Trabalhadoras, da bancada que dá sustentação ao governo do governador Elmano, aqui na Assembleia Legislativa e, creio eu, inclusive, de oposição com a luta pela valorização profissional, pelo reconhecimento das profissionais da enfermagem no nosso Estado. Muito obrigado pelo esforço cotidiano de cada um e cada um de vocês para que aqui no Ceará, hoje, a gente tenha simultaneamente a ampliação da nossa assistência hospitalar com base nas referências de sucesso anteriores citadas pelo deputado de Assis e que permite ao governador Elmano, seu governador que está entrando para a história, como que mais construiu hospitais regionais simultaneamente. Crateús, Iguatu, Maciço do Baturité, depois de ter aberto o universitário e de ter estadualizado o Hospital de Itapipoca. Muito obrigado pela construção cotidiana de cada um de vocês, para que com a ajuda e a liderança do prefeito Evandro, da secretária Iane, nós tenhamos salvado a Santa Casa de Misericórdia, que estava às portas da falência e hoje tem um sistema de imagens, de hemodiálise, mais de 200 leitos, inclusive, em pleno funcionamento, por nós podermos daqui a pouco reinaugurarmos o Hospital Nossa Senhora da Conceição, por nós, todos os dias, em dezenas de unidades de saúde na periferia de Fortaleza, atendermos com a melhor qualidade possível o nosso povo no cotidiano. E eu me lembro muito bem, Maria, eu era vereador de Fortaleza, era também líder do governo na Câmara Municipal, e ainda no governo da Luiziane, que te sucedeu como mulher na prefeitura, foi realizado o maior concurso da história do PSF para os profissionais de enfermagem. Isso é um esforço histórico de superação da precarização que nós ainda estamos a trabalhar. Recentemente, também um grande concurso, quase 6 mil profissionais de saúde no âmbito do Estado, mas há muito ainda que conquistar. É por isso que nós estamos aqui para afirmar: viva as profissionais da enfermagem. Muito obrigado.
1: Viva! A presidência resiste o vosso pronunciamento.

agradecendo a presença de todos nessa semana, iniciar a semana aqui na Casa do Povo Cearense. Sejam todos bem-vindos ao Parlamento, ao Plenário 13 de Maio, à Casa do Povo Cearense. Iniciar cumprimentando o autor da proposição, o deputado Jacir Diniz, querido amigo, líder do governo, deputado estadual Guilherme Sampaio, cumprimentar Riane Azevedo, secretária de Saúde de Fortaleza, em nome dela, da doutora Norma, que está aqui também, secretária de Saúde, Acopiara, cumprimentar todas as secretárias e secretários de Saúde dos municípios que estão aqui, cumprimentar o Clauto, representando o Sindicato dos Enfermeiros, em nome dele, todos os demais sindicatos das outras categorias aqui presentes, a Ana Alice, assessora especial de gestão e saúde da Alesse, e a Mariana Frota, orientadora de célula da Alesse, em nome dela, cumprimentar todos as profissionais e enfermagens da Assembleia Legislativa. Pouca gente sabe, para além da nossa função de legislar e fiscalizar, a Assembleia tem um núcleo de saúde nessa casa, que atende a todos os servidores da casa e a toda a comunidade do entorno. É um núcleo de saúde em algumas áreas específicas que é destaque a nível nacional, como é o caso do SIAD. Então, parabenizar em nome das profissionais de enfermagem todas as demais profissões que fazem esse núcleo de saúde. Dando um bom dia, vou ser bem breve, mas hoje é um momento muito simbólico. É um momento da gente poder homenagear algumas profissionais e profissionais de saúde hoje simbolicamente nessa casa, que representam mais de 100 mil profissionais de enfermagem no Ceará inteiro. Profissionais que estão no dia a dia na labuta, arriscando sua vida, dando oportunidade, fazendo um acolhimento, e para mim é um simbolismo maior, porque eu sou filho de enfermeira. Minha mãe é enfermeira de profissão, por dois mandatos nessa casa, foi uma voz ativa da enfermagem no Parlamento Cearense, e eu tenho hoje, para além da obrigação constitucional de defender a enfermagem, uma obrigação moral, uma obrigação pessoal como filho de continuar o trabalho que ela deixou em defesa das pautas das enfermeiras e enfermeiros do Estado do Ceará. Então, coloco o GDR de pronto, nosso mandato à disposição em todas as lutas que nós possamos valorizar os profissionais de enfermagem. A enfermagem, muitas profissões, o conhecimento técnico já é o suficiente para se ter destaque e para se galgar a passos largos. A enfermagem é diferenciada. É uma das áreas que, para além da técnica, para além dos bancos acadêmicos, para além do conhecimento, há de haver a sensibilidade e a empatia, que muitas vezes são até superior no dia a dia quando está chegando o paciente. Nós sabemos que qualquer cidadã e cidadã que procura um ambiente de saúde, na maioria das vezes já chega lá debilitado, já chega lá com sofrimento pessoal, ou com filho, ou com pai, ou com algum familiar, e ele já está abalado emocionalmente para além do seu problema de saúde. E é nesse ambiente que muitas vezes a empatia, a sensibilidade, o bom trato, o acolhimento dos profissionais são fundamentais. E como bem falou o deputado Guilherme Sampaio, nós sabemos que quem carrega a força de uma unidade de saúde, seja ela de pequena ou média ou grande complexidade, são os profissionais de enfermagem, são os enfermeiros, são os técnicos de enfermagem, são essa turma que leva e que consegue alavancar e deixar em destaque aquela unidade hospitalar. Então, hoje é um momento muito simbólico, como eu falei, não vou me alongar. Eu acho que o povo cearense reconheceu, talvez, o momento mais sensível nesse século, que foi a pandemia da Covid-19, a gente viu o acolhimento, a força da nossa enfermagem. E eu escutei diversos relatos de profissionais que muitas vezes tiveram que ficar longe das suas casas, naquele momento de incerteza, não podiam nem chegar perto do filho, dos familiares, que tiveram que mudar, para além do ambiente de trabalho, tiveram que mudar toda a sua vida pessoal e profissional, colocando sua vida em risco, quando estava naquele momento nebuloso, que nem os profissionais, os cientistas conseguiam descobrir qual era a saída, qual era a solução. Eram esses profissionais que mesmo assim estavam na rua, que deram sua cara a tapa, que colocaram sua vida em risco, que colocaram a saúde da sua família em risco, mas que não fugiram à luta, que enfrentaram, e graças aos senhores e às senhoras vencemos a pandemia do Covid-19. E é por isso que essa casa jamais deixaria de passar em branco uma data tão simbólica.
hoje, acho que cerca de 20 profissionais serão homenageados, mas que representam a força

de enfermagem da Alesse. Neste ato, representada por Marina Frota,

Ana Geice Gomes da Silva, enfermeira com especialização em saúde da família.

Homenageamos neste momento Tânia Maria Bastos Paulino, enfermeira com contribuição relevante na implantação do serviço de fiscalização do Ceará. Clarissa Costa Gomes, em memória, neste ato, sendo representado por sua mãe, Áurea Lúcia Cândido Castro. Clarissa foi vítima de feminicídio em 2025, ingressou no estado marcante de atuação no HGF, no Hospital Santa Claus via cooperativa. Fez mestrado em enfermagem na promoção à saúde pela UFC e residência profissional também pela UFC. Homenagearemos neste momento Aline Gouveia Martins, enfermeira especialista em vigilância epidemiológica. Por favor, secretária.

receberemos neste momento Liliane Lima da Silva, enfermeira especialista em saúde do trabalho. David Freitas dos Santos, enfermeiro com pós-graduação

nome da nossa homenageada em memória.

Recebemos neste momento Liliane Lima da Silva, enfermeira especialista em saúde do trabalho. David Freitas dos Santos, enfermeiro com pós-graduação. Plínio Oliveira da Silva, especialista em gestão e serviços da saúde da família.

neste momento, Silvia Liane Gouveia Ferrer, enfermeira especialista em urgência e emergência e UTI. Antônia Norma Teclane Marques Lima, enfermeira, mestra em saúde da família pela UFC. E Marúzia Sobreira Bezerra, especialista em saúde da família, gestão de qualidade e

homenagearemos neste momento Fabrícia Oliveira Batista Bezerra, enfermeira especialista em urgência e emergência. Atualmente exerce o cargo de diretora executiva do Hospital de Iguatu. Consuelo Oliveira Pontes, gestora de uma unidade de atenção domiciliar e clínicas de terapias, contribuindo para o fortalecimento da assistência multidisciplinar em todo o estado do Ceará. Jordana Maria Neiva Barroso Queiroz, formada pela UFC, atuou como diretora da Federação Nacional dos Enfermeiros e atualmente é diretora do Sindicato dos Enfermeiros do Ceará. Maria da Conceição Saraiva da Silva, pós-graduada em Saúde da Família, Educação na área da saúde, enfermagem e qualidade em segurança do paciente pela Fiocruz, e mestre em tecnologia, inovação e enfermagem. Atua no Instituto Dr. José Frota, atuando em gerência de controle de riscos e núcleo de segurança do paciente no Instituto e no Hospital Infantil Albert Sabin,

todas aqui presentes. Gostaria de saudar a nossa mesa, composta aqui pelo deputado estadual de Assis, que aqui, juntamente com o deputado Marcos Sobreira e Guilherme Sampaio, propuseram essa homenagem às enfermeiras, essa justa homenagem, que gostaria de saudar a toda a mesa diretora. Saudar também o Plauto, que é o presidente do sindicato, os enfermeiros do Estado do Ceará. Saudar Ana Alice Falcão, que é assessora especial de gestão de saúde e assistência social da Alesse. A Marina Frota, que é orientadora da célula de enfermagem também aqui da Assembleia Legislativa. Gostaria de saudar o presidente do Conselho Municipal de Saúde, Pedro, que estava aqui agora, não estou vendo aqui, mas estava aqui agora há pouco também, muito importante presença nesse recinto. A ex-prefeita Maria Luísa Fontinelli. Gostaria de saudar também a Aline Gouveia, que é aqui meu braço direito lá na Secretaria Municipal de Saúde, e que está sendo hoje aqui homenageada, num cargo altamente importante, que traz toda a história dela dentro da atenção primária e que completa com a minha história dentro dos hospitais na atenção secundária e terciária, e que até agora eu acredito que tem sido uma parceria muito boa e que eu tenho só gratidão por ela ter topado esse desafio junto comigo. Queria também saudar aqui a Amparo Vidal, que está como diretora hoje do Hospital Frotinha de Parangaba e que mostra a capacidade, realmente, a enfermeira, ela é igual a mulher, ela deve estar onde ela quiser, né? E ela tem a capacidade, ela tem, digamos assim, toda a força para realmente ocupar todos os espaços e nos ajudar a trabalhar por uma saúde melhor para a nossa cidade de Fortaleza. E assim, meus amigos, hoje a gente celebra um dia muito importante, que é exatamente o cuidado na sua forma mais humana, a sua forma mais essencial desses profissionais que são compostos pela enfermagem. E aqui vem a enfermagem de uma forma geral, que é dia 12, começou o dia da enfermeira e a gente finaliza com dia 20, que é o dia do técnico de enfermagem. Então, sintam-se todos dentro desse contexto, quando eu me referi à enfermagem, todo esse público, todas essas pessoas aqui, a nossa gratidão de importante papel que eles fazem dentro da Secretaria de Saúde Municipal de Fortaleza, dentro da nossa cidade. Falar da enfermagem, gente, é falar de presença, é falar de acolhimento, é falar de coragem e dedicação. É reconhecer homens e mulheres que estão ao lado do paciente 24 horas por dia, como já foi dito aqui várias vezes, nos momentos mais difíceis, oferecendo não apenas a sua questão técnica propriamente dita, mas também o conhecimento, o acolhimento, a empatia, o conforto e a presença do calor humano, que muitas vezes é o mais importante dentro desse

fazer outros procedimentos, não temos aquela, digamos, o saber, não temos o conhecimento do que realmente está se passando durante aquelas 24 horas com aquele paciente. Então, essa enfermagem é que nos antecipa as necessidades desses pacientes, são elas que ali na sua presença aliviam dores e sofrimentos e ajudam a salvar vidas diariamente. Na rotina intensa dos hospitais, dos postos de saúde, das UPAs e de tantos outros serviços, a enfermagem é o elo que conecta ciência, cuidado e humanidade. Nessa semana de enfermagem, eu quero expressar a minha profunda gratidão e respeito a cada enfermeiro, a cada técnico e também aos auxiliares de enfermagem, pelo compromisso que eles têm com a vida, pela resiliência diante dos desafios e pela capacidade de cuidar mesmo nos momentos mais difíceis. Que nunca faltem reconhecimento, valorização e condições dignas para que esses profissionais continuem exercendo sua missão com excelência. E aqui eu queria colocar dois pontos específicos para mostrar o trabalho que a enfermagem tem feito agora, recente, dentro

alguns anos rodando em alguns postos, eu com a Aline e também com a secretária Rita, e a gente visitando para ver como estava o abastecimento dos postos, porque hoje começa a vacinação de todas as pessoas, né? Não mais só do grupo prioritário, a vacinação da influenza. E o estado do Ceará, juntamente com Fortaleza, foi uma das primeiras capitais

0: enfermagem nos nossos postos, vacinando todas as pessoas. E eu queria aqui realmente agradecer de coração a todos esses profissionais que não medem esforços. Enquanto nós estamos muitas vezes no sábado e domingo nos nossos descansos, eles estão nos postos de saúde, estão nos hospitais, estão nas UPAs, estão muitas vezes nos dias de nosso lazer, eles estão lá na ponta trabalhando para que possa realmente salvar vidas e ajudar essas pessoas num momento difícil. Então, eu gostaria de parabenizar aqui a todos os profissionais de enfermagem. Vocês fazem a diferença todos os dias na vida de milhares de pessoas. Muito obrigada a todos vocês.
1: Parabéns, doutora Riane. Nos disponibilize as informações para que, em conjunto, possamos colocar para a mesa diretora o uso de tribuna, disponibilizar os colegas deputados para a atuação parlamentar. Bom, nós vamos encerrar a presente sessão e, ao término, nós gostaríamos de tirar uma foto todas e todos juntos aqui na frente do plenário, tá bom? Agradecendo a presença de todos, declaro encerrada a presente sessão solene em comemoração do Dia Internacional da Enfermagem. Desejando a todos um excelente dia e uma semana maravilhosa, e que às 17 horas chegue uma seleção que nos convence. Um grande abraço.
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5: 5:19.
6: A cantora e atriz Selma Reis lançou no ano de 1990 o seu segundo disco, no qual se destacou com a canção O Que É o Amor, de Danilo Caymmi e Dudu Falcão. O primeiro disco é do ano de 1987, interpretando composições de Sueli Costa, Capinã, Nelson Ângelo e Cacazo, Jereba e Geraldo Azevedo, entre outros. 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Selma Reis cantando O Que É o Amor.

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Ser Mais Feliz é mais um dos sucessos do grupo Roupa Nova, lançado no ano de 1991. A música é uma versão de Dudu Falcão para a canção original You Are a Big Girl Now, do compositor americano Bob Dylan. Ouça Ser Mais Feliz com o grupo Roupa Nova.

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1: O compositor, cantor e ator André Abujamra é o autor da música O Mundo. André Cibele Abujamra, conhecido como André Abujamra, nasceu em 1965 na cidade de São Paulo. Sua carreira começou em 1985 na dupla Os Mulheres Negras, formada com Maurício Pereira. Eles se conheceram um ano antes durante um curso de percussão. Ouça O Mundo na interpretação de Zeca Baleiro, Lenine Paulo.

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2: Especialistas em direito empresarial, como o professor da Fundação Getúlio Vargas, Paulo Doron de Araújo, disseram que a litigiosidade já é alta no Brasil e que o texto aumentará a insegurança jurídica por conta de novas formas de responsabilização das empresas e desapropriações e possível enfraquecimento das garantias. Paulo acredita que a inclusão da ordem pública entre as hipóteses de ineficácia ou até de invalidade da alienação fiduciária vai aumentar o spread bancário e o custo do crédito.
3: O impacto que a LCA consultoria identificou para este item específico varia num cenário otimista em 54 bilhões de reais e num cenário pessimista 160 bilhões de reais. Um único parágrafo único de um único artigo do código, porque ele coloca em risco, na opinião da LCA consultoria com a qual eu concordo, o sistema de garantias fiduciárias no Brasil.
2: Já a professora de Direito Comercial da USP, Paula Andréa Forgione, afirmou que muitas críticas feitas ao anteprojeto são exageradas.
4: De qualquer maneira, nós acreditamos que é melhor estar aqui e não perder essa oportunidade de modernização do direito empresarial que o Congresso está nos dando.
2: A senadora Tereza Cristina, do Progressistas de Mato Grosso do Sul, também falou da importância de continuar debatendo o anteprojeto preparado por uma comissão de juristas de reforma do Código Civil.
5: O trabalho da comissão de juristas nos entregou um norte. Agora cabe a nós, o parlamento, o refinamento necessário para entregar ao Brasil um Código Civil à altura dos desafios do século XXI.
2: A comissão temporária para a atualização do Código Civil deve concluir os trabalhos até o final de junho. Da Rádio Senado, Bruno Lourenço.
6: 5h33.
1: O cantor e compositor Manuel Filho lança em 2010 o segundo CD intitulado As Raízes. Também escritor, ele recebeu em 2008 o prêmio Jabuti com a obra Deserto Verde. Dedica-se à literatura infanto-juvenil e tem mais de 10 livros publicados. Ouça Manuel Filho cantando Um Homem Semeando Estrelas, dele e de Cristina Lemos.

0: Solene. Em link com a Alesse TV, passamos a transmitir do plenário 13 de maio, sessão solene em comemoração aos 55 anos da Sociedade Cearense de Reumatologia. Solicitação dos deputados Sargento Reginauro, Heitor Ferrer e Queiroz Filho. Vai presidir a sessão o deputado Heitor Ferrer.
1: Telespectadores da Alesse TV, ouvintes da Alesse FM, demais cidadãs e cidadãos que acompanham a transmissão pelas mídias sociais, boa tarde. Invocando a proteção de Deus, declaro aberta a presente sessão solene em comemoração aos 55 anos da Sociedade Cearense de Reumatologia, atendendo ao requerimento de autoria do deputado Sargento Reginauro, subscrito por mim e pelo deputado Queiroz Filho, deferido pela presidência desta Casa Legislativa. Quero compor a mesa

doutora em reumatologia.

com letra de Joaquim Osório Duque Estrada e música de Francisco Manuel da Silva.

Transferimos neste momento a uma saudação de boas-vindas do presidente da Assembleia Legislativa.

resolução de conflitos, a Procuradoria Especial da Mulher, o Comitê de Prevenção e Combate à Violência, o Comitê de Responsabilidade

0: Renato Valber Pinto Vieira. Quero cumprimentar a defensora pública, Érica Rodrigues, e agradecer a presença também.
1: Senhoras e senhores, fundada em 1971 por seis médicos reumatologistas pioneiros, entre eles o Dr. Geraldo Gonçalves, primeiro presidente da entidade, a Sociedade Cearense de Reumatologia, SCR, tem desempenhado papel fundamental no fortalecimento da reumatologia no Ceará. Ao longo de mais de cinco décadas, consolidou-se como uma das sociedades médicas regionais mais atuantes no país, promovendo educação médica continuada, incentivo à pesquisa, campanhas de conscientização e defesa dos pacientes com doenças reumáticas. A SCR também contribuiu para a expansão da especialidade no Norte e Nordeste e esteve à frente da organização de três congressos brasileiros de reumatologia, realizados em 1976, 1998 e 2019. Atualmente reúne cerca de 90 reumatologistas associados e mantém o compromisso com a excelência científica, a ética, o humanismo e a interiorização da assistência reumatológica no Ceará. Em reconhecimento da importância dessa entidade, a Assembleia Legislativa, atendendo o requerimento do deputado Sargento Reginauro, subscrito pelos deputados Heitor Ferrer e Queiroz Filho, referiu a realização desta sessão solene. E para prosseguir com essa sessão solene, com a palavra do excelentíssimo senhor.

sua aquiescência do presidente da Assembleia, deputado Romeu Alighieri, para a realização dessa sessão. E também aos demais parlamentares que chancelaram a realização deste evento. É, portanto, com grande honra e profundo respeito que ocupo esta tribuna para prestar homenagem aos médicos reumatologistas do nosso Estado, ao mesmo tempo em que celebramos os 55 anos de existência da Sociedade Cearense de Reumatologia, entidade que se consolidou como referência científica, ética e institucional da medicina cearense. Celebrar 55 anos de uma instituição médica é reconhecer uma trajetória marcada por dedicação, estudo permanente, compromisso humano e serviço à sociedade. É reconhecer uma história construída por homens e mulheres que fizeram da medicina não apenas uma profissão, mas um verdadeiro sacerdócio em favor da vida e da dignidade humana. A reumatologia é uma especialidade que exige reconhecimento técnico refinado, atualização constante e, sobretudo, sensibilidade humana. As doenças reumáticas atingem milhões de pessoas e frequentemente impõem dores crônicas, limitações físicas, sofrimento emocional e dificuldades sociais. São enfermidades que desafiam não apenas o corpo, mas também a esperança e a qualidade de vida dos pacientes. Por isso, o papel do reumatologista transcende o ato clínico tradicional. O reumatologista é aquele médico que acompanha longas jornadas de tratamento, que aprende a escutar a dor silenciosa, que ajuda o paciente a recuperar movimentos, a autonomia e a autoestima, que devolve esperança a quem muitas vezes já se encontrava abatido pelo sofrimento prolongado. É preciso reconhecer que a atuação desses especialistas representa um verdadeiro patrimônio para a saúde pública e privada no Ceará, em consultórios, hospitais, ambulatórios, universidades e centros de pesquisa. Os reumatologistas exercem diariamente uma medicina de excelência, marcada pela ciência, pela responsabilidade e pelo cuidado humano. E ao longo dessas décadas, a Sociedade Cearense de Reumatologia teve papel decisivo nesse processo. A entidade não apenas congrega especialistas, ela promove a formação científica continuada, estimula a pesquisa médica, fortalece o intercâmbio acadêmico, incentiva boas práticas profissionais e ajuda a elevar o nível da assistência reumatológica oferecida ao povo cearense. Além disso, a sociedade exerceu e continua exercendo

muitas vezes permanecem invisíveis aos olhos do grande público. Nenhuma especialidade médica avança sem união institucional. Nenhuma categoria profissional se fortalece sem representação séria e compromissada. E é exatamente isso que esta entidade simboliza há mais de meio século. União, competência, perseverança e espírito público. Hoje, esta Assembleia Legislativa rende homenagem não apenas a uma instituição, mas a uma história de dedicação à saúde do povo do nosso Estado. Homenageamos os pioneiros que fundaram esta sociedade e lançaram suas bases com coragem e visão de futuro. Homenageamos os profissionais que deram continuidade a esse legado ao longo de décadas. Homenageamos os jovens médicos que assumem a missão de manter viva essa tradição de excelência. E homenageamos também cada paciente beneficiado pelo trabalho silencioso, competente e humano dos reumatologistas do Ceará. Que os próximos anos sejam igualmente fecundos em realizações, avanços científicos e conquistas institucionais. Que a Sociedade Cearense de Reumatologia continue sendo referência de seriedade,

difícil possível, aliviando as dores dessas pessoas que sofrem com reumatismo, enfim. Grande abraço, fiquem com Deus e que a gente possa ter outras solenidades. Quem sabe no próximo ano estaremos aí.

urologista há 21 anos, tornou-se a primeira residente

Santo, doutora Edviges Moura, sendo representada por seu esposo Wilson Júnior e sua filha Maria Tereza. Ela é médica com residência em reumatologia pela UFRJ e clínica médica pelo Hospital Geral.

palmas neste momento. Doutor Max Vitor Carioca Freitas, médico reumatologista com residência em clínica médica e reumatologia no Hospital das Clínicas, Faculdade de Medicina da USP, e mestrado e doutorado em clínica médica. Homenagearemos neste momento doutora Sheila Márcia de Araújo Futinelli, médica com mestrado e especialização em reumatologia pela Unifesp e doutorando em saúde pública pela Fiocruz.

neste momento, Dr. Walter Pinto Vieira, médico fundador do Serviço de Reabilitação.

nós teremos neste momento Dr. José Euran Castro.

amigos, senhores deputados, colegas médicos, amigos, familiares, pacientes, senhoras e senhores. Poucas coisas dão para Deus antigo a vida com a possibilidade de construir algo que permaneça, algo que siga adiante, mesmo depois de nós, um legado. E o que é o significado dessa vida, se não a construção de um legado? Talvez seja isso que estamos celebrando aqui hoje. Há 55 anos, em uma pequena sala, seis reumatologistas firmaram um compromisso de união em torno de um propósito comum: cuidar das pessoas que conviviam com a dor, com as limitações físicas e com doenças ainda pouco compreendidas. Provavelmente eles não imaginavam a dimensão do que estavam iniciando. Naquela pequena reunião, nasceu uma sociedade científica, respeitada e profundamente comprometida com a medicina cearense. Os homenageados de hoje representam diferentes capítulos dessa história. Alguns foram pioneiros, outros ajudaram a consolidar serviços, formar especialistas, desenvolver pesquisa, fortalecer o ensino e ampliar assistência aos pacientes. Muitos dedicaram sua vida à construção da reumatologia cearense. É importante dizer, mesmo aqueles que já partiram, continuam presentes nas estruturas que ajudaram a erguer, nos serviços que fundaram, nos alunos que formaram e nos valores que deixaram. A sociedade cearense de reumatologia cresceu porque houve generosidade. Generosidade de quem ensinou, de quem abriu portas, de quem ajudou na formação e consolidação de outras sociedades regionais do Norte e do Nordeste, de quem acreditou que o Ceará poderia não apenas formar especialistas, mas formar seus próprios reumatologistas com excelência. Vieram então as residências médicas, vieram os serviços universitários, os congressos, os eventos científicos, os projetos voltados para o bem-estar dos pacientes, a produção acadêmica e a pesquisa reconhecida nacional e internacionalmente. O Ceará passou a ocupar a posição de destaque na reumatologia brasileira e passou também a irradiar conhecimento para além da capital, alcançando o interior do estado e contribuindo para a formação de especialistas em diversas regiões do país. Fortaleza tornou-se referência na reumatologia pediátrica, formando profissionais que hoje atuam em diferentes estados brasileiros. Mas nenhuma trajetória de 55 anos acontece sem novos e inesperados desafios. Vivemos tempos difíceis, a pandemia impôs medo, distanciamento e enormes obstáculos para a assistência e para o ensino médico. Depois vieram as transformações digitais, a telemedicina, as novas formas de comunicação e aprendizado. E ainda assim, a FCR permaneceu firme,

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1: 6h23.
2: Tempo Rei, de autoria do cantor e compositor baiano Gilberto Gil, está no disco Raça Humana, de 1984. O disco Raça Humana foi gravado no Brasil, com exceção do reggae Vamos Fugir, gravado na Jamaica e lançado em compacto na Europa, na sua versão original em inglês.

Souza e Ferreira Júnior. Tem também parcerias de bar com nomes expressivos da música cearense, como Oswald Barroso e Zeca Baía. Ouça na Alessia FM, Bar Freire cantando dele, e diz Wellington Freire, a música Pensar.

coloca Paulo Maia e Everson Dias. É uma das faixas do LP Palavra de Menino do ano de 1983. Paulo Maia é autor do CD Itaboraí História e Informações Gerais sobre Itaboraí. Editou o tradicional jornal O Itaboraiense, fundado em 19 de janeiro de 1985. Nasceu em 27 de julho de 1952, em São Gonçalo. Ouça Paulo Maia cantando Quase Morri de Amor.

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2: As obras da Ferrovia Transnordestina seguem em andamento nas regiões do Sertão Central e Centro-Sul do Ceará, com previsão de trazer desenvolvimento econômico para os municípios por onde a estrada de ferro vai passar. A Copiara, no Centro-Sul cearense, se prepara para atrair investimentos públicos e privados. O município vai receber um modal da Transnordestina e vai poder atrair empresas de diversos setores da economia que podem usar a ferrovia para o transporte mais ágil e barato. O prefeito de Acopiara, Vilmar Martins, ressalta a chegada do empreendimento.
3: A Transnordestina vai nos dar assim, um enriquecimento enorme. A Masterboy vai se fixar ali no Iguatu. Nós vamos ter um transporte acessível, que é a Transnordestina, um transporte barato. Nós vamos poder trazer o alimento para o animal, além do alimento para o ser humano. E tudo isso em benefício da população. Um benefício não individual, mas um benefício coletivo.
2: J. Lacerda, da Alesc FM.
4: 6h38.
5: Lançado no álbum Senhas de 1992, Mentiras, um clássico de Adriana Calcanhoto, foi a canção que deu impulso à carreira da cantora e compositora, que iniciou trajetória artística em meados dos anos 80, lançando seu primeiro disco em 1990. A música é parte da coletânea Nada Ficou no Lugar, tributo à artista, lançado em 2019 e regravado ao vivo. Ouça na Alesc FM, Adriana Calcanhoto, Mentiras.

anos 1970. A música fez parte do repertório do 6º Festival Internacional da Canção da Rede Globo. Elis Regina foi a única brasileira convidada a participar do festival. Ouça na rádio Alesse FM, Madalena com Elis Regina.

0: 1975.
1: Luiz Gonzaga e Dominguinhos gravaram muitas composições juntos. Quando Chega o Verão é um dos inúmeros sucessos gravados pela dupla nordestina. Aqui, Dominguinhos é convocado por Gonzaga para manter o compromisso com a música regional. Na 96,7, ouça de Dominguinhos e Abel Silva, Quando Chega o Verão.

0: princípio do sufrágio universal, mas a obrigatoriedade do comparecimento às urnas tem limitações etárias específicas definidas pela Constituição de 1988. O exercício do voto transita de um dever cívico compulsório para um direito facultativo, refletindo a evolução da capacidade civil e a proteção social ao idoso. O artigo 14 da Carta Magna determina que o voto é obrigatório para cidadãos alfabetizados entre 18 e 70 anos. A partir desse marco temporal, o cidadão preserva o direito de votar, mas está isento de sanções caso opte pela abstenção. Dos 25 milhões de brasileiros que não foram às urnas em 2022, quase 8 milhões tinham 70 anos ou mais. Apenas 45% das pessoas nessa faixa etária compareceram ao segundo turno nas eleições de 2022. Com o objetivo de aumentar esse número, diversos grupos que reúnem pessoas idosas iniciaram um movimento coletivo para mobilizar os eleitores com mais de 70 anos a votar. É o movimento Voto 70+. Representante da iniciativa, Eliana Graça, destacou a relevância do voto dos idosos.
1: O voto da pessoa idosa tem uma importância pela questão da cidadania, da nossa democracia. O que é o voto, né? É um direito e um dever de cidadania e que ajuda a construir a democracia. Então, o fato das pessoas ficarem mais velhas não significa que elas devem abrir mão do direito de interferir nessa cidadania, nessa construção da democracia.
0: Também integrante do movimento, Maria Isabel Carvalho ressaltou que a participação dos idosos é determinante na aplicação da legislação e no desenvolvimento de políticas públicas.
2: Tem a questão das políticas públicas para as pessoas idosas, que a gente está muito atrasado em relação a isso. Nós temos o Estatuto da Pessoa Idosa, que é de 2003, mas essas legislações, elas são desconhecidas, inclusive dos agentes públicos, e elas não estão efetivadas. Então, a gente precisa fazer com que a nossa voz seja ouvida. Eu só acredito que a gente só vai conseguir efetivar essa legislação através da nossa própria participação.
0: As eleitoras e eleitores vão às urnas em 4 de outubro para eleger ocupantes dos cargos de presidente da República, governadores, senadores e deputados federais, estaduais e distritais, no caso do Distrito Federal. O segundo turno do pleito acontece em 25 de outubro. Da Rádio Senado, Pedro Pinci.
3: 6h52.
4: Aiana de Feira de Santana e criada no Agreste Paraibano, a cantora e compositora Agnes Nunes começou a cantar com apenas 12 anos de idade. E logo o seu canto foi somando fãs nas plataformas digitais. Em 2019, gravou para a trilha sonora do filme Minha Mãe é uma Peça, de Maurício Barros, Mauro Santa Cecília e Roberto Frejá. 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

presidência, Ednardo lançou em 1979 o quinto disco da sua carreira. O álbum reúne músicas autorais e feitas em parceria com Rogério, Ife, Regis, Demério, Dominguinhos, Vicente, além da música Lupicínica de Petrúcio Maia e Augusto Pontes. Ouça na rádio Alessia FM. Ednardo cantando Lagoa de Aluar, de sua autoria com Climério e Vicente.

0: 7 horas.
1: No ano de 1993, a paraibana Elba Ramalho gravava o disco Grande Forró de Elba Ramalho. O disco reúne compositores famosos como Cecel, Chico Buarque, Vital Farias, Luiz Gonzaga e Nando Cordel.

de mototaxistas, motoboys e entregadores sobre duas rodas, incluindo o fim da obrigatoriedade do curso de motofretista. Explica o ministro da Secretaria-Geral da Presidência da República,

0: 1%. Isso significa que mais pessoas possuem casa própria e moram em locais com qualidade de vida.
1: O programa Minha Casa Minha Vida se transformou num programa que ele traz inclusão social. E mais do que isso, é mais do que tijolo, é mais do que cimento. Ele gera emprego, ele gera renda, ele inclui as pessoas, ele traz dignidade, ele traz qualidade de vida para as pessoas.
0: A cooperação mútua movimenta anualmente cerca de 800 bilhões de reais na economia nacional, entre recursos públicos e privados. Esse montante consolida a articulação entre o governo federal e a iniciativa privada como uma das principais forças de desenvolvimento do país. O programa Minha Casa Minha Vida já conta com mais de 300 bilhões de reais em investimentos. Além da construção de moradias, os recursos também são destinados a obras de saneamento, urbanização e mobilidade urbana. Reportagem Dima Soldi.
2: A abertura da Marcha Brasília em Defesa dos Municípios foi realizada hoje na capital do país.
3: O vice-presidente Geraldo Alckmin participou e falou sobre a importância de descentralizar políticas nacionais para fortalecer os governos locais.
2: E ainda ressaltou as políticas do governo do Brasil para atender os municípios brasileiros.
4: É a 27ª edição da Marcha dos Prefeitos, que este ano trouxe para Brasília mais de 15 mil gestores locais. O encontro promovido pela Confederação Nacional de Municípios é um dos maiores eventos municipalistas da América Latina e tem como tema "O Brasil que dá certo nasce nos municípios". O vice-presidente Geraldo Alckmin participou da abertura e falou sobre a importância do movimento, que há quase três décadas é uma das vozes da sociedade brasileira.
5: A Marcha dos Prefeitos é a marcha do municipalismo, num país que é o quinto maior país do mundo, com 5.569 municípios. É fundamental descentralizar, fortalecer governo local, onde as pessoas vivem. Governo local enxerga os problemas porque convive com eles, sente as suas necessidades.
4: A Marcha dos Prefeitos é realizada anualmente. O evento vai até dia 21, próxima quinta-feira. Prefeitos, vereadores e autoridades vão discutir temas de interesse dos 5.569 municípios brasileiros. Reportagem Luciana Colares de Holanda.
3: Mais 262 famílias nos municípios de Juiz de Fora e Ubá, na Zona da Mata de Minas Gerais, receberam a parcela única do Auxílio Reconstrução nesta terça-feira.
2: O benefício, no valor de R$ 7.300, é destinado a moradores que tiveram perdas materiais devido às chuvas que atingiram a região no fim de fevereiro.
3: De acordo com o Ministério da Integração e do Desenvolvimento Regional, até agora, 3.093 famílias afetadas pelas chuvas já foram atendidas com esse auxílio.
2: Mudanças nos empréstimos consignados para beneficiários do INSS.

0: oficializou nesta terça-feira a Política Nacional de Prevenção e Combate ao Abuso e Exploração Sexual da Criança e do Adolescente. A medida foi publicada no Diário Oficial da União por meio de portaria assinada pelo Ministério dos Direitos Humanos e da Cidadania. A política prevê atendimento especializado às vítimas e às famílias, fortalecimento das redes de proteção e integração entre os sistemas de saúde, assistência social, justiça e segurança pública. O texto também determina que os processos de escuta de crianças e adolescentes vítimas de violência respeitem os procedimentos previstos no Estatuto da Criança e do Adolescente para evitar a revitimização. Entre os objetivos da iniciativa estão o combate à exploração sexual, a ampliação das ações preventivas e a responsabilização mais rápida dos autores dos crimes. A política também prevê campanhas permanentes de conscientização e ações educativas para enfrentar práticas culturais que naturalizam a violência sexual. A implementação será feita de forma articulada entre União, Estados, Distrito Federal e municípios, com coordenação do Ministério dos Direitos Humanos e da Cidadania. Claudimário Carvalho, para a Voz do Brasil.
1: A proteção a crianças e adolescentes também passa pelo ambiente digital.
2: Se você tem menores em casa, sabe o desafio que é controlar o que eles acessam pelo celular.
1: Para ajudar nessa missão, uma das medidas já aprovadas pelo governo do Brasil aumentou a classificação do YouTube, que agora não é recomendado para menores de 16 anos.
2: A decisão levou em conta parâmetros como conteúdos de violência extrema, nudez e apologia ao uso de drogas.
3: A advogada Tatiana Costa é mãe do Matheus, de 10 anos. Ela conta que, como toda criança, ele tem demonstrado interesse crescente pelo ambiente digital. Mas o acesso é por tempo limitado e com muita parcimônia.
4: Uma criança de 10 anos, ela não tem cognição para filtrar um vídeo que está passando no YouTube. Porque são vídeos muito rápidos, com muita informação, muito colorido, muito ágeis, que a cabeça da criança não processa, não filtra aquilo que ela está vendo. Então, isso eu acho muito perigoso.
3: Para ajudar e proteger crianças e adolescentes de conteúdos inapropriados no ambiente digital, o governo do Brasil tem adotado uma série de medidas. No início deste mês, a plataforma de compartilhamento de vídeos, YouTube, foi reclassificada como não recomendada para menores de 16 anos, acima da indicação anterior de 14 anos. O secretário nacional de Direitos Digitais, Vitor Oliveira Fernandes, explica o que motivou a decisão.
5: Dentro dessa plataforma, tem crescido bastante conteúdos que vão de cenas de violência, tortura, mutilação, homicídio. Há muitos conteúdos que também envolvem consumo de substâncias lícitas e ilícitas, vídeos que mostram em parcerias de influenciadores com outros serviços que são serviços restritos para maiores de 18 anos, como, por exemplo, serviços de casas de apostas.
3: A classificação indicativa tem caráter informativo e é destinada a pais responsáveis e à sociedade em geral. O agente da Polícia Civil do Distrito Federal e chefe da Seção de Investigação de Crimes Cibernéticos contra Crianças e Adolescentes, Roberto Vitor, destaca os crimes mais comuns envolvendo menores no ambiente digital.
6: O padrão que mais nos preocupa enquanto polícia é uma espécie de aliciamento progressivo. É o acesso às crianças e adolescentes, a criação de uma cultura de segredo, e isso induz as crianças em erro para que elas, de alguma forma, sejam estimuladas a especificamente produzir conteúdo íntimo, fotos ou vídeos.
3: Além do YouTube, outras redes já haviam passado por ajustes na classificação indicativa. TikTok e Kawaii, por exemplo, também foram reclassificadas para 16 anos. As mudanças fazem parte do Estatuto Digital da Criança e do Adolescente, sancionado pelo presidente Lula em setembro de 2025, com medidas voltadas à segurança online, proteção de dados, prevenção de riscos e responsabilização de plataformas
2: pessoas conhecidas tivessem acesso às suas postagens.
7: Muita gente muito mais velha começava a me seguir, começava a falar coisa, e é perigoso isso pra quem não entende, né? Falei pros meus pais, cheguei a falar pra minha mãe, removi, mas eu acho que nem todo mundo tem essa mesma visão.
2: Dados do Comitê Gestor da Internet no Brasil apontam que 25 milhões de crianças e adolescentes acessam a internet no país. E 98% deles usam o celular para se conectar. Mais de 80% têm perfis em redes sociais. E de olho na segurança das crianças e adolescentes, a Bruna Bezerra, professora de artes da escola em que a Esther estuda, começou um projeto para que alunos tivessem um olhar mais crítico ao navegar no mundo digital.
7: Para eles estarem consumindo um conteúdo verídico, tá ali verificando também em relação às fake news, aquele conteúdo de fato vai ser sadio, né, para o conhecimento deles, incentivando essa prática do bom uso.
2: E para ajudar pais, responsáveis e educadores nesta missão, o governo do Brasil lançou um guia sobre o uso dos dispositivos digitais na infância e adolescência. O documento orienta, por exemplo, sobre os riscos do uso excessivo dos aparelhos, como atraso no desenvolvimento, sedentarismo e aumento nos níveis de ansiedade. O guia traz ainda informações sobre o tempo de tela adequado para cada idade. Crianças de 2 anos, por exemplo, não devem ser expostas a telas. Já para aquelas de 11 a 17 anos, a recomendação é de no máximo 3 horas diárias. O documento também reúne informações sobre a faixa etária ideal para cada conteúdo, direito à privacidade, educação midiática e uso pedagógico da internet e dos celulares. Ana Ungari Dalfobro, coordenadora-geral de Tecnologia e Inovação Básica do Ministério da Educação, explica a importância deste guia para a formação digital nas escolas.
8: Foi um material muito rico construído pelo governo federal, com contribuição também da sociedade civil, e vem orientando muito as escolas a usarem ele exatamente como uma referência dentro desse tema de uso equilibrado das tecnologias digitais por crianças e adolescentes. Então foi um material pensado para as famílias, para os educadores, mas também para a sociedade de uma forma geral e para as empresas.
2: O guia de uso de dispositivos digitais está disponível na página da Secretaria de Comunicação Social do Governo do Brasil em www.gov.br/secom. Reportagem Graziele Bezerra.
9: E as políticas para a infância e juventude alcançaram 264 bilhões e 200 milhões de reais.
1: É o que aponta o relatório da Agenda Transversal Crianças e Adolescentes, divulgado pelo Ministério do Planejamento e Orçamento.
9: Do total, cerca de 121 bilhões de reais foram destinados à primeira infância, com a melhoria de infraestrutura de creches e a construção de novas unidades.
1: Já os recursos para a educação de crianças e adolescentes chegaram a 60 bilhões e 500 milhões de reais. E a saúde alcançou cerca de 7 bilhões e 500 milhões de reais.
9: Mudanças na Política Nacional de Avaliação e Exames da Educação Básica.
1: Entre as novidades está a inscrição automática de concluintes da rede pública no Enem, o Exame Nacional do Ensino Médio.
9: Um dos objetivos é integrar o Enem ao SAEB, o Sistema de Avaliação da Educação Básica, que avalia o ensino no país.
10: O Ministério da Educação publicou novas normas complementares para execução da Política Nacional de Avaliação e Exames da Educação Básica. Entre as novidades está a integração do Enem ao SAEB com ações voltadas à ampliação do acesso e da participação dos estudantes no exame. Com a mudança a partir da edição de 2026, os concluintes da rede pública terão inscrição automática no Enem. O estudante deverá apenas confirmar a participação e selecionar opções como a língua estrangeira da prova e eventuais recursos de acessibilidade. Outra medida prevê a ampliação dos locais de aplicação do exame em cerca de 10 mil escolas. Com isso, a estimativa é que 80% dos estudantes concluintes da rede pública realizem a prova na própria escola onde estudam. As iniciativas reforçam o papel do Enem como instrumento de avaliação da educação básica e de ampliação de oportunidades educacionais. A meta do Ministério da Educação é alcançar em 2026 pelo menos 70% de participação dos concluintes no ensino médio das redes públicas no exame. Reportagem Júlio César de Oliveira.
2: Nova creche, reforma da unidade básica de saúde, duplicação da rodovia.
11: segurança dos trabalhadores vinculados ao Hospital Regional de Eirunepé. Em discussão, saber se é competência ou não da Justiça do Trabalho julgar esse processo. Mas a maioria da primeira turma entendeu que, em se tratando de ação que versa sobre o cumprimento de normas de saúde, higiene e medicina do trabalho, como é o caso do processo em análise, a competência é da Justiça do Trabalho, seguindo o voto do relator, o ministro Flávio Dino.
12: Em evento realizado no STF, no Dia Nacional da Defensoria Pública, o Conselho Nacional de Justiça e a Defensoria Pública da União assinaram um acordo para proteger órfãos do feminicídio.
13: O CNJ vai recomendar aos tribunais estaduais que comuniquem às defensorias a existência de filhos vítimas desse tipo de crime para agilizar o pagamento da pensão especial prevista em lei.
12: Para o presidente do STF e do CNJ, ministro Edson Fachin, a parceria é importante para garantir a proteção de crianças e adolescentes.
13: Fachin também destacou que o acordo vai ampliar mecanismos de busca ativa e de acolhimento institucional.
12: Prova obtida legalmente em ação civil pode ser usada em investigação criminal, mesmo com a extinção do processo original, sem julgamento do mérito.
13: Esse posicionamento é do STJ. Fátima Uchoa.
14: Uma gestora de investimentos pediu compartilhamento com o inquérito da Polícia Federal de dados eletrônicos apreendidos em ação civil. Antes da efetivação da medida, a ação civil foi extinta sem resolução do mérito por ausência de interesse de agir. E o juízo criminal suspendeu o compartilhamento até uma definição final na esfera civil. A gestora impetrou o mandado de segurança, mas o TRF3 negou o pedido. No STJ, a maioria da sexta turma deu provimento ao recurso, considerando que a extinção da ação não torna automaticamente a prova inválida, já que não houve reconhecimento de ilicitude, nulidade ou irregularidade na obtenção do material. O voto que prevaleceu foi o do ministro Sebastião Reis Júnior.
12: Mais um dia de mutirão na Ilha do Marajó. Hoje foi no município de Melgaço.
13: Justiça do Trabalho leva serviços a moradores da região. Luma Soares.
15: Neste segundo dia, foram promovidas capacitações sobre combate ao trabalho escravo e exploração infantil, além de cursos de informática para estudantes da rede pública. Com cerca de 28 mil habitantes e grandes desafios de infraestrutura, Melgaço recebe apoio da itinerância, que oferece serviços de justiça, cidadania e saúde, até sexta-feira.
12: Nesta semana, os partidos União Brasil, Movimento Democrático Brasileiro, Progressistas e Partido Socialista Brasileiro vão exibir propaganda partidária no rádio e na TV, entre as 19h30 e 22h30.
13: As inserções serão transmitidas na terça-feira, quinta e sábado. Estevão Furtado.
16: O MDB terá o maior tempo de exibição na semana, 7 minutos e meio no total. O PSB terá 4 minutos de propaganda, divididos entre quinta e sábado. O PP exibirá 3 minutos de propaganda na terça-feira. Já a União Brasil terá uma inserção de 30 segundos, também na terça. A propaganda partidária serve para que os partidos apresentem ideias, mostrem ações no Congresso e falem sobre temas políticos e sociais.
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12: Uma boa noite.
13: E até amanhã.
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19: Eu sou Paula Gropa.
20: E eu sou Humberto Pinheiro.
19: E estes são os destaques de hoje do Jornal do Senado, que começa agora.
20: Davi Alcolumbre confirma sessão do Congresso para analisar vetos que impedem repasses a municípios.
19: O projeto no Senado pode liberar fabricação de medicamentos como Monjaro pelo SUS.
20: No Senado, o presidente do Banco Central defende mais autonomia e detalha ações em investigação sobre o Banco Master.
19: Boa noite.
20: Boa noite.
19: Em
20: pode beneficiar mais de 3 mil cidades. As informações com o repórter Márcio Maturana.
0: O presidente do Congresso, o senador Davi Alcolumbre, anunciou nesta terça-feira que vai convocar para os próximos dias uma sessão conjunta da Câmara e do Senado com a finalidade de analisar os vetos do presidente Lula ao projeto da Lei de Diretrizes Orçamentárias de 2025, que impedem mais de 3 mil municípios em dívida com a União de assinarem convênios para recebimento de recursos por meio de transferências voluntárias, programas, projetos ou emendas parlamentares.

0: 7ª Marcha a Brasília em Defesa dos Municípios, conhecida como Marcha dos Prefeitos. O evento acontece até esta quinta-feira, dia 21, reunindo mais de 3 mil gestores municipais e outras autoridades. O objetivo principal do evento é discutir investimentos, repasses e demandas dos municípios no Pacto Federativo.
1: E o Senado avançou em uma proposta para reduzir as perdas de grãos e aumentar a capacidade de estocagem no campo.
2: A Comissão de Desenvolvimento Regional aprovou o projeto que chama de armazenagem rural, com financiamento para a construção de silos e armazéns nas propriedades. Repórter Maurício de Santi.
3: Com o objetivo de reduzir perdas na produção agrícola e melhorar a logística no campo, a Comissão de Desenvolvimento Regional aprovou uma proposta para ampliar a capacidade de armazenagem de grãos no país. O projeto prevê que 10% dos recursos dos fundos constitucionais do Norte, Nordeste e Centro-Oeste sejam destinados à construção de silos e armazéns dentro das propriedades rurais. O relator, senador Cid Gomes, do PSB do Ceará, afirmou que os debates na comissão mostraram a importância do investimento em armazenagem rural.
4: Nós entendemos que o projeto de lei número 1070 é uma iniciativa fundamental para o desenvolvimento do setor agrícola. A audiência pública e as sugestões legislativas revelaram que os bancos administradores dos fundos constitucionais já perceberam a relevância da armazenagem rural.
3: A criação do programa de armazenagem rural, que tem como autora a senadora professora Dorinha Seabra, do União do Tocantins, segue agora para análise da Comissão de Assuntos Econômicos.
1: Em meio às investigações envolvendo o Banco Master, o presidente do Banco Central, Gabriel Galípolo, defendeu a atuação da instituição e cobrou do Senado a aprovação do projeto que garante mais autonomia financeira e orçamentária ao BC.
2: Galípolo participou nesta terça-feira de audiência na Comissão de Assuntos Econômicos. A reportagem é de Marcela Diniz.
5: Com 5 horas de audiência, Gabriel Galípolo falou desde política de juros até o escândalo do Banco Master. Sobre o caso, ele afirmou que o BC colabora com as investigações e agiu certo ao afastar os servidores Paulo Sérgio Souza e Beline Santana, suspeitos de atuar em favor do banqueiro Daniel Vorcaro.
6: Não cabe ao Banco Central julgar, vai ser a justiça que vai determinar o que realmente ocorreu, mas os indícios em si já foram algo que foi muito grave e que causou uma grande sensibilização por parte de todos os servidores, eu inclusive ali.
5: Os senadores apontaram falhas na governança do Banco Central. Eduardo Braga, do MDB do Amazonas, citou a falta de avaliação de risco em movimentações financeiras atípicas.
7: Nós tomamos um tombo no fundo garantidor, equivalente a 1/3 do que nós tínhamos de reserva, porque foi permitido exatamente que os ativos e aquisição nos últimos anos fosse feito fora da curva da média. E isso é responsabilidade do Banco Central.
5: Galípolo admitiu limitações operacionais. Disse que o Banco Central perdeu cerca de 1.200 servidores na última década, quando saltou o número de instituições a serem fiscalizadas. Ele pediu que o Senado aprove proposta que amplie a autonomia financeira e orçamentária do BC.
1: A senadora Tereza Leitão, do PT de Pernambuco, defendeu a aprovação do projeto que cria a Política Nacional de Minerais Críticos e Estratégicos. Segundo a parlamentar, o Brasil precisa transformar suas reservas minerais em vetor de desenvolvimento tecnológico, industrialização e fortalecimento da soberania nacional diante da crescente disputa internacional por terras raras e minerais estratégicos.
2: De acordo com Tereza Leitão, o país ocupa posição privilegiada no cenário global por concentrar uma das maiores reservas de terras raras do mundo. Ela ressaltou que o debate vai além da atividade mineradora e envolve temas como segurança energética, inovação tecnológica e autonomia econômica do Brasil.
8: Estamos legislando sobre a capacidade do Brasil decidir sobre seus próprios recursos naturais e de garantir que as riquezas nacionais beneficiem o povo brasileiro.

0: proposta busca tornar o FIES mais justo, reduzir o endividamento estudantil e reconhecer quem cumpre regularmente seus compromissos financeiros.
1: Cria uma política permanente de valorização dos bons pagadores por meio de incentivos financeiros, juros mais baixos e ampliação dos prazos, carências e mecanismos que preservam a adimplência dentro do programa. A lógica é simples: além de ajudar quem está endividado, é justo também premiar quem cumpriu corretamente com suas obrigações.
2: A liberação do Mounjaro para crianças e adolescentes com diabetes tipo 2 reacendeu o debate sobre o acesso a medicamentos usados também no tratamento da obesidade.
0: No Senado, um projeto autoriza a fabricação desses remédios pelo SUS, mesmo durante a vigência da patente. As informações com o repórter Márcio Maturana.
3: O Mounjaro, nome comercial do medicamento emagrecedor que usa a substância tirzepatida, foi liberado para crianças e adolescentes a partir dos 10 anos que precisam tratar diabetes tipo 2. A decisão da Agência Nacional de Vigilância Sanitária, Anvisa, já foi publicada no Diário Oficial da União. O cirurgião especialista em emagrecimento, José Afonso Salé, disse à equipe da Rádio Senado que a novidade é bem-vinda para o tratamento de obesidade e diabetes, mas ressaltou que é preciso cuidado.
4: O diagnóstico precisa ser feito por equipe médica especializada, a recomendação da dose e o acompanhamento desse tratamento e os suportes nutricionais e suportes multivitamínicos são fundamentais.
3: O Senado analisa um projeto que permite ao governo autorizar a fabricação desse medicamento, mesmo que ele ainda esteja protegido por patente. A proposta prevê também a produção do remédio no Brasil e a ampliação do acesso ao tratamento da obesidade pelo Sistema Único de Saúde. A autora do projeto é a senadora doutora Eudócia, do PSDB de Alagoas.

0: Esse projeto precisa ser aprovado pela Comissão de Ciência e Tecnologia e pela Comissão de Assuntos Sociais antes de seguir para a votação na Câmara dos Deputados.
1: Com edição de Paula Grova e trabalhos técnicos de João Lira, o Jornal do Senado fica por aqui. Acompanhe agora as notícias da Câmara dos Deputados. Boa noite.
2: Boa noite e até amanhã.
3: Jornal Câmara dos Deputados. Comissão aprova garantia de direitos para mulheres da pesca artesanal.
4: Projeto autoriza faixas para o transporte coletivo privado de passageiros.
3: Deputados comentam ações em defesa do fortalecimento dos municípios.
4: Boa noite. Luísa Canziani, do União do Paraná, defende o fortalecimento dos municípios e afirma que as transformações do país começam nas cidades. Segundo ela, saúde, educação, infraestrutura e segurança dependem de políticas públicas voltadas à realidade local.
3: Luísa Canziani acredita que o desenvolvimento nacional exige apoio aos pequenos municípios e destaca a importância da atuação municipalista. Ela também cita o avanço de obras de infraestrutura no interior do Paraná como exemplo de investimento que impacta diretamente a população.
4: Charles Fernandes, do PSD, celebra os 186 anos de emancipação política do município de Palmas de Monte Alto, na Bahia. O congressista destaca a história da cidade e sua importância como base para outros municípios vizinhos, como Guanambi.
3: Charles Fernandes saúda a população e a gestão de Palmas de Monte Alto, reconhecendo o município como polo agrícola e econômico regional. Ele cita o envio de suas emendas como prova de seu compromisso com o desenvolvimento da cidade e agradece o título de cidadão honorário recebido.
4: João Daniel, do PT, celebra acordo de cooperação para obra de abastecimento de água na bacia leiteira do Alto Sertão de Sergipe, com investimento de mais de 600 milhões de reais dos governos federal e estadual. O deputado afirma que a adutora vai contribuir para o desenvolvimento regional.
3: João Daniel ressalta que o projeto fortalece a agricultura familiar, as áreas de reforma agrária e a economia do interior de Sergipe. Entre os municípios beneficiados, ele cita Canindé de São Francisco, Poço Redondo, Monte Alegre, Nossa Senhora da Glória e Porto da Folha.
4: Na avaliação de Marcelo Nilo, do Republicanos da Bahia, a população baiana enfrenta graves problemas nas áreas de emprego, educação e segurança pública. O deputado afirma que o estado vive uma das piores crises administrativas de sua história.
3: Marcelo Nilo chama a atenção ainda para a superlotação dos hospitais estaduais e relata que pacientes enfrentam condições precárias nos corredores das unidades de saúde. Segundo o parlamentar, falta sensibilidade e compromisso humanitário por parte do governo estadual.
4: Carla Dixon, do PL, cobra do governo do Rio Grande do Norte apuração sobre o surgimento de uma sigla associada à facção criminosa na região do Morro do Careca, ponto turístico localizado na praia de Ponta Negra, em Natal.
3: Carla Dixon avalia que o episódio expõe a fragilidade na proteção de áreas turísticas e ambientais do Rio Grande do Norte. Ela cobra do Poder Público Estadual maior proteção a moradores e visitantes com medidas efetivas de segurança em locais que são símbolos do Estado.
4: Valdenor Pereira, do PT, realça a pesquisa segundo a qual 67% dos baianos aprovam a gestão federal e 56% apoiam o governo da Bahia. Ele reforça também a tendência dos eleitores em votar em candidatos vinculados às atuais gestões, contra 10% de apoiadores da oposição.
3: Na visão de Valdenor Pereira, os dados refletem o reconhecimento dos avanços sociais e melhorias na qualidade de vida da população, alcançadas graças a políticas públicas e programas sociais. Ele se orgulha de fazer parte de um projeto que vem transformando a vida dos baianos.
4: Ícaro de Valmir, do Republicanos de Sergipe, homenageia a TV Atalaia pelos 51 anos de fundação, celebrados em 17 de maio. Ele reconhece o trabalho dos profissionais que mantêm a emissora próxima das comunidades, fortalecendo a democracia e contribuindo para a cidadania.
3: Capitão Alberto Neto, do PL do Amazonas, critica a política do governo federal para o setor elétrico. O deputado sustenta que, apesar de o país ter uma matriz elétrica majoritariamente renovável, ainda impõe custos aos consumidores por meio de subsídios e da contratação de energia mais cara.
4: Capitão Alberto Neto também questiona o uso de diesel para gerar energia no Amazonas, mesmo com a presença de grandes reservas de gás natural no estado. Ele alerta que o aumento da tarifa afeta famílias, comerciantes e produtores rurais, além de afastar investimentos externos.
3: Valmir Assunção, do PT, salienta a parceria entre os governos do estado e federal para fortalecer fortalecer a agricultura familiar na Bahia. Ele destaca a entrega de 100 refrigeradores de leite e os 3 bilhões de reais investidos para a inclusão de povos tradicionais.
4: O deputado anuncia também a ordem de serviço para a pavimentação de 37 quilômetros da estrada que liga Uruçuca à Serra Grande, aguardada há 13 anos. Para Valmir Assunção, as ações criam oportunidades reais para fortalecer o povo baiano.
3: Agricultura. A Comissão da Câmara aprova a garantia de direitos para mulheres da pesca artesanal. A repórter Júlia Lopes tem mais detalhes.
5: A Comissão do Trabalho da Câmara dos Deputados aprovou um projeto que reconhece legalmente as mulheres que atuam na cadeia produtiva da pesca artesanal como trabalhadoras do setor. O objetivo é garantir acesso igualitário a direitos sociais e previdenciários. A pesca artesanal é exercida por pescadores e pescadoras profissionais de forma autônoma ou em regime de economia familiar, utilizando meios próprios de produção ou contratos de parceria com ou sem embarcações de pequeno porte. No texto, passam a ser reconhecidas

0: desafios enfrentados no campo, como eventos climáticos, quebra de safra e dificuldades de infraestrutura. Ele reforça que o agronegócio precisa de respeito e liberdade para trabalhar. Trabalho.
1: Gás do PT do Rio Grande do Sul critica emenda ao projeto do fim da escala 6x1, que permite jornadas de até 52 horas semanais, além de adiar por até 10 anos a mudança no regime de trabalho. Ele aponta que as alterações descaracterizam a matéria original.
0: Mongás defende a redução da jornada de 44 para 40 horas semanais, com escala 5x2, sem redução de salário. Ele afirma que o objetivo do fim da escala 6x1 é garantir mais tempo para convivência familiar, estudo, descanso e lazer, sem perda de direitos para os trabalhadores.
1: Socorro Nery, do PP do Acre, condena declarações feitas por vereadores de São Paulo contra professores em greve no município. A deputada afirma que a mobilização da categoria é legítima, porque cobra dignidade, reajuste salarial e respeito ao trabalho realizado nas escolas públicas.
0: Socorro Nery apresentou na Comissão de Educação uma moção de repúdio contra os responsáveis pelas ofensas. Ela ressalta que a liberdade de expressão não pode servir para humilhar trabalhadores da educação, nem para desqualificar a luta dos professores por melhores condições de trabalho.
2: Transportes.
1: Projeto que permite a utilização de faixas exclusivas para o transporte coletivo privado de passageiros avança na Câmara. O texto está na última etapa de análise na Comissão de Constituição e Justiça. E a repórter Maria Neves tem os detalhes.
3: Aprovado na Comissão de Viação e Transportes, projeto que permite a utilização de faixas exclusivas no trânsito por transporte privado coletivo de passageiros está em análise na Comissão de Constituição e Justiça da Câmara dos Deputados. Para utilizar as faixas exclusivas, o veículo deve ter capacidade de transportar pelo menos 25 pessoas e contar com autorização do poder público. De acordo com o relator na Comissão de Viação e Transportes, deputado Ricardo Aires, do Republicanos do Tocantins, a proposta vai contribuir para a redução do número de veículos individuais nas vias públicas.
4: A gente está falando de assegurar maior fluidez no trânsito das grandes cidades. O que a gente quer é incentivar que aqueles que utilizam o transporte coletivo de uma maneira em geral possam utilizar dessas faixas exclusivas para chegarem mais rápido ao seu destino, fazendo com que as faixas comuns sejam também alcançadas, liberando o trânsito para quem faz o seu uso do seu carro particular.
3: Autor do projeto, o deputado Guilherme Uchoa, do PSD de Pernambuco, argumenta que a lei da mobilidade urbana já permite que a regulamentação do transporte de cargas e de passageiros priorize os aspectos coletivos. Da Rádio Câmara de Brasília, Maria Neves.
0: Pompeu de Matos, do PDT do Rio Grande do Sul, cobra a continuidade das obras de duplicação da BR-386, conhecida como Estrada da Produção. O deputado demonstra preocupação com o atraso no início das intervenções em dois trechos da rodovia que liga Porto Alegre às regiões norte e noroeste do estado.
1: Pompeu de Matos afirma que o pedido da concessionária para adiar o início das obras prejudica o desenvolvimento regional e compromete a segurança dos motoristas. O parlamentar informa que acionou a ANTT para cobrar esclarecimentos sobre o cronograma da duplicação.
2: Justiça.
0: Helder Salomão, do PT do Espírito Santo, questiona as explicações de lideranças da direita a respeito do financiamento para filmes sobre o ex-presidente Jair Bolsonaro. Ele salienta que o valor de R$ 134 milhões exige investigação por superar o orçamento de produções reconhecidas internacionalmente.
1: Helder Salomão afirma que as justificativas apresentadas após a divulgação de conversas com o banqueiro Daniel Vorcaro não esclarecem o assunto. Ele argumenta que o caso reforça suspeitas de irregularidades na transferência de recursos.
0: O Tony de Paula, do PSD do Rio de Janeiro, compara os impactos das declarações de diferentes candidatos à presidência da República sobre o mercado financeiro, para alertar a direita sobre o risco de derrota nas próximas eleições devido ao desgaste ético de suas lideranças.
1: O Tony de Paula menciona possíveis relações espúrias envolvendo lideranças do campo conservador com o aporte de 2 bilhões de reais de aposentados e pensionistas no fundo do Banco Master. Ele defende o afastamento da direita de figuras polêmicas para garantir seu projeto político.
0: Ana Paula Lima, do PT de Santa Catarina, avalia que áudios, negociações financeiras e transferências internacionais divulgados reforçam os vínculos entre integrantes da família Bolsonaro e o Banco Master.
1: A parlamentar sustenta que houve contradições de pessoas ligadas ao caso e critica a atuação de integrantes da oposição. Ana Paula Lima afirma ainda que os fatos revelados desmontaram narrativas anteriores sobre a ausência de relação de determinados políticos com Daniel Vorcaro.
0: Eli Borges, do Republicanos do Tocantins, conclama a sociedade a investigar o passado e a ficha limpa de todos os candidatos antes de decidir o voto nas eleições. Ele alerta contra mentiras em redes sociais e pediu que o cidadão não aceite frases prontas.
1: Para o deputado, o Brasil vive um tempo de injustiças e condenações advindas de versões distorcidas de fatos, enquanto recursos da saúde são desviados sem as devidas condenações. Eli Borges reforça que o poder emana do povo e que cabe aos eleitores decidirem os rumos do país.
0: Para Maria do Rosário, do PT do Rio Grande do Sul, novas revelações sobre o Banco Master apontaram vínculos entre integrantes da família Bolsonaro e Daniel Vorcaro. Segundo ela, áudios e movimentações financeiras reforçam suspeitas apuradas pelas autoridades.
1: Maria do Rosário também critica declarações de aliados políticos ligados ao caso e aponta contradições sobre pedidos de recursos e relações com o empresário investigado. Ela afirma ainda que os desdobramentos do caso enfraquecem versões apresentadas anteriormente.
0: Nelson Barbudo, do Podemos de Mato Grosso, defendeu a honra de líderes da direita contra ataques proferidos na tribuna da casa. Ele criticou ainda o silêncio da esquerda sobre denúncias de corrupção envolvendo o governo e afirmou que o país passa por uma crise econômica.
1: Nelson Barbudo alega que estatais como os Correios sofrem com a má administração. O congressista conclamou líderes religiosos a rejeitarem ideias progressistas que, segundo sua leitura, destroem famílias e a classe média nacional.
0: Alfredinho, do PT de São Paulo, rebate declarações do senador Flávio Bolsonaro sobre o caso envolvendo o Banco Master. Segundo o deputado, os desdobramentos das investigações indicam que envolvidos distorcem os fatos para confundir a opinião pública.
1: Alfredinho também questiona a falta de transparência em relação ao financiamento de uma produção cinematográfica sobre o ex-presidente Jair Bolsonaro. Para ele, as suspeitas enfraquecem o discurso de moralidade adotado pela oposição.
2: Segurança Pública.
0: Aloysio Mendes, do Republicanos do Maranhão, cobra do Senado a votação da proposta que reduz a maioridade penal no país. O deputado ressalta que a medida já foi aprovada pela Câmara e, segundo ele, atende a uma demanda da sociedade.
1: Para Aloysio Mendes, a legislação atual favorece a impunidade de adolescentes envolvidos em crimes violentos, como homicídios e estupros. O parlamentar argumenta que jovens com direito ao voto também devem responder criminalmente por seus atos.
2: Direitos Humanos.
0: Soraya Santos, do PL do Rio de Janeiro, destaca o Maio Laranja e alerta sobre o aumento do abuso infantil no país. Ela pede vigilância permanente de famílias, escolas e da sociedade na proteção das crianças que muitas vezes, pela tenra idade, não conseguem verbalizar a violência.
1: Segundo dados do Ministério da Justiça, nos 3 primeiros meses do ano, o Brasil registrou mais de 13 mil estupros de vulneráveis. Soraya Santos alerta que a maioria dos abusos ocorre nos círculos próximos da criança, tornando a infância um período marcado por dor e sofrimento.
2: Saúde.
0: Câmara aprova assistência especial para mães de recém-nascidos com deficiência. A repórter Sofia Peçanha explica quais as condições.
5: A Câmara dos Deputados aprovou o projeto que torna obrigatória a assistência especial fornecida às mães de recém-nascidos com deficiência ou doença crônica que exige um tratamento continuado. A proposta prevê que maternidades, casas de parto e hospitais da rede pública e privada forneçam orientações por escrito sobre os cuidados necessários com a criança e também uma lista de instituições, associações e órgãos públicos especializados no atendimento a pessoas com deficiência ou patologias específicas. A relatora da proposta na Comissão de Defesa dos Direitos da Mulher foi a deputada Leda Borges, do Republicanos de Goiás. Ela destacou a importância do acesso à informação para as famílias.
6: Trata-se, sobretudo, da democratização do acesso às informações qualificadas sobre a deficiência ou patologia constatada na criança em tenra idade. Esse dado é fundamental, pois a maior parte dos casos
5: original, o deputado Duarte Júnior, do Avante, do Maranhão, afirma que o nascimento de uma criança com deficiência ou patologia crônica pode gerar um grande impacto emocional, físico e financeiro para a família, mas que a assistência especial a essas mães pode contribuir para a melhoria da qualidade de vida da criança e favorecer sua inclusão social. Durante a votação na Comissão de Constituição e Justiça, a relatora, a deputada Lindsay da Mata, do PSB da Bahia, afirmou que a medida pode trazer mais segurança às mães no momento do diagnóstico.
7: Isso vai dar mais segurança nesse momento de tanta fragilidade que a mãe passa com essa descoberta da dificuldade do seu filho, para que ela possa levá-lo a pessoas especializadas que possam realmente assegurar o tratamento dele e o apoio psicológico dela.
5: O projeto que obriga hospitais, maternidades e casas de parto, público e privados, a oferecer assistência especial a mães de recém-nascidos com deficiência ou doença crônica que exijam tratamento continuado, foi aprovado por todas as comissões da Câmara e será analisado agora pelo Senado. Da Rádio Câmara de Brasília, Sofia Peçanha.
2: Ciência e tecnologia.
1: Flávio Nogueira, do PT do Piauí, reproduz comunicado do Vaticano que defende a inovação tecnológica com a preservação da capacidade humana de pensar e refletir. Ele aponta que a primeira encíclica do Papa Leão XIV recoloca a dignidade humana no centro do debate sobre inteligência artificial.
0: Flávio Nogueira lembra que a Igreja Católica já se manifestou em outros momentos da história sobre mudanças que afetaram profundamente a sociedade, como durante a Revolução Industrial. Ele reforça que a inteligência artificial deve servir ao ser humano e não o contrário.
2: Mostração.
1: A pauta da semana na Câmara inclui projetos que tentam conter a crise na alta dos combustíveis e também que aumentam as penas para vários crimes de natureza sexual previstos no Estatuto da Criança e do Adolescente.
0: A análise das propostas começou no final da tarde no plenário da Câmara. A edição de amanhã vai trazer detalhes sobre as votações.
1: Termina agora o Jornal Câmara dos Deputados com trabalhos técnicos de Everson Urani e apresentação de José Carlos Andrade e Márcio Aquilissardi. Uma boa noite para você.
0: Ótima noite. A Voz do Brasil volta amanhã.

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1: 8 e 2. 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
6: O fim do tráfico atlântico em 1850 levou muitas pessoas a acreditarem que o sistema escravista estava com seus dias contados. Mas o que se verá, portanto, será o inverso. A demanda de escravos provocada pelo término do tráfico Brasil-África fez que os barões do café e os fazendeiros do açúcar no Sudeste encontrassem nas províncias, em especial as do Nordeste, a fonte para resolver o problema da falta de mão de obra escrava, provocando assim uma intensificação do tráfico entre províncias, dando sobrevida ao sistema escravista por mais algumas décadas. Esse estudo analisa como se organizou na província do Ceará esse movimento. Hilário Ferreira. Olá, ouvinte, bem-vindo ao Autores e Ideias. Eu sou Lilian Martins e vou estar agora na sua companhia. É muito bom ter você aqui, sempre acompanhando o nosso programa, seja no rádio, através do site da Assembleia Legislativa do Ceará e também nas principais plataformas de streaming. E o Autores e Ideias hoje presta uma homenagem ao professor, pesquisador e intelectual José Hilário Ferreira Sobrinho, referência na pesquisa sobre a história e a cultura negra no Ceará, falecido no último dia 8. Hilário era sociólogo e mestre em História Social pela Universidade Federal do Ceará. Com uma vasta produção acadêmica nos estudos sobre tráfico interno de pessoas escravizadas, relações raciais e cultura negra cearenses. Entre as publicações estão Catirina Minha Nega, Teu Senhor Tá Querendo Te Vender, resultado do seu mestrado em História Social, e Abolição no Ceará, Um Novo Olhar. Além da vasta produção acadêmica, Hilário teve forte atuação nas manifestações culturais como o Maracatu e o Afoxé, e como ativista do movimento negro no Brasil. Em março de 2025, Hilário Ferreira esteve no Autores e Ideias em uma entrevista que aqueceu o debate sobre o embranquecimento e o colonialismo presentes na data do dia 25 de março, em que é celebrada a data magna no Ceará, feriado em todo o território cearense em alusão à abolição dos escravizados no estado. Durante durante o nosso bate-papo, o sociólogo cita importantes documentos e fontes do Arquivo Público Cearense, frutos das suas pesquisas acadêmicas durante mais de uma década, em torno da história e da cultura negra cearense, em uma reflexão crítica, à luz dos estudos decoloniais que questionam, por exemplo, o legado da sociedade Perseverança e Porvir na história oficial. Para o movimento negro cearense, ainda não há um consenso sobre celebrar a data da Carta Magna, nem tampouco em relação aos personagens tidos como heróis desse movimento do dia 25 de março, a exemplo do festejado Dragão do Mar. Para o professor Hilário Ferreira, a narrativa histórica oficial dá pouca visibilidade aos verdadeiros heróis pretos que atuaram fortemente pela libertação dos povos escravizados no Ceará, como José Napoleão e Preta Simoa, ainda grandes desconhecidos do público. Hoje o Autores e Ideias relembra esse nosso bate-papo e exibe novamente essa nossa entrevista. Esse é o nosso tributo à trajetória do professor Hilário Ferreira, o seu legado, a contribuição que ele deixa para o Brasil e para as futuras gerações de pesquisadores da cultura negra no Ceará.

ontem, né, esse tema. Primeiramente, tem um grupo que, né, do Apotor, 25 de março. Esse grupo, né, não tem nada de comemorar, porque não houve abolição. Né? E eles falam isso, as condições a qual a população negra, quilombola e de terreiro, né, vivem no Ceará de hoje. Então, para eles, negam o 25 de março. E tem um outro grupo que festeja. Você encontra algumas pessoas ligadas a este grupo, dentro do partido, Maracatu. Eu, particularmente, acho que esse grupo esquece um problema. O problema que eles esquecem é que é preciso refletir sobre. Quando você nega o 13 de maio e não discute, você acaba apagando da história a contribuição dos negros e negras escravizados, libertos ou livres na luta pela verdadeira libertação. Se você festeja, você acaba assumindo a narrativa que gerou o feriado, que é que um grupo de jovens de classe média, brancos, né, num dado momento da história, após uma grande seca, né, junta-se e iriam todos por um sentimento altruísta, resolve lutar, criando uma sociedade abolicionista pela libertação. Tá? Agora, existe um terceiro grupo que, como eu falei, reflete sobre isso. Porque se você comemora, você acaba apagando, né, o protagonismo de luta desse grupo social e racializado que é a população dele. Então, eu me filio ao terceiro grupo. Partindo dessa perspectiva de refletir sobre a data, né, e aí eu chamo a atenção para as pessoas que nos ouvem, que não é uma opinião que eu estou tendo, né? É basicamente a partir de pesquisa, de documentos pesquisados, analisados durante mais de 4 anos no Arquivo Público do Estado do Ceará. Tem um documento, né, que na verdade é um relatório, que se chama Ocorrências sobre Escravos. Esse documento, ele é um documento que traz um relatório do chefe de polícia na época, possivelmente Torquato Mendes. Esse documento traz alguns elementos de extrema importância. Primeiro, ele fala, né, e é um documento que trata de um mês depois da abolição, ou seja, junho, né, de 1884. No relatório, o chefe de polícia, ele é a voz dos comerciantes e da população branca. Nesse documento, ele está reclamando que depois que houve a abolição no Ceará, os negros não querem mais trabalhar. E que o Ceará virou, a província do Ceará virou

mostrou uma ideia de como se deu essa abolição, ou essa dita abolição, o 25 de março. Porque o mais chocante ainda é que em 81, com a greve do Jangadeiro, o movimento dos jangadeiros, em janeiro, quando os jangadeiros, que são todos negros, entram no mar, eles tiram uma família. Isso em 81. Eles tiram uma família, uma mãe com as suas filhas, que ia ser vendida para o Rio de Janeiro. 81. Essa família estava no bar porque ela vinha de São Luís. Em 84, ou seja, 3 anos depois, essa família foi devolvida para o seu senhor. Então, a pergunta que fica é: que abolição foi essa? Em 1886, um deputado da província daqui, né, da Assembleia Provincial,

0: avisar, ainda existia em Milagres. Algum tempo depois, a resposta veio. 500. Ora, mas não houve abolição em 84, porque em 2 anos depois ainda tinha 500 cativos, a escravidão ainda continuava em Milagres. Então é preciso que a gente faça uma avaliação mais profunda do 25 de março. Eu penso que o 25 de março ele precisaria ser mais discutido. Porém, a narrativa do 25 de março ela é uma representação, né, vamos dizer, política dos feitos dos heróis brancos do Ceará. Porque a narrativa que fica é a narrativa que a abolição foi um resultado do protagonismo da sociedade, perseverança e por vir. Você não tem, em hipótese nenhuma, uma história que fale da participação dos mais interessados. E eles participam, entende? Então, assim, aí nós temos essa perspectiva contínua pelos abolicionistas e depois por intelectuais do histórico, um falseamento, né, do fato histórico. Quem esteve à frente do movimento dos jangadeiros foi o negro liberto José Napoleão. Ele era jangadeiro. O Chico da Matilde não era jangadeiro. Ele era prático mor. Porém, quando, né, irmãos Isaac, o José Napoleão, ele é que será a liderança que vai estar à frente do movimento de janeiro de 1881. Com o Chico da Matilde, que mais tarde ganha a alcunha de Dragão Mar, ele não era jangadeiro, ele era prático mor. Por que ao apagamento do José Napoleão? Ao apagamento do José Napoleão pelos abolicionistas e mais tarde fortalecido pelos intelectuais históricos, porque quando José do Amaral e o Isaac do Amaral vão conversar com o José Napoleão para que ele seja uma célula desse movimento da praia, ele se recusa. E por que ele se recusa? Porque ele era um... Então ele olhou aquele grupo de brancos, entre eles existia, né, ex-comerciantes dentro do movimento abolicionista. Esses ex-comerciantes saem de uma mentalidade mais escravista e passam a pensar a própria perspectiva mais liberal. Por isso que eles participam. Quando ele vê aquilo, ele... Não, eu estou muito velho. Mas, ao mesmo tempo, ele politicamente ele era esperto. Ele indica o amigo dele, que era o Chico da Matilde, para fazer parte e representar ser a ponte entre a praia, entre os janteiros e os abolicionistas. Algo que o Chico da Matilde faz muito bem. Né? O Chico da Matilde faz muito bem. Mas e o que, que acontece na narrativa construída? Há uma transferência e uma mudança das ações de José Napoleão para o Chico da Matilde. Por isso que dizem que o Chico da Matilde era jangadeiro. Ele não era jangadeiro. Então, as ações, a profissão do José Napoleão, que por questões, né, de desconfiança e político se nega a participar, é transferida na escrita, porque o poder, nós sabemos, se impõe da caneta, quem está escrevendo, para o Chico da Matilde.
1: E diz que até aquela frase, né, a famosa frase, aqui no Ceará não se embarcam mais escravos, diz que também não foi o Chico da Matilde quem disse isso.
0: Parece, quem diz isso é o José Napoleão. Então você tem uma narrativa construída propositalmente. Por que propositalmente? Eu hoje discuto, né, eu faço uma análise dessa narrativa da produção, centenário, não, nós estamos discutindo isso com o meu doutorado. Veja bem, 10 anos depois de 84, o Dom Porter, ele está assumindo, né, o governo do estado, e vão fazer uma comemoração. E alguns abolicionistas estão chamados, mas o Chico da Matilde, né, e nem o José Napoleão, que ainda estão vivos, não são chamados para essa comemoração. Só eles, só os brancos. Então nós temos aí uma construção, né, que na verdade a partir de uma perspectiva de uma análise mais acadêmica, a gente poderia chamar de epistemicídio, ou seja, a negação desse conhecimento reconhecimento da participação dos negros no próprio processo da sua libertação. E aí você tem, nesse processo todo, né, a construção de uma narrativa

0: um fato que propaga-se politicamente um projeto que a gente vai chamar de embranquecimento e validação do colonialismo. A primeira audiência pública, a primeira audiência pública para expoliar, eu fui, eu comecei a falar essas minhas, né, esses meus dados a partir da minha pesquisa, do meu lado, disseram que estava descendente do dragão do mar e ficou um climão, né? E eu avisei, olha, a minha perspectiva sobre o dragão do mar, a partir das pesquisas no arquivo público, no instituto e a partir da biblioteca pública com documentos, né, históricos, é essa. Eu acho muito complicado a continuação desse feriado, porque havia uma discussão entre o feriado ser o 20 de novembro, que é uma data escolhida pelo movimento público, e o 25 de março.
1: Bom, aqui a gente não teme trazer discussões polêmicas. E o Hilário Ferreira, doutorando em História aqui pela Universidade Federal do Ceará, nosso convidado Autores e Ideias, integra o movimento negro aqui do estado do Ceará, está trazendo uma reflexão importante sobre como é que o movimento percebe a importância histórica desse feriado, da data magna, aqui no dia 25 de março. Hilário, então, essa é a pergunta que eu queria lhe fazer. Frente a essa reflexão crítica sobre o que foi o 25 de março de 1884, a data, portanto, que o movimento negro entende que deve ser festejada seria o dia 20 de novembro, é isso?
0: Olha, do ponto de vista da luta negra a nível nacional, seria o 20 de novembro. No entanto, veja bem, na minha pesquisa, né, para quem está nos ouvindo, por que eu pesquisei isso? Eu pesquisei no meu mestrado o tráfico interno, né? O que é o tráfico interno? Logo após o fim do tráfico atlântico, né, essa comercialização de seres humanos de África para as Américas, ela oficialmente se encerra em 1850, oficialmente, né? Mas tem dados de contrabando até 53. Nós temos a partir de 1850, porque esse fim do tráfico, essa notícia deixou em polvorosa os brancos e a classe dominante, porque estavam acostumados a estarem sempre sendo servidas pela população escravizada, né, pela população negra e africana. Para que o sistema escravista não fosse completamente extinto, eles oficializaram um tráfico interno. Esse tráfico interno, ele existia paralelamente em tráfico. E o que é isso? É a transferência de contato, né, de cativos, seja por troca, por venda, né, por doação. Caso, por exemplo, dos bandeirantes que logo no período colonial saíam capturando índios e trazendo para cá o Nordeste, para Pernambuco, para os engenhos da Bahia e vendendo esses índios lá da região que hoje é São Paulo. Então esse tráfico, ele vai estar existindo. Então é de uma região que precisa de mão de obra, né? E as regiões que não estão em franco desenvolvimento passam a vender esses cativos. A partir de 1850, nós temos a região sudeste, principalmente o Rio e São Paulo, precisando de mão de obra por causa do café. E eu estudo a venda desses cativos que saem do centro. A província do Ceará, né, vai ser uma das grandes exportadoras de cativos para o Rio de Janeiro. Aí nós entendemos o porquê o movimento do jangadeiro, né, de levar cativos até os barcos. Esse barco, né, o comércio era muito parecido com o Atlântico, só que não construíram um navio específico, como os tumbeiros. Os navios que os cativos eram colocados eram navios que eram de transporte, de viagem. Eles ficavam, né, em cima, é claro, cada um pagava.

0: dele e ficava em cima. Então eles saíam por toques, né? Passavam, saíam de Belém, passavam por São Luís, aí Fortaleza, e aí iam pegando, né? Recife, aí Salvador e até o Rio de Janeiro. E lá vendiam, existia toda uma estrutura para organizar esse comércio, esse grande comércio. É tão grande que deu mais 38 anos de sobreviver o sistema desse.
1: Que foi que esse levante de 1881 se deu? Quais eram as condições naquele momento para que os jangadeiros se rebelassem em 1881?
0: Na verdade, uma ótima pergunta que você faz. Nós temos aí um conjunto de situações que vão, né, desembocar nessa situação. Primeiramente, a partir da década de 60, do século, da segunda metade do século XIX, a gente tem uma mudança de mentalidade, não só em Fortaleza, nas capitais, né, como em outras. No caso aqui, você tem as ideias liberais chegando, você tem uma classe média surgindo, você tem um comércio, né, paralelamente, já apontando como o produto mais, a produção mais viável. Aí você tem uma mudança de mercado. Os cafés surgindo, onde os intelectuais vão, né, discutir. Você tem a arte, né? E aí você tem o quê? Para dar a pancada final, a seca de 77 a 79, né? A seca trouxe para a cidade muito difícil. E a situação era tamanha, né, de pobreza, que grande parte desses cativos eram comprados no interior de pequenas e médias fazendas. Então as pessoas, os comerciantes, como todo comerciante que quer enriquecer, não tinham nenhum sustento. Eles tinham representantes, né, durante esse período da seca nos interiores e ficavam observando, né? O livro A Fome, do Rodolfo Dioff, trata muito bem disso. Para quem está nos escutando, quiser entender, muitas as pessoas vão lá, aí ficam observando as casas. Então, se uma pessoa, uma família, passa 1, 2, 3, 4, 5 dias com as portas fechadas, já é o primeiro sinal. E aí eles vão lá com uma saca de farinha, serviço nada. E aí eles vêm andando, com esses cativos junto com o número, né? Eles vinham andando até aqui. E chegavam e ficavam, muitos desses cativos ficavam ao ponto, a Jacarecanga, para descansar. Depois eram levados até a Praia do Peixe, hoje Praia de Iracema. Ora, a visão dessas pessoas passando pela cidade, a visão dos retirantes, vai mudar um pouco. É uma visão dessas pessoas da escravidão. E isso já vinha, entende? Já vinha.

0: José Napoleão, a história dele, ele era um ex-escravo. Na verdade, ele era um escravizado, que num dado momento ele conversa, se era possível, com o seu senhor, e propõe a ele, se ele juntasse o dinheiro que ele pagou por ele, né, se ele poderia comprar a sua alforria. Aí ele faz um acordo com o seu senhor, e o seu senhor aceita. A duras penas ele junta o dinheiro, o pecúlio, e compra a sua alforria. No entanto, ele não para aí. Ele compra a alforria da mulher, dos filhos, mas não para aí. Ele compra de todos os seus amigos. Eu penso, né, porque aí nós entramos na união de amigos, quando houve várias tentativas para aqueles ativos em 27, 30 de janeiro, e eles não fazem isso. Eu penso que esses amigos do José Napoleão, né, vão morar perto dele. Eles moram junto. Porque nesse período do tráfico interno, andar sozinho e com a alforria era um perigo, né? Basicamente aquilo que aconteceu naquele filme 12 anos de escravidão. Eu tive acesso a vários documentos de cativos que eram colocados na praia, num lote que era vendido, e ele dizia: eu estou liberto, eu sou livre, o fulano de tal me pegou e rasgou a minha alforria. Aí era a voz de um cidadão de bem contra a voz de um negro. Aí havia altos processos, muitas vezes o cativo, algumas vezes, pouquíssimas vezes o cativo ganhava, mas a maioria das vezes ganhava o comerciante branco. Então eles vão viver juntos para evitar isso. Caso alguém tente pegá-los, eles, o que eles fazem? Alguém grita, todo mundo sai que mora perto e consegue salvá-lo, né? Então vejo que a eficácia da liderança do José Napoleão se dá nesse processo todo. Daí a eficácia, né, da união desses jangadeiros, que eu defendo que eram negros, assim como o José Napoleão, de não se recusarem a não encontrar nesse período. Algo que eles tinham vontade há muito tempo. O problema é que eles não tinham poder para isso. E eles vão ter isso com o apoio do movimento da sociedade abolicionista, que muitos deles, de classe média, né, comerciantes, que vão estar a portas largas, que vão estar intimamente ligados com o presidente da província, com o chefe político, ou seja, a conjuntura e os aspectos políticos, né, vão estar alinhados e vai dar certo. Voltando para a data, você tem esse movimento aqui em janeiro e vai ter um em agosto. Eu ficava conversando com algumas pessoas do movimento negro, e detalhe, né, nem todas as pessoas do movimento negro, elas, vamos dizer, entendem e aprofundam a história dos negros no Ceará, assim como a maioria da população. Eu penso que isso é um problema muito sério e tem muito a ver com o fato de, nas escolas, o ensino de história do Ceará não ficar bom. Quando não é obrigatório, eu não tenho uma memória histórica.
1: Verdade.
0: O Ceará, as pessoas, os prédios públicos, histórias são destruídas, ninguém se preocupa, ninguém vive ter uma memória histórica por causa disso. E o mesmo acontece com muitos negros, né? Então, a produção oficial historiográfica colonial, ela reina porque não há uma memória histórica. E aí, no dia 30 de agosto, eu conversava com ele, deveria ser o dia estadual da luta negra nossa, há um movimento de continuidade de não embarcar mais ativos. E nesse movimento foi muito mais sério. Foi mais sério por quê? Porque a Marinha, né, apoia os comerciantes e diz que se houver qualquer briga ali na Praia do Peixe, eles iriam bombardear aquela região da Praia de Iracema. Aí você tem o quê? O sobrinho do Duque de Caxias, que era o comandante da 10ª região, que vai, né, apoiar os amamentos. Então, um movimento muito grande. Nesse movimento você tem a presença forte e firme junta, né, ali Preta Simoa, você tem o Chico da Martini já como Dragão do Mar, e tem o José Napoleão. E a Preta tinha esperança. A Preta tinha esperança, ela morava entre dois grandes traficantes. Ninguém jamais imaginava que ela coitava cativo. Porque ninguém imaginava que uma preta, uma negra, né, livre, a coitava cativo entre dois grandes negociantes. Um deles, que era o patrão do Dragão do Mar. E no caso de janeiro, é ele que vai despedir o Dragão do Mar. Então, assim, o 20 de novembro é a nível nacional. O 30 de agosto deveria ser dia estadual, porque é um momento de reflexão, né? É um momento que a negrada sai junto, né? Novos personagens aparecem na narrativa, eles arrancam, né, o calçamento, puxa as negras de dentro da charrete. Quem queria levar era a sobrinha, era o sobrinho do, não lembro agora o nome dele, né? É um personagem muito do Major Facundo, né? Era o sobrinho do Major Facundo que queria levar três escravas, e o pessoal disse que não ia levar, porque ele não tinha lá, não tem barco mais de escravo. E aí eles fazem isso, entrega a Tia Esperança, e ela esconde elas na casa dele, né? Então, esse é o momento onde a gente tem uma presença mais coletiva, que teve também no Rio de Janeiro, mas os nomes não aparecem. Só aparece o Rio e a Praça Boa. E aqui aparece, né, mais ainda. Então, eu geralmente falo que o 30 de agosto, né, poderia ser o dia nacional, o dia estadual da negra do Ceará.
1: Muito bom a gente conversando e aprendendo aqui com o Hilário Ferreira as reflexões a respeito do feriado da Data Magda aqui no estado do Ceará.

0: expectativas? Como é que a gente consegue relacionar?
1: Eu penso que a gente tem que entender esse período, né? E a história, a partir de, também de um diálogo com as ciências sociais, nos ajuda. Primeiramente, a gente não pode ter o caso de muitas pessoas de pegar os conceitos e não discuti-los historicamente. Ser liberal naquela época era também ser conservador. Aí você vai ter uma política, em dado momento da história do Império, em que a política ela oscilava entre liberal e conservador, e às vezes você encontrava um conservador, né, num grupo liberal. Porque a ser liberal, você tem a liberdade de pensar. É o que a gente vê hoje, algumas pessoas, alguns políticos, alguns partidos dizendo que são liberais, neoliberais, né, mas muitas vezes estão em conservador e não existem. Então a gente entender que, primeiramente, também, quando se fala de escravidão, a gente está falando de uma sociedade, aí contextualizando, em que tinha contradições. Que contradições, né? O liberto, em alguns momentos, ele, por exemplo, há trabalho de pesquisa na UFC, em que o liberto tinha libertos que tinha um pequeno comércio. Aí quando se fala em comércio, aí começa a dizer assim, não, então a condição de vida do escravo no Ceará era branca. Não era branca, né? É uma condição na qual a gente tem que mergulhar na história e ver que a sociedade escravista ela não era hermeticamente fechada. No entanto, em momento de crise, aquele negro que era liberto, que tinha um pequeno comércio, por exemplo, no caso da situação do tráfico interno, né, alguém podia sequestrá-lo e vendê-lo, porque a cor da sua pele o denunciava. Então penso dessa forma, né, que é, a gente tem que entender historicamente que nem sempre os conceitos que são construídos na Europa ou em outra região, quando vem para o Brasil, ele é adaptado à realidade local. Por isso que às vezes a gente pensa que tem contradição, mas ele só vem presente ali, né? Quando você mergulha sobre integralismo, você vai encontrar, por exemplo, Dom Helder, ele fez parte, depois sai fora do integralismo. O próprio Abdias Nascimento também, depois sai fora. Mas estavam, mas eram aceitos, eram usados. É uma adaptação, né, e um uso de quem está na direção com determinados fins, porque não pode, de certa forma, trabalhando aqui a questão racial, né, não dá para alguém dizer que no Brasil somos raça pura. Imagina não ser. Não existe raça pura.
0: E essa história, Hilário, também, que você bate muito, essa história de dizer que no Ceará não tem negro?
1: É uma falácia enorme. Né? Novamente, eu trago aqui e aquilo que eu afirmei há pouco, né? O cearense não tem uma memória histórica.

é importante se colocar. A identidade negro-africana no Ceará, ela é predominante como angolana, naquela região do Congo,

existe um negro chamado João Malemba, que já vivia aqui. Ó, Malemba é um termo, né? É um termo de origem banto, que é um termo étnico-linguístico dos povos da África Central, incluindo os congoleses e os angolanos. Maracatu. Então, nós temos aí, quando a gente mergulha na história, né, essa presença negra africana muito presente, muito viva. O século XIX, né, que é a segunda metade do século XIX, foi a área do mestrado, praticamente a cultura da província era negra. Fortaleza era cheio de samba. E que é interessante, né? Século XIX, samba, e aí dizem que o samba nasceu na casa da Tia Ciata, no Rio de Janeiro. Né? Então você tinha sambas aqui, porém, né, o samba tem um livro do irmão do Hércules, e no último capítulo ele faz uma entrevista com o Arthur da Vila. Nós sabemos que existem vários tipos de samba. O samba que existia aqui era o chamado samba

0: Jesus a africanos, escravos e libertos, negros e libertos. Então, né, você tem o samba, na igreja do Rosário você tem o quê? A festa do pombo, você tinha burrinho, você tinha um boi, você tinha capoeira, que diz que a capoeira nasceu na Bahia. Ora, para não dizer, né, que eu estou falando mal, dizendo que a capoeira nasceu aqui, o que, que eu geralmente falo? Estas são culturas dos povos angolanos. Então, não é que a capoeira nasceu aqui ou na Bahia. A capoeira vai estar onde os angolanos estão. Não é que o samba nasceu aqui e não nasceu no Rio de Janeiro. O samba vai estar onde os angolanos estão, né? Porque o samba daqui é chamado samba de umbigada, que é o mesmo tambor de crioula do Maranhão. Aí voltando para o Hernando Guiano e o Martinho da Vila, você tem o quê? O samba de umbigada, você tem o domo, você tem o samba das escolas de samba, você tem o partido alto, você tem o pagode. Então existem várias versões, todas elas ligadas, né, aos povos angolanos. Então praticamente a cultura, né, do século XIX era praticamente africana. Então dizer que não tem negro no Ceará não perceber a periferia do Ceará. Hoje nós temos reconhecidos 100 e poucas comunidades negras e quilombos. Só em Caucaia existe 12 lugares de remanescente de quilombo, só em Caucaia. Então é uma falácia esse discurso. É um discurso, veja bem, voltando à pergunta inicial, é um discurso que tem a ver com o abraçar e o aceitar a narrativa do 25 de março. Lembra? Aceitar essa narrativa é acreditar que, primeiro, os negros não participaram da luta da escravidão, algo que mais interessava a ele, e aceitar esse discurso é que a liberdade nada mais é do que uma dádiva dos brancos.
1: Adorei esse bate-papo com o professor Hilário Ferreira. Acho que foi um descortinar aqui de muitos pontos de reflexão crítica sobre a data do dia 25 de março. É uma forma também da gente aprender e conhecer mais sobre o movimento abolicionista cearense, a participação dos povos pretos e das mulheres pretas, né? Então, muito importante para o Hilário falar sobre o trabalho da Preta Simoa nesse movimento abolicionista, que pouco é conhecido, e a gente ter esse momento de

0: gente onde é que a gente pode encontrar tuas obras e conhecer mais sobre você. Divulga pra gente.
1: Bom, Tatilismo Minha Negra, que é basicamente a publicação da minha dissertação, felizmente, né, saiu, ele foi todo esgotado. Estamos aí numa batalha de uma segunda edição, né? Aí quando sair a segunda edição, vamos procurar imprensa para divulgar, há um projeto sair, né? Também eu tenho um livro que saiu pela editora IPEP, é um paradidático, que é a abolição do celular, um novo olhar. Nesse paradidático, trabalha a abolição a partir das lutas negras, né, dos mais interessados. E aí, recentemente, o mais novo, né, saiu pela UFC, está em formato de e-book, né, que é um livro sobre histórias de negros no Ceará, e onde tem um artigo meu, né, esse meu artigo, eu estou discutindo as fontes, né, a importância das fontes, dos documentos e como esses documentos se viram para me dar esse conhecimento, né? Então tem um artigo meu. E os outros artigos desse livro, né, são artigos que tratam também da história, né, da presença negra no Ceará. Né? Fala sobre tem artigos do Raimundo, né, Sobral, tem artigos da revolta da barca Laura II, uma revolta de um barco onde os negros tomaram o controle do barco, que é do professor João Teófilo. Tem um artigo da professora Juliana Niares, que fala sobre o papel das mulheres negras, né, pós-abolição, né, que vão estar como agregadas e futuras agregadas domésticas. Então é um trabalho que a gente está fazendo, né, que aí eu estou lembrando agora, que precisaria, se tivéssemos um maior cuidado da prefeitura e do Estado sobre a história local, né, uma maior divulgação. Mas acho que o mais provável seria de encontrar, seria esse paradidático, né, Abolição, Você Era um Novo Lugar, a editora em mim.
0: Maravilha.

0: movimento negro. E hoje ele está aqui no Autores e Ideias conversando conosco sobre o feriado da data magna do dia 25 de março. Professor Hilário, eu quero muito agradecer a gentileza de você ter conversado com a gente. E eu quero deixar aqui, em nome de toda a emissora, registrado o nosso muito obrigado.
1: O prazer é todo meu. Eu que agradeço o convite. Um abraço para todas e todos.
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3: O Ceará amanheceu mais silencioso com a partida do professor e pesquisador Hilário Ferreira, uma das vozes mais importantes sobre a cultura do povo negro cearense. Suas pesquisas e sua dedicação à memória cultural dos povos negros aqui no Ceará deixam uma ausência profunda na cultura do nosso estado. Hilário Ferreira dedicou a vida a preservar histórias que por muito tempo foram esquecidas, apagadas ou silenciadas. Em suas palavras, estudos e ações, ecoava a força da ancestralidade negra, das comunidades tradicionais e da identidade do nosso povo cearense. Mais do que pesquisador, Hilário foi um guardião da memória, um intelectual comprometido em fazer da cultura um instrumento de reconhecimento, resistência e pertencimento. Hoje, este programa é um tributo à sua trajetória, ao seu legado e à contribuição que ele deixa para o Brasil e para as futuras gerações de pesquisadores da cultura negra no Ceará. E depois deste nosso programa, em homenagem ao sociólogo e historiador cearense Hilário Ferreira, eu desejo falar com você, que sempre está sintonizado com Autores e Ideias. Envie sua crítica, sugestão de entrevista e, principalmente, aquela pergunta sobre a obra literária que mais te deixou intrigado. Converse comigo no nosso

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2: 8h49.
3: Encontros e Despedidas, de autoria de Milton Nascimento e Fernando Branche, foi gravada pela primeira vez em 1985. A música foi regravada em 2003 por Maria Rita em seu primeiro CD. Simone também gravou no ano de 2007 e faz parte do CD Amigo é Casa.
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5: Jovens participantes do programa Ceará de Valores têm até o dia 30 de maio para se inscrever no Juventude Tech, iniciativa que oferece cursos gratuitos e 100% online na área de tecnologia. Com vagas limitadas, a formação busca qualificar os inscritos para o mercado de trabalho em setores de alta demanda profissional. O secretário executivo do Centro de Estudos e Atividades Estratégicas da Alesse, Paulo Roberto Nunes, dá mais detalhes.
6: Essa é uma iniciativa da parceria da Alesse com a Digital College e o Centec, que vai proporcionar a concessão de 300 vagas para cursos de formação em inteligência artificial generativa, em marketing digital e desenvolvimento de ferramentas no ambiente de internet para os jovens participantes do programa Ceará de Valores, que concluam o curso, que apresentam o projeto aplicativo, que tenham frequência mínima nas aulas presenciais e na